0: O Uruguai terá 3 desfalques importantes para a estreia na Copa do Mundo. O meia Arrascaeta do Flamengo e os zagueiros Ronald Araújo e José Maria Jiménez estão fora da partida contra a Arábia Saudita, marcada para a próxima segunda-feira. A informação foi divulgada pela imprensa uruguaia após os 3 jogadores apresentarem problemas físicos durante a preparação da seleção. A Arrascaeta já vinha preocupando a comissão técnica desde que sofreu uma lesão muscular na panturrilha durante os treinamentos. O camisa 10 também enfrentou recentemente uma recuperação de fratura na clavícula e sua condição física segue sendo monitorada. Apesar de ficar fora da estreia, a expectativa da seleção uruguaia é contar com o meia ao longo da competição, dependendo da evolução do tratamento.
1: 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E a temperatura?
2: 12 graus.
3: 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E a hora certa?
2: 21:01.
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15: É 9:03, 9:03, voltei, né? Voltei, vamos ficar até às 10 horas da noite te fazendo companhia nessa sexta-feira aí, dia 12 de junho de 2026. Neste momento, 12 graus na cidade da Lapa. É, tá friozinho aqui na cidade da Lapa, também tem festa na cidade da Lapa, tem festa em Quitandinha também.

0: com a gente. Passar aqui a programação de Quintandinha hoje, dia 12. Começou aí às 18 horas com o Festival de Talentos, às 21h30, daqui a pouquinho aí, Léo Rafael, às 23 horas, DJ Gabriel Oliveira e Ed Lemo, a partir das 23h45, a partir de 15 para meia-noite tem Ed Lemo. Amanhã, no sábado, desfile cívico às 9 horas da manhã, lá em Quintandinha, meio-dia, benção do corte do bolo de metro, né? 2 horas, brinquedos infláveis. 18 horas, Lavinha Rocha. 19 horas, Jogo do Brasil. Às 20 horas, Pirâmide em Marte. Às 21h30, Minha Banda é uma Festa, né? Às 10h30 tem Caltrin Beat. É e domingo, ciclo turismo, né, 7 horas da manhã. Às 13 horas tem o Crendense Cover Curitiba. 2 horas, Brinquedos Infláveis. Às 16 horas, Thales e Murilo. 5 horas, Grupo Agradão. 18h30, Cauê Moura. 19h30, Letícia Galeano. 20h30, Ali e Rian. E 21h30, para encerrar aí, o Marcos Ebilucci lá em Quintandinha. E hoje, na cidade da Lapa, né, daqui a pouquinho começa, tem aí os Agroboys, né? Às 20 horas tem Lucas Taborda, que está cantando neste momento. Às 21 horas aí, daqui a pouquinho, agora 21h06, eu não sei se começou lá ou não, mas tem os Agroboys aí para você curtir na Festa da Lapa. Amanhã, às 3 da tarde, que começa, tem Trupe de Piratas, Trupe dos Piratas, é BMX, Showtime, às 4 horas, às 5 horas, Estrelas do K-Pop, às 18 horas, Dani e Serginho, às 19 horas tem Brasil e Marrocos, Telão na Praça, às 21 horas, Jean e Júlio. Neste sábado é a programação. E no domingo, na cidade da Lapa, a programação, às 3 da tarde, Show de Palhaços, às 4 horas, Brincadeiras, no palco da praça, 5 horas, Unidunité, às 18 horas, Emerson Guise, às 19 horas, Bia Sussec, e às 21 horas, para encerrar, tem Breno e Matheus. Você tem que escolher os dois artistas aí, né? Tem Marcos Belucci, Quintandinha, e Breno e Matheus lá. Breno e Matheus aqui na Lapa e Marcos Belucci lá em Quintandinha. Já que os Agroboy vai estar na Lapa agora, né? Tatizaki, 21 e 7.
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0: Pera. É, Tatizaki, os Agroboy em potência. Vamos com os Agroboy aqui. Já a sequência aqui de três músicas dos Agroboy, já que ela tá na Lapa hoje, né? Já estão lá, acho, né?
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0: Se cair, a casa cai. Se a casa cair, deixa que caia. Falei errado não da música, rapaz. Se a casa cair, agora 9:13.
2: Tá lotado.

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1: 9:15.
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É, 9h21. Voz, música dos Agroboy aí, né? Que está na Lapa nesta sexta-feira. Vamos com um clássico dos anos 2000 aqui, né? A dança da motinha, meu Deus.

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2: É, agora 9:25.

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2: É, muito bem, 9:29, 9:30.
3: 21 horas e 30 minutos.
4: Nove horas e trinta minutos.
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2: É, vamos até as 10 horas, daqui a pouquinho tem 9000 seguir pra você curtir, ainda mais hoje, que é dia dos namorados, né? Músicas românticas pra você.
5: Mais assanhada, empina, vai, se movimenta, mais uma do K9, que eu preparei pra elas, meninas assanhadas, empina, vai.
2: E a rua mordida, mordida de amor. Agora 9:30.

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1: 21 horas e 34 minutos.
2: 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E a temperatura?
1: 11 graus.
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0: 21h42.
1: É, Patrícia, sonho de amor.

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0: Almir Sater! Ei!
1: Muito obrigado.
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Muito bem, já vou encerrar o programa por aqui. Eu volto amanhã. Amanhã é programa especial. Vou fazer das 7h30 às 8h30 da manhã. E a partir das 8h30 tem Santa Missa lá em São Paulo. Transmissão pela Rádio Imaculada. A partir das 8h30 da manhã, a missa aí de Santo Antônio. Tá bom? Só amanhã que vai ser um programa especial aí. Então, informando aí a programação de amanhã, que vai dar uma mudada, é a partir do sábado que vem muda a programação de sábado. É a Pegada Sertaneja das 5 às 7, amanhã total das 7 às 9, hora extra do final de semana das 9 às 10, né? O piloto automático. Tem que arrancar daqui. É hora extra, novas 10, às 10, às 11, o Experiência de Deus, tá? Daí o Caldeirão Musical das 11 ao meio-dia e 40, tem Santa Missa pela Evangelizar, e a partir da 1 hora tem aí o piloto automático aí até as 2 horas. A partir das 2 horas tem o show da tarde, né? E às 4 horas, normal, o Tarde com Cristo. Então amanhã vai ter uma programação especial aqui.

vai ter a normal ou pegada sertaneja às 5 da manhã. A partir das 7h30 da manhã vai ser o piloto automático, então ao vivo até às 8h30. A partir das 8h30 vai ser a missa, e a partir aí das 10h vai ser a experiência de Deus. Então amanhã não tem a manhã total, também não tem a hora extra, só vai ter só a pegada sertaneja, o programa ao vivo e o experiência de Deus, tá? E segue a programação normal de sábado. Então, a partir das 11 horas tem o caldeirão musical, tá bom? Então, a partir do próximo sábado vai ser a hora extra, às 9 até às 10. Experiência de Deus, das 10 às 11, tá bom? Vou deixar a última música, Chitãozinho Chororó, Chuá Chuá. E daqui a pouquinho tem o hino da Lapa. Amanhã também é aniversário da Lapa e Quitandinha. Uma ótima noite pra você e até amanhã.

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0: 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E a temperatura?
2: 11 graus.
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4: 22 horas em ponto.
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3: Estamos chegando com mais um Love Music. O melhor do romantismo chegando no seu rádio. Eu sou a Maria Lima e esse é o programa que faz você se apaixonar. Vem comigo, sejam bem-vindos.
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2: Principal FM informa a hora certa.
5: 10:23.
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1: Principal FM informa a hora certa.
7: 22:43.
4: 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E a temperatura?
7: 10 graus.
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12: Voltamos a apresentar o Love Music. Vem comigo.
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2: Uma melhor que a outra aqui no Love Music. Voltaremos já.
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4: 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E a hora certa.
5: 23 horas e 6 minutos.
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7: E a temperatura?
8: 10 graus.
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7: E a temperatura?
8: 10 graus.
4: 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E a hora certa.
5: 23 horas e 7 minutos.
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2: Love Music volta depois do intervalo. Não mude de frequência, depois do intervalo tem mais.
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1: Principal FM informa a hora certa.
2: 11:24.
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2: É amor no ar. No Love Music é assim, muito romantismo. Daqui a pouco tem mais.
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2: Principal FM informa a hora certa.
3: 23 horas e 43 minutos.
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5: E a temperatura?
3: 10 graus.
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3: Oiê, bom dia! Eu sou Gil Brasil e você continua acompanhando o programa Igreja no Rádio, sintonizado na Rede Imaculada de Comunicação. Hoje é dia 13 de junho de 2026, memória do Imaculado Coração da Bem-aventurada Virgem Maria. E hoje, nos trabalhos técnicos de estúdio, ele, Renato Figueiredo, assessorado pelo nosso coruja, Rivaldo Mandu Chagas. Bom dia, Rivaldo.
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3: Todo nosso dia muito mais abençoado a você que acompanha a Rede Imaculada de Comunicação. Que bom estarmos juntos nesta festa de Santo Antônio de Pádua ou de Lisboa. Hoje a primeira leitura é do profeta Isaías, capítulo 61, versículos do 9 ao 11. Salmo responsorial é referente ao livro de Samuel. 1 Samuel, versículo 2. Meu coração se regozija no Senhor. E o evangelho para este dia é de São Lucas, capítulo 2, versículos do 41 ao 51. Sua mãe conservava no coração todas estas coisas. Hoje também é dia do turista, Dia Internacional de Conscientização sobre o Albinismo. E meu irmão, minha irmã, a liturgia de hoje nos recorda que Maria conservava todas as coisas em seu coração. E eu quero saber, eu, Rivaldo Chagas, Renato Figueiredo, em meio à correria do dia a dia, qual é o segredo para manter a calma e a fé guardadas no seu coração? Esta é a pergunta para a nossa interação hoje. Eu aguardo a sua resposta através do WhatsApp 11 98904 3747. Em meio à correria do dia a dia, qual é o seu segredo para manter a calma e a fé guardadas em seu coração? Daqui a pouquinho teremos Palavras que Não Passam, a nossa catequese diária com José Fernandes Oliveira, o Padre Zezinho. Também teremos a coroa em honra a nosso santo fundador, Maximiliano Maria Kolbe. Tudo isso e muito mais no programa Igreja no Rádio, que está apenas começando. Fique conosco!
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3: Um bom dia muito especial a você que nos acompanha através da Rádio Santa Cruz, na cidade de Pará de Minas, em Minas Gerais, pelo 100,3 FM. Bom dia também a você que nos acompanha na cidade de Novo Horizonte, no interior de São Paulo, através da Rádio Esperança, 105,5 FM. E bom dia a você que nos acompanha na capital cearense, em Fortaleza, através da Rádio Dom Bosco, 96,1 FM. Hoje, 13 de junho, sabemos, é dia de Santo Antônio, dia de Santo Antônio de Pádua ou de Lisboa. Mas hoje, em especial neste ano, nós comemoramos o Imaculado Coração de Maria. Este coração que está sempre atento às necessidades de cada um dos teus filhos. Neste dia, queremos honrar a Deus, lembrando do Imaculado Coração de Maria, pois neste coração que foi transpassado por uma espada, Maria também sentiu as dores da humanidade. Cada gesto de Maria era refletido, e este gesto fazia com que a palavra de Deus e o próprio Jesus, a quem Maria conservava em seu coração, fosse transmitida àquelas pessoas que se aproximavam dela. Maria, mesmo ali, na apresentação do menino Jesus aos 40 dias de vida, ela já sabia que algo que não estava nos planos dela, uma dor muito grande, ela iria sentir. Esta dor talvez seja a dor de muitas mães que acompanham a nossa programação no dia de hoje. Vendo seus filhos sofrerem, escravos de algum vício, do vício das drogas, do vício do álcool, do vício talvez das redes sociais, por que não? Hoje muitas mulheres, muitas mães, sentem em teu coração uma espada transpassando por ver o filho em caminhos não muito retos. Te pedimos, mãe querida, assim como a senhora conservava todas estas coisas no coração, ajude a cada mãe que agora acompanha este programa a sentir a tua presença, também fazendo com que elas sintam esta mesma sensação de serem consoladas por Deus no momento em que sofrem com os filhos que estão em caminhos não muito retos. Mãe querida, te entregamos cada mãe neste dia em teu Imaculado Coração. Ave Maria, cheia de graça, o Senhor é convosco. Bendita sois vós entre as mulheres, e bendito é o fruto do vosso ventre, Jesus. Santa Maria, Mãe de Deus, rogai por nós, pecadores, agora e na hora da nossa morte. Amém. André Luiz canta Imaculado Coração. Bom dia a você que acompanha o programa Igreja no Rádio em qualquer lugar em nosso país. Aguarda sua mensagem em áudio ou texto para o nosso WhatsApp 11 98904 3747. E meia correria do dia a dia, qual é o seu segredo para manter a calma e a fé guardadas no seu coração?

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1: E eu quero saber de você, neste dia em que o Evangelho nos fala que Maria, nossa mãe, ela guardava todas as coisas em seu coração. A pergunta da nossa interação de hoje é: o que você mais faz? Qual o seu segredo para manter a calma e a fé guardadas no seu coração? Queremos saber. Envie sua mensagem de áudio ou texto para o nosso WhatsApp, 11 98904 3747. Abraço forte a você que já está conosco em oração. Milena Rosângela, bairro Sapopemi, São Paulo. A Lúcia Mara, em Cambé, no Paraná. A Frânia Cruz, em Fortaleza, no Ceará. Cícera Guimarães, na Praia do Francês. Também já está ligadinha aqui no programa A Igreja no Rádio. Abraço forte a você, Cícera. Também ao Diego Paim, em Pará de Minas. A todos vocês, um abençoado sábado. Agora é hora da nossa catequese diária. 0h13. Conosco, José Fernandes de Oliveira, o Padre Zezinho, com palavras que não passam.
2: Irmão, irmã, sou eu, Padre Zezinho, falando de catequese. As últimas guerras mataram milhões de pessoas. Sabemos quantas pessoas morreram e foram estraçalhadas por bombas. Algumas, enquanto dormiam ou cuidavam de doentes em Nagasaki, Hiroshima, Camboja, Vietnã, Zaire, África do Sul, Angola, Iêmen, Eritreia, Irã, Iraque, Rússia, Afeganistão, Panamá, Kosovo. Quem fabricou e vendeu aquelas armas? Quem quis aquelas guerras? Quantos inocentes morreram? O que a ONU fez? Que países não respeitaram a ONU? O católico tem que saber essas coisas e não fugir disso. De longe, podemos fazer mais do que rezar. Se pudermos enviar alguma coisa para aquela fome, aquela gente ferida, temos que fazer, porque outros fizeram conosco em época difícil para o Brasil. Cantemos.

0: Viva Santo Antônio! Nós ouvimos com Irmã Ana Paula, Andréa Nardi e Renato. Hoje, dia de Santo Antônio, nas arquidioceses de Diamantina, Juiz de Fora, Olinda e Recife, Chapecó e nas dioceses de Alagoinhas, Campo Maior, Garapuava, Chequié, Nova Iguaçu, Osasco, Piracicaba, Rui Barbosa, Salgueiro e Teixeira de Freitas e Caravelas, Padroeiro Diocesano. Festa hoje nessas arquidioceses e dioceses, celebrando o seu padroeiro diocesano, Santo Antônio de Lisboa. E hoje queremos saber de você, meu irmão, minha irmã. A liturgia do dia nos recorda que Maria conservava todas as coisas em seu coração. Em meio à correria do dia, qual é o seu segredo para manter a calma e a fé guardadas no coração? O segredo, descobriu o segredo da Milena Rosângela, já disse a Popemba em São Paulo, Rivaldo. Ela diz assim, ó: o segredo é colocar o sorriso no rosto e pedir forças e coragem para Deus, porque tudo posso naquele que me fortalece. Abraço forte, Milena Rosângela, ela que é da Ordem Franciscana Secular e que hoje participa aqui da nossa interação. E a Lucidalva Monteiro, ela está em Belém, no Pará, ela diz assim, ó: já estou em oração por mim e por essas pessoas que mais precisam. Este é o meu segredo para estar sempre guardando as coisas no coração, a oração. Obrigado pela sua interação conosco, Lucidalva, em Belém, no Pará. E daqui a pouco teremos, a 1 da manhã, o nosso momento Você no Coração da Mãe. Envie suas intenções para o nosso WhatsApp através do contato 11 98904 3747. Queremos rezar por você, meu irmão, e colocar todas as intenções no colo da mãe. E agora tem 1:25.
1: Mensagem do Papa Leão XIV.
0: Nosso querido Papa Leão XIV, que hoje, durante a sua visita lá na Espanha, ouviu dos padres: nós te amamos, Leão XIV. O Leão XIV hoje nos diz o seguinte: queridos irmãos sacerdotes, no dia em que a Igreja contempla o coração trespassado do seu Senhor, do qual brota uma fonte inesgotável de paz e unidade para todo o gênero humano, dirijo em primeiro lugar a mim e a todos vós as palavras que Deus disse ao povo de Israel: sede santos, porque eu, o Senhor, sou santo, conforme Levítico capítulo 19, versículo 2. E é esta a mensagem de hoje do Papa Francisco, no dia em que celebramos o coração imaculado, o Sagrado Coração de Jesus.

0: Mensagem do Papa Leão XIV.
1: Espírito Santo, repousa sobre as nossas vidas neste sábado dedicado ao Imaculado Coração de Maria.

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4: Senhor, sonda-me e conhece meu coração. Examina-me e conhece minhas preocupações. Vê se me desvio do caminho e guia-me pelo caminho aberto. Salmo 138.
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7: Bom dia a você que nos acompanha através da Rede Imaculada de Comunicação. Um ótimo dia a você que nos acompanha na cidade de Brumado, na Bahia, através da Web Rádio Criativa. Bom dia a você que nos acompanha em Afogados da Ingazeira, Pernambuco, através da Rádio Pajeú 99,3 FM. Um ótimo dia a você que nos acompanha em Londrina, no Paraná, através da Web Rádio Jesus Pão da Vida. Estou aguardando a sua intenção, o seu pedido de oração para rezarmos juntos. 0 hora 32 minutos, ponteiro pulou, relógio marca 0 hora 33 minutos, horário de Brasília.
8: Coroa de oração em louvor a São Maximiliano Maria Kolbe, elevando as suas intenções a Deus através do mártir da caridade.
7: Em nome do Pai, e do Filho, e do Espírito Santo. Amém. Lembrai-vos, ó Puríssima Virgem Maria, que jamais se ouviu dizer que algum daqueles que tem recorrido à vossa proteção, implorado vosso auxílio e reclamado vosso socorro, fosse por vós desamparado. Animado, pois, com igual confiança a vós, Virgem das Virgens, como a mãe recorro, a vós me aproximo e gemendo, sob o peso dos meus pecados, me prostro aos vossos pés. Não desprezeis as minhas súplicas, ó Mãe do Filho de Deus, mas antes as atendei e ouvi propícia. Amém. Rezemos por todos os Millets, por todos aqueles que já deram o seu sim, como a Simone Amélia Torres dos Santos, que está no bairro Jonas Veiga, em Belo Horizonte, Minas Gerais, Claudenice da Silva Diniz, no Alto da Glória, em Goiânia, Goiás, Liliane Azevedo Fonseca, na Vila Espírito Santo, em Divinópolis, Minas Gerais, Marilene Natália Braga, na Vila São Francisco, Zona Leste de São Paulo, Maria José de Souza Lima, na Jardim Camilópolis, em Santo André, todos eles disseram sim à evangelização, mas também com eles um exército de homens e mulheres consagrados a Nossa Senhora e que mantém esta obra de evangelização. Queremos rezar por cada um de vocês para que perseverem na missão e sejam luz no mundo, levando o Evangelho a todos os corações. São Maximiliano Maria Kolbe, rogai por nós, ó Maria concebida sem pecado. Rogai por nós que recorremos a vós, e por todos quantos não recorrem a vós, especialmente pelos inimigos da Santa Igreja, e por todos quantos são a vós recomendados. Rezemos, irmãos, por todos os funcionários e colaboradores da Milícia da Imaculada. Queremos rezar por nós aqui na sede nacional, na estrada do Morro Grande 870, no bairro dos Finco, em Santo André. Rezando por todos os funcionários aqui na sede nacional, também queremos rezar por todos os nossos irmãos na Rádio Imaculada 107.1 em Atibaia. Um abraço e nossas orações a você, Diego, ao Armando, à Adrina e à Iná. Rezamos também pelos nossos funcionários e colaboradores na Rádio Imaculada 92.3 em Maceió, Alagoas. O Gilson, o Beto, a Rosilda, o Wagner, nossas orações a vocês. Também queremos rezar pelos nossos colaboradores na TV Imaculada, em Campo Grande, Mato Grosso do Sul. Receba nossas orações, todos vocês, irmãos, aí na TV Imaculada, canal 15, em Campo Grande, Mato Grosso do Sul. Nossas orações à Alessandra, à Patrícia, ao Júnior, também rezamos pelo Fábio, rezamos pelo Claudeir, pela nossa irmã Ramona, o Rodrigo. Nossas orações a vocês, queridos. Conte sempre com as nossas orações aqui da sede nacional. Queremos rezar para que São Maximiliano, que trabalhou lado a lado com seus irmãos nas oficinas, na redação, os inspire a realizar cada tarefa com muito amor. Que venham em seu trabalho diário, seja ele administrativo, técnico, limpeza, de produção, uma missão sagrada de serviço à Imaculada. Pedimos que o Senhor proteja suas famílias, conceda saúde e renove a alegria de saberem que são peças essenciais para que o Evangelho chegue a tantos corações. São Maximiliano Maria Kolbe, rogai por nós, ó Maria concebida sem pecado. Rogai por nós que recorremos a vós, e por todos quantos não recorrem a vós, especialmente pelos inimigos da Santa Igreja, e por todos quantos são a vós recomendados. Rezemos pelo Santo Padre, o Papa Leão XIV, rezemos pelos bispos, pelos padres, pelos religiosos, religiosas, pelos diáconos, para que, a exemplo de São Maximiliano, a Igreja seja sempre missionária e corajosa ao anunciar o Evangelho em todos os meios de comunicação. São Maximiliano Maria Kolbe, rogai por nós, ó Maria concebida sem pecado. Rogai por nós que recorremos a vós, e por todos quantos não recorrem a vós, especialmente pelos inimigos da Santa Igreja, e por todos quantos são a vós recomendados. Rezemos por todos os ouvintes da Rede Imaculada de Comunicação, por todos os padres, bispos, religiosos, leigos que participam da nossa programação. Rezando conosco, o Márcio do Nascimento, ele que está em Aquiraz, no Ceará, acompanhemos a mensagem em áudio do nosso irmão que enviou aqui para o nosso WhatsApp, 119-8904-3747.
9: Bom dia, Gil Brasil. Salve Maria Imaculada. São Maximiliano Maria Kolbe, rogai por nós. Ó Maria concebida sem pecado, rogai por nós que recorremos a vós, e por todos que não recorrem a vós, especialmente pelos inimigos da Santa Igreja e por todos com sua voz recomendados. E as minhas intenções é por toda a minha família, por todos que fazem comunidade católica Shalom, por todos aqueles que recomendam minhas orações, pela conversão do meu coração e por todos vocês que fazem a milícia da Imaculada. Márcio do Nascimento de Aquiraz, no Ceará, salve Maria Imaculada, bom dia!
7: Salve Maria Imaculada, bom dia a você, Márcio do Nascimento, em Aquiraz, no Ceará. Também queremos colocar as intenções dos nossos irmãos ouvintes. O José Maria Isaac, ele está em Santana do Itararé, no Paraná, e reza para que consiga ganhar na justiça a paridade e integralidade da sua aposentadoria. Rezando por você, tá, meu irmão José Maria Isaac, em Santana do Itararé, no Paraná. Rezamos também no Paraná pelo Edson, em União da Vitória, que pede orações para todos que estão na escuta do programa Igreja no Rádio, também por sua mãe. A dona Ana faleceu e foi sepultada ontem. Nossas orações a você, Edson. Nossas orações também ao seu pai, o José Justino. A sua irmã, também, que sempre envia sua intenção aqui. Para todos os seus familiares, Edson. Nossas orações a você. Que Deus conforte o seu coração neste momento de dor, neste momento de restauro da família. Nossas orações a você. Queremos rezar neste momento por todos aqueles que perderam um ente querido nesses dias. Nossas orações. Que São Maximiliano Maria Kolbe, aquele que deu a sua vida para salvar um pai de família, interceda pela sua casa, por todos aqueles que perderam um ente querido. São Maximiliano Maria Kolbe, rogai por nós, ó Maria concebida sem pecado. Rogai por nós que recorremos a vós e por todos quantos não recorrem a vós, especialmente pelos inimigos da Santa Igreja e por todos quantos são a vós recomendados. Rezemos, irmãos, pela paz do mundo, para que o ódio seja vencido pelo amor, lembrando as intenções dos nossos irmãos ouvintes que estão conosco rezando neste momento. O Dimas Jesuíno, ele está em Diadema, aqui no ABC Paulista, e diz assim: bom dia, Gil Brasil, Rivaldo Chaga, paz e bem, estou no serviço em oração. Quero incluir em oração família Jesuíno Chagas, por nossa diocese de Santo André, Dom Pedro Carlos Cipollini e toda a milícia da Imaculada. Também rezo pelo padre de Mar, padre David, por intenções particulares. Rezo pela Milena Rosângela, Adolfo da cidade de Santos e todos que estão em oração neste momento. Paz e bem, salve Maria Imaculada, Dimas Jesuíno, nos escutando através da Rádio Imaculada 1490 AM. Queremos, na sua intenção, Dimas, rezar por todos os padres, por todo o clero. Ontem, dia do Sagrado Coração de Jesus, foi dia de oração pela santificação do clero. Nosso bispo Dom Pedro Carlos Cipollini, com todo o clero, esteve em oração ali na paróquia Sagrada Família em São Caetano do Sul, rezando pela santificação do clero. Peçamos a intercessão de nosso santo fundador, São Maximiliano Maria Kolbe, rogai por nós. Ó Maria concebida sem pecado, rogai por nós que recorremos a vós e por todos quantos não recorrem a vós, especialmente pelos inimigos da Santa Igreja e por todos quantos são a vós recomendados. Rezemos por todos os que sofrem nos hospitais, pelos doentes e enfermos. Queremos aproveitar e rezar pela saúde da dona, da mãe do Daniel Rodrigues, em Divinópolis. Também rezar pela sua esposa, a saúde da sua esposa, a da Dilva, e da sua filha, a Júlia. Nossas orações a você, Daniel Rodrigues, em Divinópolis, Minas Gerais. Nos ajuda a rezar esta invocação lá da capital cearense, o Kleber. Bom dia, Kleber, seja bem-vindo.
10: Bom dia, Brasil, paz e bem, meu
7: paz
10: irmão,
7: e bem.
10: Salve Maria Imaculada. Estava pensando no meu coração pela saúde de toda a minha família, pela paz, todas as famílias, pela restauração do matrimônio de todos os casais, pela paz no mundo, pelos agonizantes, pelos fiéis falecidos, meu avô Jorge da Silva, Pedro Silva da Silva, Santo Papa Francisco, Dio e tantas outras pessoas que partiram para junto do Pai, meu irmão. São Maximiliano Maria Kolbe, rogai por nós. Ó Maria concebida sem pecado, rogai por nós que recorremos a vós, e por todo quanto não recorrem a vós, especialmente pelos inimigos da Santa Igreja, por todos quanto são a vós recomendados. Amém. Sagrado coração de Jesus, fazer o vosso coração semelhante ao vosso. Paz e bem, meu irmão, bom dia. Meu nome é Cleo de Fortaleza, Ceará. Bom dia.
7: Bom dia, meu irmão. Paz e bem a você, Kleber, a toda a sua família. Rezemos, irmãos, pelos jovens, para que os jovens encontrem na Imaculada um refúgio seguro e tenham coragem de seguir suas vocações com alegria e entusiasmo. Em oração conosco, o José Antônio, em Monteirópolis, Alagoas. Bom dia, José Antônio.
11: Bom dia, Gil Brasil. Aqui é José Antônio, da cidade de Alagoas, Monteirópolis. Mandou para mim, para Vivinho, no Jacaré, mais graça, professora Luciene, Dana Dede, Mato Grosso, Maria Silva, Ana Palmeira, em Olivença, mas é Paulo, seu Maro, em Maravilha, mas é Fex, e todos os ouvintes que estiver na escuta da Imaculada, salve Maria Imaculada. Coloco oração também para minha mãe, Marleide. Minha mãe e eu também nas orações. Coloco também Socorro Gomes nas orações. E todos, salve Maria Imaculada.
7: São Maximiliano Maria Kolbe, rogai por nós, ó Maria concebida sem pecado. Rogai por nós que recorremos a vós, e por todos quantos não recorrem a vós, especialmente pelos inimigos da Santa Igreja e por todos quantos são a vós recomendados. Rezemos pelos desempregados, pelos trabalhadores, para que São José Operário e São Maximiliano Maria Kolbe intercedam por dignidade, sustento e novas oportunidades de trabalho para todos. São Maximiliano Maria Kolbe, rogai por nós, ó Maria concebida sem pecado. Rogai por nós que recorremos a vós e por todos quantos não recorrem a vós, especialmente pelos inimigos da Santa Igreja e por todos quantos são a vós recomendados. Rezemos pelos encarcerados, marginalizados, para que a esperança de Deus chegue aos lugares mais escuros e esquecidos, trazendo conversão e paz interior. São Maximiliano Maria Kolbe, rogai por nós, ó Maria concebida sem pecado. Rogai por nós que recorremos a vós e por todos quantos não recorrem a vós, especialmente pelos inimigos da Santa Igreja e por todos quantos são a vós recomendados. Rezando pelas intenções da Vera Outias, em Itaí, interior paulista, nossas orações a você,
4: Raquel Miguel Routes, seu esposo Frank Aparecido Routes. Nossas orações a você. Também ela pede orações ao seu compadre, o Antônio Machado Costa. E ela pede orações a ela mesma. Hoje ela está com crise de ansiedade e com muita dor no peito esquerdo. Nossas orações a você, Raquel. São Maximiliano Maria Kolbe, rogai por nós. Ó Maria concebida sem pecado, rogai por nós que recorremos a vós, e por todos quantos não recorrem a vós, especialmente pelos inimigos da Santa Igreja e por todos quantos são a vós recomendados. Rezemos pelo fim da fome e das injustiças, para que a nossa caridade seja concreta e saibamos partilhar o pão e a esperança com nossos irmãos mais necessitados. São Maximiliano Maria Kolbe, rogai por nós. Ó Maria concebida sem pecado, rogai por nós que recorremos a vós, e por todos quantos não recorrem a vós, especialmente pelos inimigos da Santa Igreja e por todos quantos são a vós recomendados. Rezemos pelas vocações sacerdotais e religiosas, para que muitos homens e mulheres sigam o exemplo de total entrega de suas vidas a Deus, como nos ensinou nosso santo fundador. São Maximiliano Maria Kolbe, rogai por nós. Ó Maria concebida sem pecado, rogai por nós que recorremos a vós, e por todos quantos não recorrem a vós, especialmente pelos inimigos da Santa Igreja e por todos quantos são a vós recomendados.

0: guardião internacional do carisma da Milícia da Imaculada, Frei Sebastião Benito Coalho, para conceder a sua bênção por intercessão de São Maximiliano.
1: Ó Deus, que deste à Igreja e ao mundo São Maximiliano Maria Kolbe, sacerdote mártir, ardente de amor pela Virgem Imaculada e inteiramente dedicado à missão apostólica e ao heróico serviço ao próximo, pela sua intercessão, concedei-nos sem reservas para o bem da humanidade imitar na vida e na morte o Cristo, teu Filho. Amém. São Maximiliano Maria Kolbe, incansável apóstolo da Imaculada, mártir da caridade, patrono dos nossos difíceis tempos, rogai por nós. Pela intercessão da Virgem Imaculada, nossa Mãe, pela intercessão de São Maximiliano Maria Kolbe, abençoe-vos, ó Deus Todo-Poderoso, ó Pai, ó Filho e ó Espírito Santo. Amém.
0: São Maximiliano Maria Kolbe, rogai.

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1: Daqui a pouquinho estaremos no Você no Coração da Mãe. Será uma alegria receber a sua intenção. Envie para o nosso WhatsApp 11 98904 3747, 11 98904 3747. Queremos rezar por você. E agora vamos ouvir e cantar com o Padre Zezinho, Coração de Maria.

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1: Volta-te para mim e tende piedade de mim. Firma meus passos com tua promessa. Que tua face se ilumine para teu servo. Salmo 132.
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3: Eu estou aqui de joelho perante Jesus. Eu olho para Ele, perguntando a Ele, o que eu devo falar para você? Ele me diz que está feliz de ter você como Emily tem. Porque você tem no coração um sonho dele, que é conquistar o mundo inteiro ao Pai. E Ele indicou o caminho. Caminhou Ele mesmo. Portanto, Ele te diz, estou com você, vamos juntos. E olha que está ao teu lado, está a minha mãe. Ela tem esta missão de ser a tua mãe, de conduzir para esse caminho de evangelização. Sabe que ela foi para mim, eu que sou Deus. Foi aquela força humana, aquele amor encarnado, aquela ternura que me despertou para este mundo humano e que eu acabei de amá-lo cada vez mais, ao ponto de dar a vida, minha vida por ele. Estou convidando você a continuar esse caminho. Não tenha medo. Eu te escolhi. Fui eu que te coloquei nas mãos dela. Eu te coloquei no coração a sabedoria, o amor, a força, a ternura. Preciso de você como eu precisei dos apóstolos. Eu te abençoo. Força e coragem.
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4: Chegou a hora, meu irmão, minha irmã, de colocarmos no coração da mãe as nossas intenções. Envie o seu pedido, a sua intenção para o nosso WhatsApp, 11 98904-3747. Conosco em oração, a Fátima, em Rio Largo. Bom dia, Fátima.
6: Oi, Gil Brasil, bom dia. Essa oração aos meus dois bisnetinhos, meu casalzinho de bisneto. Para todas as crianças, para todo mundo inteiro, os padres, bispos, bem, salve Maria Imaculada. E peço por vocês todos daí e por toda a minha família, amém? Salve
4: amém.
6: Maria, nossa alegria, salve Maria Imaculada.
4: Salve Maria Imaculada! Um abraço, Fátima, em Rio Largo. Nossas orações a você, a toda a sua família. Fátima, em Rio Largo, é devota de Santo Antônio de Pádua. Abraço forte. Também conosco o Milton Gomes. Ele está na cidade Oceana, na Praia Grande. Diz assim: bom dia, Gil Brasil. Bom dia, Rivaldo. Peço orações pela saúde de minha esposa, Doris Eugênia Albino, e todos os irmãos que rezam conosco. Em oração também conosco, Adeildo Braz, ele está no sítio Bezerra, em Major Isidoro, Alagoas. Bom dia, Adeildo.
7: Bom dia, Gil Brasil. Então, Maximiano Maria Couve, rogai por nós. Ô Maria, concebida sem pecado, rogai por nós que recorremos a vós, e por tudo quanto não recorrem a vós, especialmente pelo inimigo da Santa Igreja, e por tudo quanto não foi recomendado. Amém. Salve Maria Imaculada, Deus de Braz, Maria de Alagoas.
4: Abraço forte, Adeildo Braz. E vamos ouvir e cantar com Emerson Laines, filho de Maria Imaculada.

Ave Maria, cheia de graça, o Senhor é convosco. Bendita sois vós entre as mulheres, e bendito é o fruto do vosso ventre, Jesus. Santa Maria, Mãe de Deus, rogai por nós, pecadores, agora e na hora da nossa morte. Amém.

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2: Eu sou sua maneta, está dependendo na cor. Eu peço orações e rezo por saúde, cura, libertação, salvação, proteção, conversão e paz para minha filha Maiara Valéria da Silva Quirino, minhas netas Mirela Maria da Silva Souza, Maria Clara da Silva Souza, Maria Vitória da Silva Souza. Rezo por mim, meus irmãos, irmãs, sobrinhos, todos de minha família. Peço orações e rezo por você e sua família, Leandro família, Robin família, todos que fazem a Melissa Imaculada, por todos os padres, o Papa, Frei Sebastião, pelo mundo inteiro, pelos doentes, pelo fim das guerras, fim das pandemias, fim das queimadas. Peço orações e rezo pelo solicito da minha família e por todas as almas. Amém. Salve Maria Imaculada.
3: Salve Maria Imaculada. Nossas orações a você, Silvanete, em Penedo, Alagoas. Também estamos rezando pelas intenções do Revio Alves, em Rio Grande do Norte. Pede orações a ele e a toda a sua família e diz: Viva Santo Antônio de Pádua! Abraço forte a você, Revio, a toda a sua casa. Também rezando conosco a Maria Lúcia, ela está em Betim, Minas Gerais. Pedro Edmilson Chaves e Maria Oswaldina em Concórdia do Pará também reza conosco neste momento. Acompanhamos, irmãos, as intenções da Helena no Aeroporto Zumbi dos Palmares, em Alagoas.
4: Bom dia, Gil Brasil. Sou Helena do Aeroporto Zumbi dos Palmares, Alagoas. Minha fé, tenho muita fé agora. Ela acho que ela aumenta mais quando eu estou no meu quarto rezando os meus textos. Com aquela fé, esperança que aumenta, que Maria fica no meu coração e tudo mais. E peço a ela que me cure, que eu estou com problema de saúde. E eu tenho aqui para Lia Nilo, a mulher Betânia de Pajacinto, Vera de Camelo, Dona Elba, Yolanda, todos ouvindo, todos os humildes. Pela uma vizinha minha, Cezinha, que encontra enferma, ela tem 92 anos. É cadurinha, viu? Fortíssima na igreja. Salve Maria Imaculada. Feliz dia de Santo Antônio. E viva Santo Antônio. Fique com Deus. Desculpa o áudio, viu? Um abraço.
3: Um abraço também, Helena, Aeroporto Zumbi dos Palmares. Rezando pelas suas intenções, pelas intenções do Revio Alves, pelas intenções de todos que estão conosco neste momento. São Maximiliano Maria Kolbe, rogai por nós. Ave Maria, cheia de graça, o Senhor é convosco. Bendita sois vós entre as mulheres, e bendito é o fruto do vosso ventre, Jesus. Santa Maria, Mãe de Deus, rogai por nós, pecadores, agora e na hora da nossa morte. Amém. Canta Adriele Lopes, Assim Como Maria. Estou aguardando a sua mensagem em áudio texto para rezarmos juntos. 11 98904 3747. Bom dia, Brasil!

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0: você no coração da mãe, este momento de oração. Estamos rezando por você, envia sua intenção de áudio ou texto. 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A Olga Maria, ela está em Vazerlândia, Minas Gerais. O José Gabriel Batista, em Maceió, Alagoas, realizaram a sua doação para a Milícia da Imaculada. Muito obrigado mesmo por sua doação, por sua generosidade. É a sua doação que faz com que a Milícia da Imaculada continue evangelizando. Queremos colocar você, Olga Maria, você, José Gabriel Batista, no coração da mãe mais uma vez, né? Porque já sabemos, ao realizar a sua doação para a Milícia da Imaculada, você confirma onde você está. Você está no coração da mãe. E com certeza, esta mãezinha te protege estando em teu coração. Nossas orações a você. Também em oração conosco, e também realizando a sua doação para a Milícia da Imaculada, a Yolanda da Silva, em Maceió, Alagoas. Vamos acompanhar a intenção da nossa irmã Yolanda.
1: Também, Gil, peço oração à minha comadre Evita, da família dela, com a minha madrinha Cis, madrinha Cláudia, para Maria Madalena, a Santa Terezinha daqui, para Nicléia, para o Jesus, da família dele, para a irmãzinha Helena, a irmãzinha Eliane, para o Sr. Fernando do Cui, Maria Batista, Maria Betânia, para o Sr. Romulo, da família dele. Né, misericórdia de Deus, toda a minha família, misericórdia de Deus, que assim passe com os perpétuos, que assim seja. Também eu peço, peço que o Senhor precise de oração, primeiro aposentador, da vontade de Deus, Sr. Maximiliano Cube, rogai por nós, ou Maria concebida sem pecado, rogai por nós, como diz a voz, e por todos que recorrem a voz, especialmente pelos inimigos da Santa Igreja, por todos que recomendados, amém. Bom dia, irmãozinho Gil. Com a paz e o amor de Maria, benção a papai, benção a mamãe, só gratidão, como hoje, como sempre. Sagrado coração de Jesus, fazendo meu coração semelhante ao vosso. Coração santo, tu reinará o nosso encanto.
0: Amém, sempre será o nosso encanto, o coração de Jesus. Nossas orações a você, Yolanda da Silva, em Maceió, Alagoas. Também rezando conosco, a Milena Rosângela, Baixo Sapopemba, em São Paulo. Enviou a sua mensagem em áudio para rezarmos juntos. A nossa irmã, deixa eu pegar aqui o nome dela, Maria José, em Bacabal, em Minas Gerais. O Bacabal, no Maranhão. Vamos acompanhar a intenção da nossa irmã Maria José.
2: Independente de todos os males, estou com 2 anos que eu lhe acompanho, rezando todas as noites. Eu acompanho o Rui, noite e noite, meu filho, eu, nos pés da vida, imaculada. Agora do coração de Jesus, filho, filho, filho, que ele é o amar para a vida dele, na mente, na depressão. Que eu sinto a vida de depressão há muitos tempos, mais de 20 anos. Depois eu acompanhei vocês, eu estou me melhorando no momento. Boa noite, minha vida imaculada.
0: Muito obrigado por rezar conosco, rezando por suas intenções também. Ave Maria, cheia de graça, o Senhor é convosco. Bendita sois vós entre as mulheres, e bendito é o fruto do vosso ventre, Jesus. Santa Maria, Mãe de Deus, rogai por nós, pecadores, agora e na hora da nossa morte. Amém. canta João Vitor Mariano, Coração Imaculado. 1:22, estamos no Coração da Mãe.

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2: Em nome do Pai, do Filho e do Espírito Santo. Amém. Gil, a minha filha, Maria Gorete, ela fez aniversário hoje. Ela completou ano hoje. Fez aniversário, não. Completou ano hoje. Aniversário, né? Claro. Olha, Gil, aí eu peço oração por ela, viu? Pela Maria Gorete do Monte Rocha. Eu peço oração por ela, viu? E por mim, Suzete, família, Suzete, Monte e família.
3: Nossas orações a você, Suzete Monte e família em Fortaleza, no Ceará, nos acompanhando pela Rádio Dom Bosco. Um abraço a toda a equipe da Rádio Dom Bosco, a todos que trabalham na área técnica, área operacional, também aos comunicadores da Rádio Dom Bosco. Nossas orações também a Maria Gorete do Monte Rocha, que hoje faz aniversário. Nossas orações a você. Também em oração conosco, a Maria Lúcia, na cidade de Betim, Minas Gerais, o Sebastião Banin, e na cidade de Mauá, pedindo oração pela cura de todos os enfermos, que Deus abençoe todas as famílias. Nossas orações a você, Sebastião Banin, em Mauá, Maria Lúcia, na cidade de Betim, e também nos acompanhando pela Rádio Dom Bosco, em Fortaleza, no Ceará, a Maria Gorete do Monte Rocha e a Suzete Monte. Por vocês rezamos. Ave Maria, cheia de graça, o Senhor é convosco. Bendita sois vós entre as mulheres e bendito é o fruto do vosso ventre, Jesus. Santa Maria, Mãe de Deus, rogai por nós, pecadores, agora e na hora da nossa morte. Amém. 1:31. Um abraço a você que nos acompanha através da Rádio Capital de Cianorte, no Paraná, 91,9 FM, Web Rádio Precursor na cidade de São Carlos, em São Paulo, e Web Rádio Sua Melodia na cidade de Santa Rita, na Paraíba. Esta é a Rede Imaculada de Comunicação, o Evangelho em primeiro lugar. Agora é hora de acolher em nosso programa Padre José Allen da Silva, o Padre Allen, ele que é Padre Claretiano no quadro Caminhando com Maria. Padre Allen, bom dia, sua bênção, a paz.
4: A paz esteja com você. Continuando nossa caminhada com Maria, vemos agora uma outra etapa desse mistério da salvação. A perseguição que Jesus sofre desde criança, e a resignação de José e Maria, que fogem para o Egito, abandonando tudo de imediato, com perfeito desapego, para poder proteger Jesus, salvá-lo. Jesus é perseguido desde o momento que é nascido. Tudo isso nos ensina que não há caridade sem perseguição, porque é ela que vai aprimorar em nós o desapego deste mundo, separando-nos das criaturas e aproximando-nos do Criador. Logo que tomou conhecimento através de Simeão da dor que ela iria sofrer, Maria a experimentou de uma maneira muito dolorosa, se refugiando com José no Egito para proteger seu filho Jesus. Uma perseguição manchada pelo sangue de muitos inocentes. Vemos aqui um paralelo muito precioso entre o refúgio para o Egito e a própria experiência com o Evangelho. É o momento em que devemos, então, tomar as providências necessárias para saudar a nossa fé, nossa vocação, assim como fizeram José e Maria com o menino Jesus. Para nós, salvar a nossa fé, sobretudo nos tempos de hoje, onde existe tantos desvios da verdade, muitas expressões de falta de amor, de fé, devemos acreditar e permanecer fiéis, mantendo-nos estreitamente unidos à Igreja, seguindo o que a Igreja nos ensina, amando aqueles que nos colocam obstáculos e lutando principalmente com a oração, confiando sempre no amor de Deus. É fundamental que a gente aprenda em cada etapa da vida de Maria uma lição para a gente enfrentar também os desafios da vida. Ninguém de nós, seguindo Jesus, deixará de ser de alguma maneira agredido, muitas vezes criticado, perseguido. E nós temos que ser fiéis, tomando as providências necessárias, mas nunca desistir por causa das ameaças. Aprendamos com Jesus, Maria e José a viver uma fidelidade sem fim.

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2: Uma hora 39 minutos. Envie sua intenção em áudio ou texto para o nosso WhatsApp para rezarmos juntos. Hoje, dia do Imaculado, 11 98904 3747, é o WhatsApp para você enviar a sua intenção. E eu quero saber, eu e Rivaldo Chagas queremos saber hoje. O Evangelho nos fala que Maria guardava todas as coisas em seu coração. Em meio à correria do dia a dia, qual é o seu segredo para manter a calma e a fé guardadas no seu coração? Queremos saber e rezar por você, meu irmão, minha irmã. A Joana Teixeira, ela está em Divinópolis, Minas Gerais. Ela diz assim: por todos os que acompanham a rádio, os momentos de oração, quero rezar por todos da Milícia da Imaculada. A Iraci no Guarujá envia sua intenção dizendo: bom dia, paz do Senhor Jesus Cristo, estejam com todos, salve Maria Imaculada. Carol Yanadideua, salve Maria Imaculada, Santo Antônio, rogai por nós. Também rezando conosco, o Vanderlei Mendes, em Fortaleza, no Ceará, pede orações pela paz no mundo inteiro, por todas as almas do purgatório, por todos da sua família. Também enviando a sua intenção em áudio, a Geralda, em Divinópolis, Minas Gerais. Bom dia.
3: Queria pedir uma oração de cura para mim, que estou passando por uns momentos difíceis, uma dificuldade com a perna. Com a perna esquerda e o pé, a falta da circulação. Mesmo tomando remédio, não está adiantando. E eu gosto muito de ouvir a Milícia da Imaculada, eu fico até 11 horas da noite escutando, que eu espero o Frei Sebastião também no terço. E no final ele benze a água, né? Então eu tenho muita fé com a água benta para me tomar os medicamentos.
2: Isso mesmo, Geralda. Daqui a pouquinho, Frei Sebastião também deixará sua mensagem para rezarmos juntos. Uma mensagem que ele gravou exclusiva para o dia de hoje. Lembrando que o Frei Sebastião está em viagem, mas já deixou as gravações aqui. E para o dia de hoje tem uma gravação muito especial, onde ele convida a renovarmos a nossa consagração à Nossa Senhora. Rezando por você, por suas intenções, também pelas intenções da Carol Yanadideua, Iraci no Guarujá, a Joana Teixeira em Divinópolis, Minas Gerais. Rezemos. Ave Maria, cheia de graça, o Senhor é convosco. Bendita sois vós entre as mulheres, e bendito é o fruto do vosso ventre, Jesus. Santa Maria, Mãe de Deus, rogai por nós, pecadores, agora e na hora da nossa morte. Amém. Canta, Anjos de Resgate, Padre Zezinho, Maria da Eucaristia. Essa música vai em especial para Maria Lúcia, em Betim, Minas Gerais. Música.

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3: Estamos rezando pelas intenções do Diego Paim em Pará de Minas, a Frânia em Fortaleza, no Ceará, agradecendo a Deus o dom da vida e pedindo orações para sua mãe Francisca Cruz, sua irmã Cláudia Cruz, por todos os seus familiares. Também reza conosco a Lúcia Mara em Cambé, no Paraná, e a Irani Carmo, do Morro do Chapéu, na Bahia, hoje rezando pelo seu filho Hugo Antônio, que completa uma idade nova. Santo Antônio, rogai por nós. Cícero Guimarães, na Pé do Francês, enviou a sua intenção. Vamos acompanhar.
4: Bom dia, Gil Brasil. Estava com saudade.
3: Obrigado.
4: Aqui é Cícero
3: pelo carinho.
4: Guimarães. É, também estou feliz com o Gil, estou feliz com o Robinho, estou feliz com o Leandro.
3: Que bom!
4: Vocês são uma bênção. E Deus lhe proteja e seja bem-vindo hoje ao programa. Um forte abraço.
3: Abraço forte a você, rezando por você e por todos os nossos irmãos ouvintes. E rezando por você que tentou enviar sua intenção e não enviou. Vamos rezar essa Ave Maria pela intenção que está em teu coração. Você que de longe ou de perto está conosco no coração da mãe. Ave Maria, cheia de graça, o Senhor é convosco. Bendita sois vós entre as mulheres e bendito é o fruto do vosso ventre, Jesus. Santa Maria, Mãe de Deus, rogai por nós, pecadores, agora e na hora da nossa morte. Amém. Canta Letícia Seriani, direto da Zona Leste de São Paulo, a música Imaculada. 1:48. Bom dia.

como é maravilhoso estarmos juntos, fazendo este rosário, pedindo a intercessão de Maria. Deus está conosco e olhando para as nossas misérias, para as nossas dificuldades, o Senhor está derramando sobre cada um muitas bênçãos e graças.

0: Obrigado, Nossa Senhora, pelo teu carinho, pela tua presença. Obrigado, obrigado por esse encontro lindo, maravilhoso. Obrigado, Senhor!
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festa di Santo Antonio. Quero agradecer este grande santo, pois foi lá, no santuário dedicado a ele, o começo do meu caminho de consagração de vida religiosa e sacerdotal. Praticamente vivi 16 anos à sombra desse grande santo. Aos 13 anos, eu conheci o lugar onde Santo Antônio viu o menino Jesus. Foi o conte disso que hospedou e deu-lhe um quartinho. E uma noite vi uma luz maravilhosa saindo da janelinha. Ele viu Santo Antônio com o menino Jesus no colo. Eu lá comecei a minha vida consagrada e terminei na Basílica de Santo Antônio, onde ele foi sepultado, e aí recebi a cruz de missionário para vir no Brasil. Aprendi desse grande santo a sua determinação radical, dedicar a sua vida a Deus, seu grande amor pela Eucaristia. Haja visto o milagre da mula, a sua incrível capacidade de pregador que enfrentava qualquer situação difícil e o seu amor incrível à Virgem Santíssima. Lembrando quando ele chegou nas últimas horas de sua vida, deitado dentro de uma capelinha no lugar chamada Arcella, onde as Clarissa tomavam conta, irmã Elena Enselmini, que foi consagrada por ele, que agora é uma santa, o acolheu. Ele, deitado no chão, levantando os braços, sorrindo, cantando o famoso hino, O Gloriosa Domina, e assim entregando a sua vida nesta contemplação da Mãe de Deus, que o recebeu no céu, somente com 36 anos. Naquele momento, as crianças de Pádua, que era a cidade mais próxima, começaram a gritar: Morreu o santo, morreu Santo Antônio. E todos os sinos começaram a tocar sozinhos. Este santo foi sepultado neste lugar que agora é chamada a Basílica do Santo. Se passaram séculos e a língua dele está incorrupta, mostrando realmente como Santo Antônio foi este grande evangelizador que procurou com a sua vida anunciar o reino de Deus, a proclamar Jesus, único caminho, verdade e vida. Vamos hoje nos unirmos todos devotos de Santo Antônio, que no mundo inteiro o invocam, o amam, para pedir a sua intercessão e a sua bênção. Tenho certeza, até aqui, na Milícia da Imaculada, que começou com a ajuda dos frates de Santo Antônio, possa essa obra maravilhosa louvar este grande santo e pedir que continue nos protegendo sempre, para que a milícia continue sua missão de evangelizar como ele o mundo inteiro. Vamos com este amor, com essa grande gratidão, pedindo a Santo Antônio a sua proteção. Por isso, agora, vamos renovar como ele a nossa entrega total à Nossa Senhora, a Mãe de Deus. Virgem Imaculada, minha Mãe Maria, eu renovo hoje e sempre a consagração de todo meu ser, para que disponhais de mim para o bem de todos. Somente peço que eu possa, minha Rainha e Mãe da Igreja, cooperar fielmente com a vossa missão de construir o reino do vosso Filho, Jesus, no mundo. Para isso vos ofereço minhas orações, sacrifícios e ações. Ó Maria concebida sem pecado, rogai por nós que recorremos a vós e por todos quantos não recorrem a vós, especialmente pelos inimigos da Santa Igreja e por todos quantos são a vós recomendados.
pela intercessão da Virgem

0: Imaculada Nossa Mãe, abençoe-vos, ó Deus Todo-Poderoso, Pai, Filho, Espírito Santo. Salve Maria Imaculada.
1: Amém. Daqui a pouquinho tem o Frei Luiz Favaron com a reflexão do Evangelho do dia. Também teremos Padre Ezequiel Dalpozo e melhores momentos em nossa programação. 1:58, horário de Brasília.
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1: Duas horas, dois minutos. E agora, dentro da nossa programação, quero mandar um abraço forte a você que nos acompanha através da Web Rádio Magnífica em Biritinga, da Bahia, e a Rádio Educadora 103,7 FM em Venceslau Brás, no Paraná. Esta é a Rede Imaculada de Comunicação, o Evangelho em primeiro lugar. 2 horas, 2 minutos, e agora vamos conferir os melhores momentos da programação da Rádio Imaculada 1490M. O jornalista Paulo Teixeira conversou com Frei Geraldo Monteiro, da Ordem dos Frades Menores Conventuais, sobre o santo deste dia, Santo Antônio de Pádua ou de Lisboa. Vamos acompanhar.
2: Fala uma coisa pra gente, quem foi Santo Antônio?
3: É uma pessoa que viveu 39, 40 anos e deixou um rastro luminoso pela sua santidade e sabedoria, né? E sobretudo pelo seu exemplo de vida. Acredito que a campanha da fraternidade deste ano nos dá, assim, quem sabe, um pequeno resumo, olhando a vida dele de trás para frente, né? Foi um santo que falou com sabedoria e ensinou com amor.
2: Frei, como foi a infância dele e como ele começou a vida devocional a Deus? Porque ele morreu muito cedo, né? 39, 40 anos, é muito novo. Como foi a vida dele?
3: Muito. Eu não sei como que eram os santos daqueles tempos. São Francisco morreu com 44 anos, ele com 39. Então, você imagina e o que eles fizeram, os dois, e são, né? Santo Antônio, a gente é incrível, sem carro, sem avião. Então a gente fala assim, olha, é uma bênção de Deus. O Antônio, que aliás no início era Fernando, ele nasceu em Portugal, né? Então que bonito saber que ele falava a nossa língua, né? Um pouquinho diferente do Brasil, mas falava português. E nasceu em Lisboa, naquele tempo uma cidade pujante, não era ainda a capital. Eu estou falando do final do ano 1195, por aí. É, se ele faleceu em 1231, então você imagine, era uma época assim, bem longe de nós, um tanto tão pertinho pela história, pela vida que ele teve. Ali, nascido em Lisboa, batizado com o nome de Fernando, o pai dele foi Martinho e Dona Maria, Caveira, quiseram fazer uma homenagem para um tio dele, cônego, que se chamava Fernando. Então, eu te batizo, disse o padre, né? É Fernando, em nome do Pai, do Filho e do Espírito Santo. E ali, pertinho da Catedral da Sé, de Portugal, de Lisboa, ele passou a sua infância frequentando aquela escola bonita que os cônegos tinham ali, e depois se preparando, olha como é a vida, né? Se preparando para entrar no seminário dos cônegos regulares de Santo Agostinho, que ele foi lá pelos seus 15 anos, quando ele sentiu aquela vocação religiosa. O pai não estava muito de acordo, não. Queria que ele fosse um grande cavaleiro, como era o sonho de todo mundo naquela época, né? Hoje todo mundo quer ser o que é jogador de futebol, quer ser ator de novela. Naquele tempo era cavaleiro, mas o Fernandinho lá perseverou, foi até o fim e deu neste santo que hoje a gente venera com tanto carinho.
2: Frei, como foi essa mudança de Fernando para Antônio e por que ele se tornou um franciscano?
3: Interessante, né? Como são os caminhos da vida. A gente pensa que a gente que guia, de repente, quando se olha bem, bem, bem direitinho, existe alguém lá do alto que nos guia, né? Então, ele, continuando a história dele, ele saiu de Lisboa e foi para a então capital de Portugal, que naquele tempo era Coimbra, onde havia uma das melhores universidades da Europa, justamente no Mosteiro Santa Cruz, dos cônegos regulares de Santo Agostinho. Lá ele fez estudos filosóficos, teológicos, e foi ordenado padre, sacerdote, com o nome de Padre Fernando de Bulhões, né? E olha como é o destino de nossa vida. Ele atendia na portaria do convento, além, né, de outras coisas, uma cara que ele era hospitaleiro, hospedeiro. Então bateram a porta do convento cinco freis humildes, alegres, contentes, vestidos assim muito pobremente, mas assim com um espírito que aquilo tocou, sabe? Quando você vê umas pessoas assim pela primeira vez, e deles você sente assim que algo diferente estava no coração dessas pessoas. E aí nasceu uma grande amizade entre o cônego regular Padre Fernando e esses cinco freguinhos que de vez em quando apareciam por lá pedindo uma esmola, uma comidinha, etc. E o Padre Fernando sempre alegre e contente, né, o servia. Um dia apareceram os cinco se despedindo. Ué, Padre Fernando, onde vocês vão? Nós vamos pregar o evangelho no norte da África, na cidade de Marrocos. É perigoso ir lá, né? A gente pode morrer, mas nós vamos, como Jesus nos manda, né? Ide pelo mundo todo e pregai o evangelho a todas as criaturas. Essa conversinha rápida, assim, tocou mais ainda o Padre Fernando. Mas aí, abraço aqui, abraço ele, tchau, tchau, tchau, tchau. E eles partiram e foram para... Isso estou dizendo em 1920, hein? Né? Em janeiro de 2020, onde que não demorou muito, uma grande notícia se espalhou ali por Coimbra, claro, chegou aos ouvidos do Padre Fernando, aqueles cinco freizinhos tinham sido mortos como mártires em Marrocos. Puxa vida, aquilo foi um choque para ele, né? Porque... tendo conversado, feito amigo dele por tanto tempo, quando eles apareciam ali no mosteiro de Santa Cruz, e aí de repente voltam, e voltam agora mortos. Puxa vida, olha, ele quando olhou aquele caixão assim, não acreditava nos seus olhos, né? Olha o Frei Berardo, puxa vida, o Frei Otto, o Frei Pedro, eles eram padres, sacerdotes, e os outros dois irmãos, o Frei Acúcio, o Frei Adilto, tão alegres, tão felizes, tão contentes, meu Deus. Aquilo deu um choque nele. Aí surgiu aquela, sabe, aquela chispa, um fogo no coração dele. Não, eu não vou ficar aqui mais no mosteiro. Eu vou querer ser missionário. Eu vou querer também morrer por Jesus, pelo Evangelho. E aí foi a decisão dele, não fácil, porque o superior não queria se desfazer de um padre tão... joia, né? Tão importante no mosteiro de Santa Cruz. Mas ele bateu o pé, conversou isso e aí então o superior do mosteiro, Padre João, cônego João, e com o superior dos freis franciscanos, eles tinham um conventinho ali pertinho chamado Santo Antão dos Olivais. Então ele deixou o hábito monacal de cônego regular de Santo Agostinho e vestiu o saio franciscano. E para dar esse impulso, ele falou, vou mudar também de nome, de Fernando Antônio. E simplesmente Frei Antônio.
2: Eu estou conversando com o frade menor conventual, Frei Geraldo Monteiro. Frei, Santo Antônio é um dos santos mais queridos e populares do Brasil. E muitas pessoas atribuem a ele, o conhecem como santo casamenteiro. Por que que surgiu isso, Frei? Conta pra gente.
3: Infelizmente, né? A única coisa que conhece de Santo Antônio, uma vida assim tão forte, né? E tão perto do povo, nas suas necessidades, e só isso se lembra. Mas ele foi um frei assim, que onde precisasse dele, eu chamava, ele ia. Então ficou assim tão marcado. Depois a gente não sabe porque não tem as datas assim bem memoráveis desse fato em que uma filha, coitada, de nobre linhagem, ficaram pobres junto com a mãe a empurrava para se prostituir, ganhar dinheiro, não baixar de nível de vida, e ela não, e obteve de Santo Antônio, isso já Santo Antônio falecido, né, obteve um meio de ter recursos para tornar a sua vida normal e obter um bom casamento, como era, né, nos tempos antigos. Se a moça não era bem casada, tchau, tchau, né? E ela obteve isso invocando a Santo Antônio, pagando suas dívidas direitinho, a mãe também, e voltaram assim para uma vida normal. Então, mas isso é o povo que conta, né? De fato, historicamente, a gente sabe que Santo Antônio tinha um coração aberto, abençoava as crianças, os doentes, abençoava os casais. Quanto casamento que ele fez, né? Dando uma bênção especial de união em todos os momentos da vida. Mas ficou esta fama dele, Santo Antônio, santo casamenteiro.
2: Outra curiosidade sobre Santo Antônio, que até então eu achava que essa era a função do São Longuinho, e eu descobri aqui que Santo Antônio também... existe uma oração a Santo Antônio que as pessoas que perdem algum objeto recorrem a ele. Isso é verdade, Frei, ou é mito?
3: Claro que é verdade, porque inclusive existe uma oração específica para isso, que em latim, né? Se chama Siqueres, Siqueres Miracula. Quer dizer, que se tu procuras milagres, recorre logo a Santo Antônio. Ele vai fazer com que você encontre alguma coisa perdida, alguma coisa. E o mais importante também, nas horas de desespero, se sente abandonado, grande pecador, não sei o que lá, pode recorrer a Santo Antônio. Rapidinho, eu tenho aqui na minha frente essa oração. Dá para rezar?
2: Por favor, eu ia pedir isso para o senhor.
3: Então aqui, olha, está bem na minha frente aqui o responsório de Santo Antônio, que o povo lá em Pádua, os freis rezam em latim, mas o povo em italiano, e nós aqui em português, né? Se milagres desejais contra os males e o demônio, recorrei a Santo Antônio e não falhareis jamais. Pela sua intercessão, foge a peste, o erro e a morte. Quem é fraco, fica forte. Mesmo enfermo, fica são. Rompem-se as mais vis prisões. Recupera-se o perdido. Cede o mar embravecido no maior dos furacões. Pelas mil e humanos ais, se moderam, se retiram. Isto digam os que viram, os paduanos e outros mais. E aí, né, se acrescenta um glória ao Pai, se pede a Santo Antônio encontrar aquele objeto que perdeu. E assim, a grande tradição justamente, e aí eu também não vou aqui me prolongar, mas tem esta grande devoção, Santo Antônio, perco-chave, perco documentos importantes, onde está, procuro, não acho. Para o momento, reza Santo Antônio, e olha, coincidência ou não, antes da oração, não encontrar de jeito nenhum. Depois da oração, pafite, está aqui o documento, está ali a chave, encontrei. Eu posso contar um causinho que aconteceu em Goiás?
2: Por favor.
3: Em 1999, eu, Frei Bruno, né, mais os outros três freis, Frei Gilson, inclusive, que é o presidente da Milícia Imaculada, acompanhamos a Relíquia de Santo Antônio, né, por todo esse Brasil afora. E uma velhinha de Goiás, olha, foi em Goiás, Goiânia, me contou o seguinte: Frei, e eu perdi a aliança de um casamento. Fiquei com o coração tão apertado, não pelo valor da aliança, mas por aquilo que significava. Eu com uma certa idade, que eu nunca traía aquela aliança, e não sei pela, e não sei, por uma coisa sumiu do meu dedo. Cadê? E vai, arma. Se ajoelhou diante de Santo Antônio e rezou o Siqueres Miracula, Morzero Calamitas, Demolé Profugio, Egre Circunstan. Bom, a oração que nós rezamos em português, né? Aí tudo passa um dia. No dia seguinte, sabe aqueles fogões a lenha que tem lá no interior, né? Um frango foi lá em cima. Ela deu um safanão tão grande que... quebrou o frango. Foi o pescoço dele. Ai, ai, ai. Agora o negócio fazia o quê? Ficou tão apavorada. Foi, cozinhou o frango, né? Foi cozinhar o frango. E quando foi limpar o frango, ela vai limpar a moela. O que, que ela encontra na moela do frango? A sua aliança. Ah, não, ela falou, não. Eu rezei tanto Santo Antônio ontem. Olha, naquele mesmo momento, ela se ajoelhou, beijou aquela aliança, né? Quase que esqueceu do frango em cima do fogão. Ela me contou isso daí em 1999. Mas teria uma porção de casos assim que a gente poderia contar, e a gente realmente se certifica, fica feliz, porque Santo Antônio ajuda a encontrar os objetos perdidos.
2: E ajuda casamento também. Santo Antônio é poderoso.
3: Olha aí, ó, emendou. Ótimo, né? Perdeu a noiva. Ah, Santo Antônio ajuda mesmo.
2: Frei Geraldo Monteiro. Frei, deixa uma bênção aqui para todos nós, devotos de Santo Antônio. E antes, eu já aproveito para agradecer a sua participação aqui na Rede Imaculada de Comunicação.
3: Pois não. O Senhor esteja convosco, por intercessão de Santo Antônio, desça sobre você, caro ouvinte, toda a sua família, especialmente as crianças, os doentes, os que estão buscando um justo emprego, a bênção de Deus Todo-Poderoso, Pai, Filho, Espírito Santo.
2: Amém.
3: Paz e bem, e salve Maria Imaculada.
2: Salve Maria Imaculada.

Santo Antônio, você ouviu com o Padre Joãozinho, 2h22, e nós queremos saber, a liturgia de hoje nos recorda que Maria conservava todas as coisas em seu coração, e em meio à correria do dia a dia, qual é o segredo para manter a calma e a fé guardadas em teu coração? Queremos saber. Daqui a pouco tem partilha da palavra com o Frei Luiz Favaron, Despertai para o Amor, com o Padre Ezequiel Dalpozo. Agora nós vamos ouvir e cantar com Maninho e Rodrigo Greco, Pescador. Na sequência tem Vera Lúcia, Pra Minha Família. 2h22. Aguarda sua mensagem, áudio, texto para rezarmos juntos. Daqui a pouco tem Terço da Divina Misericórdia.

0: A Eucaristia é Jesus real e pessoalmente presente no pão e no vinho que o sacerdote consagra. Pela fé, cremos que a presença de Jesus na hóstia e no vinho não é só simbólica, mas concreta. São Maximiliano amava a Eucaristia. Nela, ele colocou toda a sua missão e tornou viva em cada gesto de sua vida. Ele dizia: "A Eucaristia é a força da alma. Fortificado em Deus, não terás medo de ninguém."
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2: Proclamai comigo a grandeza do Senhor. Exaltemos juntos o seu nome. Busquei o Senhor e ele me respondeu. Livrou-me de todos os meus temores. Salmo 33.
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6: 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Por falar em Evangelho, o nosso convidado agora é Frei Luiz Favaron, da Ordem dos Frades Menores Conventuais, que nos traz a reflexão do Santo Evangelho de hoje. Hoje é dia 13 de junho, celebramos o Imaculado Coração da Bem-Aventurada Virgem Maria. E o Evangelho, Lucas capítulo 2, versículos do 41 ao 51. Sua mãe conservava no coração todas estas coisas.
7: Evangelho de Jesus Cristo, narrado por Lucas, capítulo 2, versículos 41 a 51. Os pais de Jesus viajavam a Jerusalém todos os anos para a festa da Páscoa. Quando ele tinha 12 anos, subiram para a festa como de costume. Terminados os dias da festa, eles voltaram. Mas o menino Jesus ficou em Jerusalém, sem que seus pais tivessem notado. Pensando que ele estivesse na caravana, caminharam o dia inteiro e o procurava entre os parentes e conhecidos. Como não o encontraram, voltaram a Jerusalém à procura dele. 3 dias depois, o encontraram no templo, sentado em meio aos doutores, escutando-os e fazendo-lhes perguntas. E todos os que o viam ficavam maravilhados com a sua inteligência e suas respostas. Ao verem o menino, seus pais ficaram emocionados. Sua mãe lhe disse: "Filho, por que fizeste isso conosco? Olha que teu pai e eu estávamos angustiados te procurando. E ele lhes disse: por que me procurava? Não sabiam que eu devo estar ocupado com as coisas de meu pai? Mas eles não compreenderam o que ele lhes tinha dito. Jesus desceu então com os pais para Nazaré e era obediente a eles. Sua mãe guardava todas as coisas em seu coração. Esta é a palavra do Evangelho de Lucas. E com grande alegria que iniciando hoje nosso encontro com o Evangelho de Jesus, quero enviar minha saudação e meu abraço para todos vocês, meus irmãos e irmãs queridas, que estão me ouvindo neste momento. E não posso esquecer que hoje, dia 13, é dia de Santo Antônio de Pádua. Santo Antônio, santo franciscano, um santo que, como São Francisco de Assis, teve a grande paixão para com Jesus de Nazaré. E ele viveu falando do Mestre, ensinando o caminho de Jesus e mostrando que Jesus de Nazaré é a grande luz e a grande força da nossa vida. Que Santo Antônio abençoe a todos vocês que estão me ouvindo neste momento. Mas hoje também a Igreja celebra o Imaculado Coração de Maria. Maria, Mãe de Jesus, com um coração semelhante ao coração de Deus, porque o coração de Maria é o mesmo coração de Jesus. Este episódio do Evangelho de Lucas, que acabamos de ler hoje, traz para nós o que se passou no coração de Maria, no coração da mãe, diante daquele episódio um pouco assim complicado para entender, episódio que nos mostra que Jesus, tendo ido em Romaria a Jerusalém com a família e naturalmente com todas aquelas pessoas que compunham o grupo da Romaria, ele não voltou com os pais, mas ele ficou em Jerusalém, no templo. E Maria, quando percebeu isso, ela e José tiveram que voltar super preocupados para Jerusalém, onde encontraram o filho depois de 3 dias. À primeira vista, esse episódio parece comum e até mesmo banal, uma espécie de traquinagem de um pré-adolescente. Puro engano. Nesse episódio revela-se todo o destino da vida de Jesus, já que não fora resgatado na sua apresentação a Deus, Jesus continuou sempre consagrado ao seu Pai e para ele devia voltar. A lei obrigava que todos os homens com 12 anos fossem ao templo 3 vezes por ano, nas festas da Páscoa, das semanas e a festa das tendas. Os que moravam longe iam uma vez só, em geral na festa da Páscoa. Lembremos-nos de que foi na véspera de uma festa de Páscoa que Jesus morreu na cruz. O resto do episódio também é significativo. Jesus permanece em Jerusalém e os pais viajam de volta durante um dia. Ao dar pela falta dele, voltam para Jerusalém, mas demoram 3 dias, expressão que no cristianismo primitivo se referia à ressurreição. No terceiro dia, após a morte, Jesus ressuscitou. Encontram-no entre os doutores de Israel, aprendendo ou ensinando o sentido das Escrituras. À repreensão dos pais, Jesus responde: por que me procuravam? Não sabiam que devo estar na casa de meu pai? Compare estas palavras de Jesus com as palavras dele na cruz, que para Lucas são o ápice da vida e missão de Jesus. Quando Jesus diz: Pai, em tuas mãos entrego meu espírito. Assim, o episódio mostra que Jesus, consagrado ao Pai, deve voltar a ele através da morte, ressurreição e ascensão. Entendemos então que o evangelho da infância, como é chamada esta primeira parte do evangelho de Lucas, é um resumo simbólico de toda a pessoa, vida, palavra e ação de Jesus, mostrando que o caminho dele é também o caminho de toda a humanidade. E esta é a nossa reflexão de hoje, o Evangelho de Lucas.

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1: 2:48. Ponteiro pulou, relógio marca 2:49. Daqui a pouquinho estaremos rezando o terço da Divina Misericórdia. Aguardo a sua mensagem, áudio ou texto para rezarmos juntos. 11 98904-3747. Agora é hora de acompanhar o Padre Ezequiel Dalpozo no quadro Despertai para o Amor.
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Olá, meu amigo. Olá, minha amiga ouvinte. Eu sou o Padre Ezequiel. Desejo graça e paz. Estamos juntos para este momento de reflexão. Eu desejo que esse momento faça bem a você, ao seu coração. Eu gostaria de falar sobre uma pergunta que nem sempre a gente se faz. O que de fato agrada a Deus? O que se deve fazer para agradar a Deus? A grande maioria não pensa muito nisso, talvez. O que nós pensamos é de agradar o nosso ego. O ego dentro de nós é uma força muito grande. Ele tem desejos, tem vontades, tem propósitos, tem ansiedades. E nós pensamos em agradar mais a ele do que a Deus. O crescimento humano seria um pouco acalmar o ego, menos as nossas vontades e os nossos desejos e paixões, e pensar mais em agradar a Deus. Mas o que agrada a Deus? E de fato, o agradar a Deus vai fazer melhor para mim. Porque quando eu tento agradar o ego, ele fica sempre insatisfeito. Ele se agrada e depois se insatisfaz de novo. E se eu busco agradar a Deus, então eu fico de fato satisfeito. Os antigos monges do deserto diziam: presta atenção no que te digo para agradar a Deus. Não importa quem tu sejas, tem sempre Deus diante dos olhos. A primeira coisa, não importa quem tu sejas, mas tenha no horizonte Deus. Pensa nele, acolhe ele, te entrega a ele. Tenha Deus diante dos olhos, a primeira coisa para agradar a Deus. A segunda, não importa o que faças, mas faze-o de acordo com as Sagradas Escrituras. Ou seja, vive de acordo com o bem, vive de acordo com o amor, com a compaixão, com a solidariedade. Pensa no serviço, não importa o que tu faças, não é isso ou aquilo, mas aquilo que tu faz, que seja de acordo com o bem, com o serviço, com o amor. E a terceira coisa, não importa o lugar em que vivas, não o deixes facilmente. Ou seja, passa a gostar daquilo que tu vive, daquilo que tu faz, de onde tu habitas, com quem tu habitas. Isso te deixará mais feliz e te fará também agradar a Deus. E como última, uma última dica, a compaixão é a nossa capacidade de visitar a outra pessoa lá no lugar onde ela se encontra fraca, vulnerável, solitária e abandonada. Veja aqui, não é uma visita a visitar a casa da pessoa, é visitar o coração da pessoa. Quando você consegue, com a sua vida, visitar dentro do coração da pessoa aquilo que é fraco, vulnerável, solitário e abandonado, então você está tendo compaixão e você está sendo importante para outra pessoa.

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0: pontualmente 3 horas.
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0: Louvado seja nosso Senhor Jesus Cristo, para sempre seja louvado. Salve Maria Imaculada. A partir deste momento, nos encontramos para rezarmos juntos o Terço da Divina Misericórdia. Com os trabalhos técnicos de estúdio de Rivaldo Chagas, eu, Gil Brasil, te convido a rezarmos juntos.
2: Olá, ouvinte!
0: Juntos. Estamos rezando por todos os colaboradores da Milícia da Imaculada que fazem parte desta obra de Nossa Senhora. Pedimos pelas intenções e necessidades de cada um e por todos os seus familiares. Colocamos também nas mãos de Nossa Senhora cada ouvinte que está rezando conosco através das emissoras que integram a Rede Imaculada de Comunicação. Lembrando que você pode rezar conosco nos ligando através do telefone 4397-6520 na Grande São Paulo, em outras cidades e estados 0 operadora 11 4397-6520. Você também pode enviar a sua intenção em áudio texto para o nosso WhatsApp, o 11 98904-3747. 11 98904-3747. Você envia a sua intenção para rezarmos juntos. Lembrando que estamos rezando e meditando sobre a paixão de Jesus e o abandono que ele sofreu na sua agonia. Iniciemos o Terço da Misericórdia em nome do Pai, e do Filho, e do Espírito Santo. Amém. Pai nosso que estás nos céus, santificado seja o vosso nome, venha a nós o vosso reino, seja feita a vossa vontade, assim na terra como no céu. O pão nosso de cada dia nos dai hoje, perdoai-nos as nossas ofensas, assim como nós perdoamos a quem nos tem ofendido. E não nos deixeis cair em tentação, mas livrai-nos do mal. Amém. Ave Maria, cheia de graça, o Senhor é convosco. Bendita sois vós entre as mulheres, e bendito é o fruto do vosso ventre, Jesus. Santa Maria, Mãe de Deus, rogai por nós, pecadores, agora e na hora da nossa morte. Amém. Creio em Deus Pai Todo-Poderoso, Criador do céu e da terra, e em Jesus Cristo, seu único Filho, nosso Senhor, que foi concebido pelo poder do Espírito Santo, nasceu da Virgem Maria, padeceu sob Pôncio Pilatos, foi crucificado, morto e sepultado, desceu à mansão dos mortos, ressuscitou ao terceiro dia, subiu aos céus. Está sentada à direita de Deus Pai Todo-Poderoso, de onde há de vir a julgar os vivos e os mortos. Creio no Espírito Santo, na Santa Igreja Católica, na comunhão dos santos, na remissão dos pecados, na ressurreição da carne, na vida eterna. Amém.

0: aguardando a sua ligação para rezarmos juntos. 0-11-4397-6520. Fora da Grande São Paulo, 0-11-4397-6520. Aproveita, o telefone está desocupado, ligue agora para rezarmos, tá bom? Enquanto aguardamos a sua ligação, vamos acompanhar a intenção da irmã ouvinte.
1: Bom dia. Peço oração para mim, para o meu filho Riven, para todas as pessoas que precisam nesse momento, estão nos hospitais, estão passando necessidade, para vocês da rádio, para a guerra, para o mundo que está em guerra, peço oração. Salve Maria Imaculada.
0: Salve Maria Imaculada, rezando pelas suas intenções, Márcia em Belém, no Pará. Também rezando conosco a Maximília em Vacaria, no Rio Grande do Sul, agradecendo a Deus por mais um dia de vida, por sua família, pela saúde dos seus olhos, pela saúde do seu netinho José Pedro, por sua fala e audição. Também reza pelo seu esposo José Clodomiro e por uma intenção particular, por todos os falecidos. Também reza conosco a Liliane Lobato em Ananindeua, no Pará, rezando pelo seu marido falecido Otávio Carvalho. Também pede por proteção à sua família e todos da Rádio Imaculada. Obrigado pelas orações, Liliane Lobato, em Ananindeua, no Pará. Estamos aguardando a sua ligação para rezarmos juntos. 0-11-4397-6520. Rezando conosco a Eva Sueli, em Pacaembu, interior paulista. Também reza conosco a Maria da Silva e José Soares, Engenheiro Caldas, Minas Gerais, rezando por todos os irmãos ouvintes. Também reza conosco a Julieta, na capital paulista, rezando por graças alcançadas e também já agradece a Deus pelas graças que ainda não foram alcançadas, mas ela já entrega nas mãos de Deus. Nossas orações também a Suzete Monte, em Fortaleza, no Ceará, rezando pelo aniversário da sua filha Maria Goretti. Nossas orações a você, Suzete, e a todos que nos acompanham através da Rádio Dom Bosco, na capital cearense, Fortaleza. Já temos ouvinte para rezar conosco. Bom dia.
2: Bom dia, Gil Brasil. Salve Maria Imaculada.
0: Salve Maria Imaculada. Quem está falando?
2: A Eva Sueli de Pacaembu.
0: Oi, Eva. Pode colocar suas intenções?
2: Para você e toda a sua família, para toda a família do Rivaldo, para meu grande amigo Nino de Osasco, para minha grande amiga Nis de Irapuru, para Paula, para Fátima, para todos que estão nesse momento de oração conosco, para todos que estão acamados, para todos que fazem tratamento de câncer, para toda a minha família e para a minha saúde, que também faz tratamento do câncer. Salve Maria Imaculada.
0: Salve Maria Imaculada. Unindo as nossas orações, as suas, Eva Sueli, em Pacaembu, interior paulista, rezemos pedindo a divina misericórdia, meditando sobre a oração e a agonia de nosso Senhor Jesus Cristo no Horto das Oliveiras. Eterno Pai, eu vos ofereço o corpo e sangue, alma e divindade de vosso diletíssimo Filho, nosso Senhor Jesus Cristo, em expiação dos nossos pecados e os do mundo inteiro, pela sua dolorosa paixão.
2: Tende misericórdia de nós e do mundo inteiro.
0: Pela sua dolorosa paixão.
2: Tende misericórdia de nós e do mundo inteiro.
0: Pela sua dolorosa paixão.
2: Tende misericórdia de nós e do mundo inteiro.
0: Pela sua dolorosa paixão.
2: Tende misericórdia de nós e do mundo inteiro.
0: Pela sua dolorosa paixão.
2: Tende misericórdia de nós e do mundo inteiro.
0: Pela sua dolorosa paixão.
2: Tende misericórdia de nós e do mundo inteiro.
0: Pela sua dolorosa paixão.
2: tende misericórdia de nós e do mundo inteiro.
0: Pela sua dolorosa paixão.
2: Tende misericórdia de nós e do mundo inteiro.
0: Pela sua dolorosa paixão.
2: Tende misericórdia de nós e do mundo inteiro.
0: Pela sua dolorosa paixão.
2: Tende misericórdia de nós e do mundo inteiro.
0: Pela sua dolorosa paixão.
2: Tende misericórdia de nós e do mundo inteiro.
0: Pela sua dolorosa paixão.
2: Tende misericórdia de nós e do mundo inteiro.
0: Ó sangue e água, que jorrastes do coração de Jesus, como fonte de misericórdia para nós, eu confio em vós. Muito obrigado por ter rezado conosco, Eva Sueli, em Pacaembu, no interior paulista. Que Jesus misericordioso, por intercessão de Nossa Senhora e São Maximiliano Maria Kolbe, abençoe a você, sua família e todos que fazem tratamento oncológico.

0: O telefone está desocupado. Então você pode ligar para rezar conosco. Estamos aguardando a sua ligação. Rezamos por Joselice em Jequié, na Bahia, por sua saúde e sua família. E já temos ouvinte para rezar conosco. Bom dia.
1: Bom dia, Gil.
0: Seja bem-vinda. Quem está falando?
1: Dina de Mauá.
0: Dina, por gentileza, coloque suas intenções.
1: Eu agradeço mais essa oportunidade de estar rezando, de estar louvando nosso Senhor Jesus Cristo, pedindo Ele a misericórdia na minha vida, como sempre, que eu estou fazendo aqui uma reforminha, que eu consiga terminar, pedindo pelo meu filho Wesley, a Aline, a minha nora, a Viviane, a Lorena, pedindo também pelos meus vizinhos, por essas pessoas que passam pelo tratamento do câncer, né? Por todos que rezam com a gente nesse momento, que estão pedindo também as graças de Deus que há de acontecer na vida de todo mundo que pede. Pedi pela Maria da Silva, José Soares, a Maria Antônia, sua filha Renata, seu Félio, a alma da Maria Salete. Pedi pela Maria Cleusa, César Teles, Zé Ambrósio, Lorival Mota, Exílio e Beto. Por você, Gil, que continua com a gente nas madrugadas. Amém.
0: Amém. Obrigado pelas orações, Dina, em Mauá. Unidas nossas orações às suas, rezemos pedindo a divina misericórdia, meditando sobre a flagelação de nosso Senhor Jesus Cristo. Eterno Pai, eu vos ofereço corpo e sangue, alma e divindade de vosso diletíssimo Filho, nosso Senhor Jesus Cristo, em expiação dos nossos pecados e os do mundo inteiro, pela sua dolorosa paixão.
1: Tende misericórdia de nós e do mundo inteiro.
0: Pela sua dolorosa paixão.
1: Tende misericórdia de nós e do mundo inteiro.
0: Pela sua dolorosa paixão.
1: Tende misericórdia de nós e do mundo inteiro.
0: Pela sua dolorosa paixão.
1: Tende misericórdia de nós e do mundo inteiro.
0: Pela sua dolorosa paixão.
1: Tende misericórdia de nós e do mundo inteiro.
0: Pela sua dolorosa paixão.
1: Tende misericórdia de nós e do mundo inteiro.
0: Pela sua dolorosa paixão.
1: Tende misericórdia de nós e do mundo inteiro.
0: Pela sua dolorosa paixão.
1: Tende misericórdia de nós e do mundo inteiro.
0: Pela sua dolorosa paixão.
1: Tende misericórdia de nós e do mundo inteiro.
0: Pela sua dolorosa paixão.
1: Tende misericórdia de nós e do mundo inteiro.
0: Ó sangue e água, que jorrastes do coração de Jesus, como fonte de misericórdia para nós, eu confio em vós. Que Jesus misericordioso, por intercessão de Nossa Senhora e São Maximiliano Maria Kolbe, abençoe a você, Dina, em Mauá e toda a sua família.

0: telefone está desocupado. Ligue agora para rezarmos juntos, enquanto aguardamos a sua ligação. Através do telefone 4397-6520, vamos acompanhar a intenção da irmã ouvinte.
1: Bom dia, Gil. Primeiramente, eu rezo esse texto da misericórdia, agradecendo a Deus pelo dom da vida. Peço a Deus que abençoe a cirurgia do Moacir, que vai ser realizada hoje às 6 horas da manhã, no Hospital Brasil, em Santo André. Que Nossa Senhora o cubra com o manto sagrado. Rezo por todos os doentes do corpo e da alma e da mente, por aqueles que lutam pela vida no leito de hospital, pelos cães abandonados e maltratados, por todos vocês, por todos os ouvintes, por toda a minha família e por todos que precisam de oração nesse momento. Salve Maria Mãe Imaculada, Magali de Santo André.
0: Nossas orações a você, Magali, também ao Moacir, que hoje realizará uma cirurgia. Já temos ouvinte para rezar conosco. Bom dia.
2: Bom dia, Gil.
0: Quem está falando?
2: É a Silvia Regina de Divinópolis.
0: Oi, Silvia. Por gentileza, coloque suas intenções.
2: Minhas intenções é para minha família, meus filhos, meus netos, e por vocês aí da minha vista imaculada, que aguenta a gente perder noite de sono e ouvir vocês, né? Porque eu tenho insônia.
0: Uhum.
2: Eu não consigo dormir, não, Gil. Aí eu ligo o rádio, fico escutando o rádio. O rádio que é minha companhia.
0: Ai, que bom, pelo menos tem a nossa companhia, o lado bom da insônia. Mas vamos rezar por você, para que você tenha esta cura tão desejada. Rezemos, irmãos, contemplando agora e rezando, pedindo a divina misericórdia, contemplando a coroação de espinhos de nosso Senhor Jesus Cristo. Eterno Pai, eu vos ofereço corpo e sangue, alma e divindade de vosso diletíssimo Filho, nosso Senhor Jesus Cristo, em expiação dos nossos pecados e os do mundo inteiro, pela sua dolorosa paixão.
2: Tenha misericórdia de nós e do mundo inteiro.
0: Pela sua dolorosa paixão.
2: Tenha misericórdia de nós e do mundo inteiro.
0: Pela sua dolorosa paixão.
2: Tenha misericórdia de nós e do mundo inteiro.
0: Pela sua dolorosa paixão.
2: Tenha misericórdia de nós e do mundo inteiro.
0: Pela sua dolorosa paixão.
2: Tenha misericórdia de nós e do mundo inteiro.
0: Pela sua dolorosa paixão.
2: Tenha misericórdia de nós e do mundo inteiro.
0: Pela sua dolorosa paixão.
2: Tenha misericórdia de nós e do mundo inteiro.
0: Pela sua dolorosa paixão.
2: Tenha misericórdia de nós e do mundo inteiro.
0: Pela sua dolorosa paixão.
2: Tenha misericórdia de nós e do mundo inteiro.
0: Pela sua dolorosa paixão.
2: Tenha misericórdia de nós e do mundo inteiro.
0: Ó sangue e água, que jorrastes do coração de Jesus como fonte de misericórdia para nós, eu confio em vós. Que Jesus misericordioso abençoe a você e a todos aqueles que sofrem de insônia.

0: Estamos rezando por Maria Lúcia em Betim, Minas Gerais, Antônio Pereira em Pará de Minas, Marcos Paulo na capital paulista, Betinho em Divinópolis, Joana Dark Batista em Ananindeua, Dani Saraiva em Fortaleza, no Ceará, Ana em Giraldo Ponciano, Delson Santos em Ananindeua. Também reza conosco a Milena Rosângela, bairro Sapopemba, em São Paulo. Hermina, na cidade de Fartura, em São Paulo, também reza conosco. E ela reza também por todas as pessoas que estão fazendo uso do Monjaro, testosterona e malhação à exaustão. Que siga nos mandamentos de Deus e pratique a compaixão. Também rezando conosco a Lorena Pastora em Vacaria, no Rio Grande do Sul, reza por toda a sua família. Ninou em Osasco, rezando pela saúde de Eva Sueli e pela alma de Cida Maria. Isaías Marques em Diadema, rezando pelo padre Rafael da paróquia Bom Jesus de Piraporinha e agradecendo a Deus por seu filho Jesus que morreu na cruz por amor a cada um de nós e pelo testemunho de São Maximiliano Maria Kolbe. Edinaldo Lins em Belém, no Pará, também está em oração conosco. Vamos acompanhar mais uma atenção de irmão ouvinte que enviou aqui para a rádio a sua intenção por áudio. Enquanto aguardamos a sua ligação, 0 operadora 11-4397-6520. Enviou a sua intenção a Maria de Lourdes, Jardim Industrial, em São Bernardo do Campo. Acompanhamos a intenção da nossa irmã ouvinte.
1: Bom dia, Gil. Bom dia, toda a equipe da Rádio Imaculada. Gil, peço oração para toda a minha família. Peço oração pelo meu sobrinho Elvis, que está no hospital. Ele está com suspeito de pneumonia. Rezo pela Adileuza de Itapera. Rezo para minha amiga Maria Macedo, que está se recuperando de uma cirurgia no fêmur. Ela caiu, quebrou o fêmur. E rezo para toda a família Milite. Rezo para meu filho Marco, pela reconciliação do casamento dele. Rezo pelo casamento da minha filha Rosiane. Rezo por todos que precisam de oração. Que Jesus tenha misericórdia de todos nós. A luz do Jardim Industrial. Paz e bem. Salve Maria, Mãe Imaculada.
0: Salve Maria Imaculada. Estamos aguardando a sua ligação. 0 operadora 11-4397-6520. Você liga e reza conosco uma dezena agora do Terço da Divina Misericórdia. Rezamos também pelas intenções de Neuza em Curitiba, no Paraná. Também José Xavier em Itaíba, Pernambuco, enviou sua intenção em áudio. Vamos acompanhar enquanto aguardamos a sua ligação. Aproveita, o telefone está desocupado.
2: Bom dia, Leandro. Bom dia, tudo da Imaculada. Quero pedir orações para mim, para minha família, para todos vocês da rádio. És pela alma de meu pai, da minha mãe. 5 anos de falecimento da minha mãe. Rezo por Dona Maximília, Dona Maria Antônia, sua filha, Senhor Astério, alma Dona Maria Salete, Senhor Danilo, seu César Teles, e para todos que estão ouvindo, José Xavier, Lagoa da Laje, Itaíba, no Pernambuco.
0: O telefone continua desocupado. Estamos aguardando a sua ligação para rezarmos juntos. Também em oração conosco, a Maria Antônia e família em Santo André e o Dabago em São Paulo, capital. Também enviou a sua intenção a Maria José no Parque São Rafael, em São Paulo, rezando por sua saúde e de toda a sua família. Também reza conosco a Vicentina, ela está em Venceslau Brás, no Paraná. Também viu a sua intenção em áudio, vamos acompanhar.
3: Bom dia, Gilson, Maria Imaculada. Rezo com vocês por todos os doentes, pelos idosos, pelos jovens, pelas crianças, pela paz no mundo, pelo fim da guerra, por todos que estão rezando neste momento, Deus da misericórdia.
0: Obrigado pelas orações, Vicentina Maria em Venceslau Brás. Já temos ouvinte para rezar conosco. Bom dia.
4: Bom dia. Salve Maria Imaculada.
0: Salve Maria Imaculada. Quem está falando?
4: Maximília, de Vacaria, no Rio Grande do Sul.
0: Oi, Maximília. Por gentileza, coloque suas intenções.
4: Oi, Gil. Que Deus, nesse momento de misericórdia, que estamos todos nós em oração, vamos agradecer a saúde, saúde do corpo, da alma, da mente, a saúde dos meus olhos, saúde do meu netinho José Pedro, que já está melhorando, graças a Deus, na fala e audição. Rezo por meu marido, que graças a Deus ele tem diabetes, mas está bem. Rezo por todos aqueles irmãos que estão sempre rezando por nós e conosco. Seu Alfério, Geraldinho Pereira, Maria da Silva, José Xavier, Fernando Lacerda, Danilo. O espaço é pequeno, a gente não cita todos os nomes. Sebastião Marinho, Ana Maria de Florianópolis, você, o Rivaldo, todos, todos da milícia. Eu recebo várias bênçãos e tudo, tudo devo à milícia. E por uma intenção particular e almas dos falecidos. Muito, muito obrigado por tudo. Que Deus tenha misericórdia de nossas falhas.
0: Amém. Rezando por você, Maximília Vacaria, no Rio Grande do Sul, milite fiel, também ouvinte fiel da nossa programação, rezemos agora pedindo a divina misericórdia, meditando sobre Jesus carregando a cruz para o Calvário. Eterno Pai, eu vos ofereço corpo e sangue, alma e divindade de vosso diletíssimo Filho, nosso Senhor Jesus Cristo, em expiação dos nossos pecados e os do mundo inteiro, pela sua dolorosa paixão.
4: Tende misericórdia de nós e do mundo inteiro.
0: Pela sua dolorosa paixão.
4: Tende misericórdia de nós e do mundo inteiro.
0: Pela sua dolorosa paixão.
4: Dona Lorena Pastor e seu Alfério, tende misericórdia de nós e do mundo inteiro.
0: Pela sua dolorosa paixão.
4: Tende misericórdia de nós e do mundo inteiro.
0: Pela sua dolorosa paixão.
4: Tende misericórdia de nós e do mundo inteiro.
0: Pela sua dolorosa paixão.
4: Tende misericórdia de nós e do mundo inteiro.
0: Pela sua dolorosa paixão.
4: Tende misericórdia de nós e do mundo inteiro.
0: Pela sua dolorosa paixão.
4: Tende misericórdia de nós e do mundo inteiro.
0: Pela sua dolorosa paixão.
4: Tende misericórdia de nós e do mundo inteiro.
0: Pela sua dolorosa paixão.
4: Tende misericórdia de nós e do mundo inteiro.
0: Ó sangue e água, que jorrastes do coração de Jesus, como fonte de misericórdia para nós, eu confio em vós. Muito obrigado, Maximília, em Vacaria, no Rio Grande do Sul, por ter rezado conosco. Que Jesus misericordioso, por intercessão de Nossa Senhora e São Maximiliano Maria Kolbe, abençoe a você, seu netinho João Pedro e toda a sua família.

0: Em oração conosco, a Dilce Felipe, ela está em Belém, no Pará, rezando pela saúde mental de Jacilene Nunes. Também reza conosco a Maria Zilda, em Fortaleza, no Ceará, rezando por todos da Milícia da Imaculada. José Geraldo, em Carmo do Cajuru, rezando por sua esposa Kelly, seus filhos, netos e também por seus irmãos. A Graciela, em Belém, no Pará, rezando pelo Benjamin Lopes, de apenas 5 anos, que foi diagnosticado com câncer ósseo. Reza conosco também o Cláudio Nogueira, em Fortaleza, no Ceará. E o telefone está desocupado, você pode ligar agora para rezarmos juntos. 4397-6520. 0 operadora 11, 4397-6520. Enquanto aguardamos a sua ligação, vamos acompanhar a intenção da irmã ouvinte.
1: Olá, bom dia, meu doce querido amigo Gil Brasil. Sou Gorete de Campina Grande, na Paraíba. E venho aqui, Gil, para rezar juntamente com você e com a Rádio Milícia e por todos os nossos amigos que precisam sempre, sempre das nossas orações. Rezo pela Maria Antônia, sua filha Renata Maria. Antônia, sempre estou rezando por sua filha, viu? Vamos confiar em Deus que tudo vai dar certo. Ela vai ser curada. Estou sempre, sempre em orações. Rezo também pela Maria do Nascimento, Francisco Xavier de Calcária, Maria da Silva, Voa de Leusa, Cícera de Bateguara, Dalva de Guarulho. Rezo pelo senhor Adolfo, Raimundo de Esmeralda. Rezo também pela alma da Maria Salete, a esposa do senhor Alfério de Concórdia. Rezo por ele também, por sua filha Maria Joana, também lá na Itália. Estou sempre em orações por Maria das Graças de Guarulho, o Eliseu, João Carlos de Tararé, Jaito de Londrina, Danilo, seu Alfério. E rezo também pela Maximila e seu netinho José Pedro. Por todas essas minhas intenções, eu estou rezando. Bom dia.
0: Bom dia, salve Maria Imaculada. Também rezamos pelas intenções de Márcio do Nascimento em Aquiraz, no Ceará, Suzete Monte, em Fortaleza, capital cearense. Já temos ouvinte para rezar conosco. Bom dia. Alô, bom dia.
2: Bom dia.
0: Quem está falando?
2: É a Áurea, da cidade de São Jorge, Santo André.
0: Não conta para ninguém, tá? Hoje eu passei por aí.
2: É?
0: É, passei, fui aí no Parque Marajoara conversar com um amigo nosso, que você conhece muito bem. Hoje eu passei na casa do Calil. A senhora deve conhecer.
2: De quem?
0: Do Calil. Ele é ministro aí na paróquia São Jorge. E também passei na casa da costureira, Dona Lu.
2: Sei quem é, sei quem é.
0: E a senhora conhece a Dona Lu, costureira? Passei também na casa da Lu Costureira, hoje aí na cidade de São Jorge, aí paróquia São Jorge. Padre Alexandre, um abraço ao senhor, Padre Alexandre. Antônio Alexandre, né?
2: Nossa, muito amigo, né? Muito sacerdote mesmo, um bom pastor. E as homilias que esse padre faz durante as missas, é uma catequese. Mas ele é muito amigo. Bem, todos os padres que passaram aqui pela cidade de São Jorge, se fosse falar os nomes, eram muitos. Você conheceu o padre Mahon?
0: Grande padre José Mahon, francês, ele que era dos Filhos da Caridade.
2: Caridade. Ai, Gil, que gostoso ter conseguido essa ligação e saber que você também conheceu Padre Miguel também.
0: Padre Miguel Lemarchand, ele especialista em salmos, também francês.
2: Sim. Esse aí, não sei se você conheceu, Padre Martinho, conheceu?
0: Só do cabelo dele, que era grande.
2: Nossa, ele pediu ao bispo para ir cuidar dos pais dele lá na França. Isso. Foi atendido o pedido dele. ficou nem 2 meses. Olha só como são os desígnios de Deus. Ele foi cuidar dos pais dele. Olha, não ficou nem 2 meses com o pai. Ele mesmo que foi cuidar dos pais faleceu e hoje está na glória de Deus Pai também. Não foram todos, padres, amigos, né? Sem falar do Alfredinho, nossa, muitos mesmo.
0: Grande.
2: E todos filhos da caridade, né?
0: É, grande padre Alfredinho, pequeno na estatura, mas tinha um coração caridosíssimo.
2: Foi muito grande. Um dia ele fez-se de esmoléu, não, de...
0: Mendigo.
2: Morador, morador de rua, e foi parar na casa de uma grande amiga dele, aqui também, da São Jorge, fazendo-se de mendigo, e não foi atendido, ou foi atendido, parece que ela atendeu, e depois descobriu-se que era o padre Alfredinho, isso sem falar das noitadas que ele passava nas ruas com os mendigos. Chegou até a adquirir piolho, né?
0: Sim.
2: Tem uma história muito longa, o padre Alfredinho. É como você falou mesmo, é uma criatura de uma estatura pequena, mas de um coração generoso, de um coração muito grande, também está na casa do Pai. Eu acredito.
0: É. Né? Padre Alfredinho, padre suíço, morou também lá em Crateús, no Ceará. Lá fez um trabalho maravilhoso.
2: Nossa, são muitos. Padre Marco, não é? Que foi também lá para Paraíba. São muitos.
0: Eu acho que a senhora só esqueceu do nosso amigo, que já está na glória de Deus também, padre Jorge Galdino.
2: Meu Deus, hoje.
0: Tão jovem, né?
2: Acho que ainda tem mais outros, não sei, que eu já esqueci. Mas o padre Jorge Galdino também, aquele homem zarrão, né?
0: Isso.
2: De um coração muito grande também. E ele muitas vezes se hospedou assim na minha casa, né? Muitas vezes comeu conosco à mesa. E ele dizia assim, quando eu estava junto, assim, com ele, que ia visitar um doente, outro, aí ele falava assim, você conhece a dona Áurea? Conheço. Ele falava, gente quase boa, não é? E hoje isso não me sai da minha mente. Quando eu encontro uma pessoa que é bacana, que é uma pessoa que transmite luz mesmo para os outros, eu lembro do padre Jorge, repito essa frase. Você conhece a dona Lídia?
0: Não, aí eu só...
2: Quase boa.
0: Tá certo. Dona Áurea, da cidade de São Jorge, em Santo André. Muito bom falar contigo. E a senhora conhece toda a história da paróquia São Jorge em Santo André. Por gentileza, coloque suas intenções para rezarmos juntos.
2: Então, eu quero rezar pela... Inclusive, todas as 4 horas da manhã, eu rezo com vocês. É claro que não são todas as vezes que a gente consegue, né? Mas rezo todas as 4 horas da manhã. Cansei.
0: Mas bom falar com a senhora, rezando pela senhora, por suas intenções, por toda a paróquia da São Jorge, da cidade de São Jorge. Rezemos também pelos irmãos que tentaram ligar, não conseguiram. Estamos em oração por você, tá bom, meu irmão, minha amada irmã, que neste momento sintoniza a Rede Imaculada de Comunicação e uma das emissoras parceiras, ou mesmo através do nosso site, do aplicativo, ou mesmo da Alexa. Rezemos pedindo a divina misericórdia e meditando sobre a morte de Jesus na cruz. Eterno Pai, Eu vos ofereço o corpo e sangue, alma e divindade de vosso diletíssimo Filho, nosso Senhor Jesus Cristo, em expiação dos nossos pecados e os do mundo inteiro, pela sua dolorosa paixão.
2: Tende misericórdia de nós e do mundo inteiro.
0: Pela sua dolorosa paixão.
2: Tende misericórdia de nós e do mundo inteiro.
0: Pela sua dolorosa paixão.
2: Tende misericórdia de nós e do mundo inteiro.
0: Pela sua dolorosa paixão.
2: Tende misericórdia de nós e do mundo inteiro.
0: Pela sua dolorosa paixão.
2: Tende misericórdia de nós e do mundo inteiro.
0: Pela sua dolorosa paixão.
2: Tende misericórdia de nós e do mundo inteiro.
0: Pela sua dolorosa paixão.
2: Tende misericórdia de nós e do mundo inteiro.
0: Pela sua dolorosa paixão.
2: Tende misericórdia de nós e do mundo inteiro.
0: Pela sua dolorosa paixão.
2: Tende misericórdia de nós e do mundo inteiro.
0: Pela sua dolorosa paixão.
2: Tende misericórdia de nós e do mundo inteiro.
0: Ó sangue e água, que jorrastes do coração de Jesus, como fonte de misericórdia para nós, eu confio em vós. Muito obrigado por ter rezado conosco, quase gente boa, Dona Áurea, da cidade de São Jorge, em Santo André. Que Jesus misericordioso, por intercessão de Nossa Senhora e São Maximiliano Maria Kolbe, abençoe a senhora e toda a sua família. Rezemos juntos, Deus Santo, Deus Forte, Deus Imortal, tende piedade de nós e do mundo inteiro. Deus Santo, Deus Forte, Deus Imortal, tende piedade de nós e do mundo inteiro. Deus Santo, Deus Forte, Deus Imortal, tende piedade de nós e do mundo inteiro. Louvemos a misericórdia divina que brota do seio do Pai, eu confio em vós. Misericórdia divina, atributo máximo de Deus, eu confio em vós. Misericórdia divina, mistério inefável, eu confio em vós. Misericórdia divina, fonte que brota do mistério da Santíssima Trindade, eu confio em vós. Misericórdia divina, que nenhuma mente, nem humana e nem angélica pode perscrutar, eu confio em vós. Misericórdia divina, da qual provém toda a vida e felicidade, eu confio em vós. Misericórdia divina, mais sublime do que os céus, eu confio em vós. Misericórdia divina, fonte de milagres e prodígios, eu confio em vós. Misericórdia divina, que envolve o universo todo, eu confio em vós. Misericórdia divina, que desce ao mundo na pessoa do Verbo encarnado, eu confio em vós. Misericórdia divina que brotou da chaga aberta do coração de Jesus, eu confio em vós. Misericórdia divina encerrada no coração de Jesus, para nós e sobretudo para os pecadores, eu confio em vós. Misericórdia divina imperscrutável na instituição da Eucaristia, eu confio em vós. Misericórdia divina na instituição da Santa Igreja, eu confio em vós. Misericórdia divina no sacramento do Santo Batismo, eu confio em vós. Misericórdia divina na nossa justificação por Jesus Cristo, eu confio em vós. Misericórdia divina que nos acompanha por toda a vida, eu confio em vós. Misericórdia divina que nos envolve de modo particular na hora da morte, eu confio em vós. Misericórdia divina que nos concede a vida imortal, eu confio em vós. Misericórdia divina que nos acompanha em todos os momentos da vida, eu confio em vós. Misericórdia divina que nos defende do fogo do inferno, eu confio em vós. Misericórdia divina na conversão dos pecadores endurecidos, eu confio em vós. Misericórdia divina em levo para os anjos, inefável para os santos, eu confio em vós. Misericórdia divina insondável em todos os mistérios divinos, eu confio em vós. Misericórdia divina, que nos eleva de toda a miséria, eu confio em vós. Misericórdia divina, fonte de nossa felicidade e alegria, eu confio em vós. Misericórdia divina, que do nada nos chama para a existência, eu confio em vós. Misericórdia divina, que abrange todas as obras das suas mãos, eu confio em vós. Misericórdia divina, que coroa tudo que existe e que existirá, eu confio em vós. Misericórdia divina, na qual todos somos imersos, eu confio em vós. Misericórdia divina, doce consolo para os corações atormentados, eu confio em vós. Misericórdia divina, única esperança dos desesperados, eu confio em vós. Misericórdia divina, repouso dos corações, paz em meio ao terror, eu confio em vós. Misericórdia divina, delícia e êxtase dos santos, eu confio em vós. Misericórdia divina, que desperta a confiança onde não há esperança, eu confio em vós. Encerrando agora este momento de oração, vamos suplicar para todos a misericórdia de Deus, que é infinitamente amoroso para com todos os seus filhos e filhas. Oremos. Ó Deus eterno, em que a misericórdia é insondável e o tesouro da compaixão é inesgotável, olhai propício para nós e multiplicai em nós a vossa misericórdia, para que não desesperemos nos momentos difíceis, nem esmoreçamos, mas nos submetamos com grande confiança à vossa santa vontade, que é amor e a própria misericórdia. Amém. Louvado seja nosso Senhor Jesus Cristo, para sempre seja louvado. Salve Maria Imaculada.

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2: Cristo se dá como alimento para a nossa alma por meio da Eucaristia, sacramento instituído por Ele mesmo na Santa Ceia. Na solenidade de Corpus Christi, podemos recordar este mistério da nossa fé. E como nos recorda Santa Teresa d'Ávila, devemos estar na presença de Jesus sacramentado como os santos no céu, diante da essência divina.
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Olá, estamos falando de batalha espiritual, estamos falando de vitória. O tema de hoje é Vencendo pelo Sangue do Cordeiro. Experimente o poder deste sangue. 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E também, eu quero pedir a você de coração, compartilhe o nosso programa com quem você ama, para que possam ter também um encontro com Cristo como você tem. Santo Afonso de Ligório diz: o sangue de Jesus é o preço de nossa redenção e a garantia de nossa vitória. Confie neste poder infinito que nos purifica e nos dá força para vencer todo o mal. Vamos rezar a oração de São José Dormindo. Ó São José Dormindo, hoje, confiante em tua preciosa intercessão, consagro-te as alegrias e as tristezas de cada dia. Consagro-te minha vida, família e trabalho. Ajuda-me a te imitar, sendo uma pessoa de bem, vivendo o amor, o perdão e a verdade, com este propósito de seguir o teu caminho de fé. Quero agora apresentar este meu pedido. Apresente o seu pedido a São José Dormindo. Por Cristo, Senhor nosso. Amém. A batalha espiritual é uma realidade constante na vida cristã. Mas há uma promessa poderosa que nos dá confiança para enfrentar e vencer. No Apocalipse, capítulo 12, versículo 11, nós lemos: eles o venceram graças ao sangue do Cordeiro e à palavra do seu testemunho. O sangue do Cordeiro, derramado na cruz, é a fonte da nossa vitória. Quando Jesus morreu e ressuscitou, ele não apenas derrotou o pecado, mas também desarmou todo o poder do mal. Seu sacrifício foi completo e definitivo. E por meio deste sangue, nós somos protegidos, libertos e capacitados para vencer as investidas do inimigo. Muitas vezes enfrentamos batalhas que parecem além da nossa força. Pode ser uma luta contra o desânimo, tentações ou ataques espirituais diretos. Nestas horas, nós precisamos nos lembrar de que nossa vitória não depende de nós mesmos, mas do sacrifício de Cristo. O sangue de Jesus é o nosso refúgio, nossa arma e nossa proteção. Além disso, o versículo de Apocalipse fala sobre a palavra do testemunho. Quando declaramos o que Jesus fez por nós, reafirmamos nossa fé e frustramos os planos do inimigo. Nosso testemunho é uma prova viva do poder de Deus, um lembrete de que em Cristo somos mais que vencedores. Se hoje você enfrenta uma batalha, clame pelo poder do sangue de Jesus.

0: Ajuda-me a viver como um vencedor e a compartilhar meu testemunho, glorificando teu nome em todas as circunstâncias. Amém. Que neste momento você experimente o poder do sangue de Jesus, renovando, purificando, curando e libertando você, porque o sangue de Jesus, ele tem poder.
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0: Hoje, nós vamos pedir a bênção para a sua casa, como aconteceu na casa de Zaqueu, onde Jesus disse: hoje a salvação entrou em sua casa. Rezemos as três Ave-Marias, pedindo a intercessão da doce Mãe de Jesus e Nossa Mãe. Ave Maria, cheia de graça, o Senhor é convosco. Bendita sois vós entre as mulheres, e bendito é o fruto do vosso ventre, Jesus. Santa Maria, Mãe de Deus, rogai por nós, pecadores, agora e na hora de nossa morte. Amém. Ave Maria, cheia de graça, o Senhor é convosco. Bendita sois vós entre as mulheres, e bendito é o fruto do vosso ventre, Jesus. Santa Maria, Mãe de Deus, rogai por nós, pecadores, agora e na hora de nossa morte. Amém. Ave Maria, cheia de graça, o Senhor é convosco. Bendita sois vós entre as mulheres, e bendito é o fruto do vosso ventre, Jesus. Santa Maria, Mãe de Deus, rogai por nós, pecadores, agora e na hora de nossa morte. Amém. Vou abençoar esta água que você vai beber, mas vai aspergir também a sua casa, porque a bênção estará habitando nela. Deus maravilhoso e Deus bendito, em nome do teu Filho Jesus Cristo, derrama o Espírito Santo sobre esta água, para que todos aqueles que dela beberem e nos lugares aonde ela for aspergida, seja dada a tua bênção, a cura e a libertação, Pai, Filho e Espírito Santo. Amém. Beba um pouco desta água. O Deus Todo-Poderoso coloque os seus anjos para te defender na sua casa, Pai, Filho e Espírito Santo. Amém. Deus te abençoe, os anjos te protejam e salve Maria!

0: pontualmente 4 horas.
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0: Louvado seja nosso Senhor Jesus Cristo, para sempre seja louvado. Salve Maria Imaculada. A partir de agora nos reunimos para rezarmos juntos a coroa do Rosário de Nossa Senhora. Lembrando que a sua participação é através do WhatsApp 11 98904 3747. 11 98904 3747. Você coloca a sua intenção. E para rezar ao vivo conosco é o 0 operadora 11 4397 6520. Fora da Grande São Paulo, 0 operadora 11 4397 6520. Estamos rezando por todos os colaboradores da Milícia da Imaculada que fazem parte desta obra de Nossa Senhora. Rezamos também pelas intenções e necessidades de cada um e por todos os seus familiares. Colocamos nas mãos de Nossa Senhora cada ouvinte que reza conosco através de uma das emissoras que integram a Rede Imaculada de Comunicação. Iniciemos este momento de oração em nome do Pai e do Filho e do Espírito Santo. Amém. Divino Jesus, nós os oferecemos este rosário que vamos rezar, meditando os mistérios da nossa redenção. Concedei-nos, por intercessão da Virgem Maria, vossa Mãe Santíssima, a quem nos dirigimos, as virtudes que nos são necessárias para bem rezá-lo e a graça de ganharmos as indulgências desta santa devoção. Oferecemos, como intenções gerais, em desagravo dos pecados cometidos contra o Santíssimo Coração de Jesus e o Imaculado Coração de Maria, pela paz no mundo, pela conversão dos pecadores, pelas almas do purgatório, pelas intenções e necessidades do Santo Padre o Papa, ele que neste mês de junho nos pede: rezemos para que o esporte seja um instrumento de paz, encontro e diálogo entre culturas e nações, promovendo valores como respeito, a solidariedade e a superação pessoal. Rezemos também pelo aumento e santificação do clero, pela santificação das famílias e pelos doentes. E neste momento, eu te convido, meu irmão, minha irmã, você que está no trabalho, em casa, em algum outro local, a elevar o seu pensamento a Deus e entregar nas mãos de Maria, Nossa Mãe Santíssima, as suas intenções, os seus pedidos à Mãe de Deus, que ela com certeza levará até teu Filho Jesus. Professemos nossa fé dizendo: creio em Deus Pai Todo-Poderoso, Criador do céu e da terra, e em Jesus Cristo, seu único Filho, nosso Senhor, que foi concebido pelo poder do Espírito Santo, nasceu da Virgem Maria, padeceu sob Pôncio Pilatos, foi crucificado, morto e sepultado, desceu à mansão dos mortos, ressuscitou ao terceiro dia, subiu aos céus, está sentado à direita de Deus Pai Todo-Poderoso, donde há de vir a julgar os vivos e os mortos. Creio no Espírito Santo, na Santa Igreja Católica, na comunhão dos santos, na remissão dos pecados, na ressurreição da carne, na vida eterna. Amém. Rezemos a oração que Jesus Cristo nos ensinou. Pai nosso que estais no céu, santificado seja o vosso nome, venha a nós o vosso reino, seja feita a vossa vontade, assim na terra como no céu. O pão nosso de cada dia nos dai hoje, perdoai-nos as nossas ofensas, assim como nós perdoamos a quem nos tem ofendido. e não nos deixeis cair em tentação, mas livrai-nos do mal. Amém. A primeira Ave Maria rezaremos em honra a Deus Pai que nos criou. Ave Maria, cheia de graça, o Senhor é convosco. Bendita sois vós entre as mulheres, e bendito é o fruto do vosso ventre, Jesus. Santa Maria, Mãe de Deus, rogai por nós, pecadores, agora e na hora da nossa morte. Amém. A segunda Ave Maria, rezaremos em honra a Deus Filho que nos remiu. Ave Maria, cheia de graça. O Senhor é convosco, bendita sois vós entre as mulheres, e bendito é o fruto do vosso ventre, Jesus. Santa Maria, Mãe de Deus, rogai por nós, pecadores, agora e na hora da nossa morte. Amém. A terceira Ave Maria, rezaremos em honra a Deus Espírito Santo, que nos guia e santifica. Ave Maria, cheia de graça, o Senhor é convosco. Bendita sois vós entre as mulheres, e bendito é o fruto do vosso ventre, Jesus. Santa Maria, Mãe de Deus, rogai por nós, pecadores, agora e na hora da nossa morte. Amém. Glória ao Pai, e ao Filho, e ao Espírito Santo, como era no princípio, agora e sempre. Amém. Estamos aguardando a sua ligação para rezarmos juntos. E já temos ouvinte para rezar ao vivo conosco. Enquanto o nosso ouvinte se prepara, vamos acompanhar a intenção do nosso irmão Márcio em Aquiraz.
2: Bom dia, Gil. Salve Maria Imaculada. E as minhas intenções é por toda a minha família, por todos aqueles que recomendam minhas orações, por todos que fazem a comunidade católica Shalom, pela conversão do meu coração e por todos vocês que fazem a milícia da Imaculada.
0: Muito obrigado pelas orações, Márcio do Nascimento, em Aquiraz, no Ceará. Agora sim, temos ouvinte para rezar uma dezena ao vivo conosco. Bom dia.
3: Bom dia.
0: Seja bem-vindo. Quem está falando?
3: Beto Tabarro, de Itararé.
0: Beto, em Itararé. Quais suas intenções, por gentileza?
3: Quero rezar por mim, pela minha esposa Vera, meu filho Fabiano, a minha nora Lidiane, meu genro Enéas, a minha filha Cristiana, o meu neto Luiz Miguel, pela saúde do meu compadre Oscalino, do meu compadre Jair, pela saúde do Manuel Garcia, saúde de José Aparecido, pelo Dorival Mota, pelo Danilo, pelo Roberto de Fartura, pelo Israel de Fartura, pela Iracema de Coronel de Barão da Antonina, pelo Roberto de Roberto de Londrina, pelo Beto de Cambé, pelo João de Joinville, pelo seu Félio, pela Alma Maria Salete, sua filha Maria Joana, Andréia da Alemanha, pelo Antônio Marcos de Pará de Minas, pelos meus três irmãos, pelos meus três funcionários, pelo João Carlos, que de Tararé, sua esposa Bete, saúde da dona Cida, saúde da Dolores, pelo Flavinho.
0: Muito obrigado pelas orações, senhor Beto, em Itararé, aqui na divisa do estado de São Paulo com o estado do Paraná. Rezemos, irmãos, hoje, sábado, iremos meditar os mistérios gozosos da vida de nosso Senhor Jesus. E no primeiro mistério, meditamos a anunciação do anjo a Maria. Pai nosso que estais nos céus, santificado seja o vosso nome, venha a nós o vosso reino, seja feita a vossa vontade, assim na terra como no céu.
3: E nos dai hoje, perdoai as nossas ofensas, assim como nós perdoamos a quem nos tem ofendido, e não deixei cair tentação, mas livrai-nos do mal. Amém.
0: Ave Maria, cheia de graça, o Senhor é convosco, bendita sois vós entre as mulheres, e bendito é o fruto do vosso ventre, Jesus.
3: Santa Maria, Mãe de Deus, rogai por nós, pecadores, agora e na hora da nossa morte. Amém.
0: Ave Maria, cheia de graça, o Senhor é convosco, bendita sois vós entre as mulheres, e bendito é o fruto do vosso ventre, Jesus.
3: Santa Maria, Mãe de Deus, rogai por nós, pecadores, agora e na hora da nossa morte. Amém.
0: Ave Maria, cheia de graça, o Senhor é convosco, bendita sois vós entre as mulheres, e bendito é o fruto do vosso ventre, Jesus.
3: Santa Maria, Mãe de Deus, rogai por nós, pecadores, agora e na hora da nossa morte. Amém.
0: Ave Maria, cheia de graça, o Senhor é convosco, bendita sois vós entre as mulheres, e bendito é o fruto do vosso ventre, Jesus.
3: Santa Maria, Mãe de Deus, rogai por nós, pecadores, agora e na hora da nossa morte. Amém.
0: Ave Maria, cheia de graça, o Senhor é convosco, bendita sois vós entre as mulheres, e bendito é o fruto do vosso ventre, Jesus.
3: Santa Maria, Mãe de Deus, rogai por nós, pecadores, agora e na hora da nossa morte. Amém.
0: Ave Maria, cheia de graça, o Senhor é convosco, bendita sois vós entre as mulheres, e bendito é o fruto do vosso ventre, Jesus.
3: Santa Maria, Mãe de Deus, rogai por nós, pecadores, agora e na hora da nossa morte. Amém.
0: Ave Maria, cheia de graça, o Senhor é convosco, bendita sois vós entre as mulheres, e bendito é o fruto do vosso ventre, Jesus.
3: Santa Maria, Mãe de Deus, rogai por nós, pecadores, agora e na hora da nossa morte. Amém.
0: Ave Maria, cheia de graça, o Senhor é convosco, bendita sois vós entre as mulheres, e bendito é o fruto do vosso ventre, Jesus.
3: Santa Maria, Mãe de Deus, rogai por nós, pecadores, agora e na hora da nossa morte. Amém.
0: Ave Maria, cheia de graça, o Senhor é convosco, bendita sois vós entre as mulheres, e bendito é o fruto do vosso ventre, Jesus.
3: Santa Maria, Mãe de Deus, rogai por nós, pecadores, agora e na hora da nossa morte. Amém.
0: Glória ao Pai, e ao Filho, e ao Espírito Santo.
3: Como era no princípio, agora e sempre. Amém.
0: Ó meu Jesus,
3: perdoai-nos, livrai-nos do fogo do inferno, levai as almas todas para o céu, e socorrei principalmente aquelas que mais precisarem da sua infinita misericórdia.
0: Ó Maria concebida sem pecado,
3: rogai por nós que recorremos a vós, e por todos aqueles que não recorrem a vós, especialmente pelos inimigos da Santa Igreja, e por todos são aqueles que são a vós recomendados. Rezei também pelo José Carlos de Ribeirão do Sul.
0: Muito obrigado por ter rezado conosco, o senhor Beto, em Itararé, interior de São Paulo, divisa do estado de São Paulo com o Paraná. Estamos aguardando a sua ligação para rezarmos juntos. Aproveite, o telefone está desocupado. Enquanto aguardamos a sua ligação, vamos acompanhar a intenção do nosso irmão ouvinte.
4: Bom dia, Leandro. Meu nome é José Vido Santos, moro em Londrina, que pesa 1. Preciso neste eixo mariano que estamos a rezar, que vamos rezar a intenção de Nossa Senhora Aparecida, que é de proteger meus filhos, meus netos, a minha família, principalmente o Vitor Antônio, que mora no estado de São Paulo, todos vocês da Melissa, Jair, o senhor Roberto de Londrina, todos nós que estamos tejo na mão rezando nesse momento, que Nossa Senhora Aparecida que para a nossa proteção. Salve Maria Imaculada, amém.
0: Salve Maria Imaculada, abraço forte José Vitor em Londrina, no Paraná. Rezamos também por Geraldo Pires em Governador Valadares, Maximília em Vacaria, Rio Grande do Sul, Maria da Silva e Zé Soares em Engenheiro Caldas, Milena Rosângela, Jardim Sapopemba em São Paulo. Alô, bom dia.
5: Bom dia, Gil.
0: Seja bem-vinda, quem está falando?
5: É a Maria Creuza de Diadema.
0: Oi, Maria Creuza de Diadema, quais suas intenções?
5: A minha intenção é agradecer a Deus, a Nossa Senhora, por tudo e rezar pela minha família, pelo meu filho, meus netos, meu casalzinho de neto, meu casal de filho, meu marido, toda a minha família. Rezo por você, pelo Rivaldo, por você e sua família, pelo Rivaldo e a família dele, pelo Frei Sebastião, que Deus abençoe ele lá onde ele estiver. E rezo por todos da Melissa da Imaculada e rezo para todos aqueles que rezam por mim, pelo seu Ofélio, pela sua esposa, a alma da sua esposa, que Deus a tenha, pela sua filha Maria Joana lá na Itália. Rezo pelo Beto de Cascavel, pelo Raimundo de Esmeralda, pelo José Ambrósio, pela Maria da Silva, pela Luísa Vieira de Fortaleza, pelo seu irmão aqui em São Paulo. Rezo também pelo Lorival Mota, rezo pela Dina de Mauá, pelo José João de Diadema, pelo Dimas, pelo Danilo, rezo também pela Maria Pereira, rezo também pela Maximília e seu netinho, sua família, rezo pela Gorete Campina Grande. Olha, para todos aqueles que estão agora com o texto na mão e precisando de uma oração, que Deus abençoe a todos.
0: Muito obrigado, Creuza, de Diadema, rezando conosco. E neste segundo mistério gozoso, contemplamos a visitação de Nossa Senhora, sua prima Isabel. Pai nosso que estás nos céus, santificado seja o vosso nome, venha a nós o vosso reino, seja feita a vossa vontade, assim na terra como no céu.
5: O pão nosso de cada dia nos dai hoje, perdoai as nossas ofensas, assim como nós perdoamos a quem nos tem ofendido, e não deixeis cair em tentação, mas livrai do mal. Amém.
0: Ave Maria, cheia de graça, o Senhor é convosco, bendita sois vós entre as mulheres, e bendito é o fruto do vosso ventre, Jesus.
5: Santa Maria, Mãe de Deus, rogai por nós, pecadores, agora e na hora de nossa morte. Amém.
0: Ave Maria, cheia de graça, o Senhor é convosco. Bendita sois vós entre as mulheres, e bendito é o fruto do vosso ventre, Jesus.
5: Santa Maria, Mãe de Deus, rogai por nós, pecadores, agora e na hora de nossa morte. Amém.
0: Ave Maria, cheia de graça, o Senhor é convosco, bendita sois vós entre as mulheres, e bendito é o fruto do vosso ventre, Jesus.
5: Santa Maria, Mãe de Deus, rogai por nós, pecadores, agora e na hora de nossa morte. Amém.
0: Ave Maria, cheia de graça, o Senhor é convosco, bendita sois vós entre as mulheres, e bendito é o fruto do vosso ventre, Jesus.
5: Santa Maria, Mãe de Deus, rogai por nós, pecadores, agora e na hora de nossa morte. Amém.
0: Ave Maria, cheia de graça, o Senhor é convosco, bendita sois vós entre as mulheres, e bendito é o fruto do vosso ventre, Jesus.
5: Santa Maria, Mãe de Deus, rogai por nós, pecadores, agora e na hora de nossa morte. Amém.
0: Ave Maria, cheia de graça, o Senhor é convosco, bendita sois vós entre as mulheres, e bendito é o fruto do vosso ventre, Jesus.
5: Santa Maria, Mãe de Deus, rogai por nós, pecadores, agora e na hora de nossa morte. Amém.
0: Ave Maria, cheia de graça, o Senhor é convosco, bendita sois vós entre as mulheres, e bendito é o fruto do vosso ventre, Jesus.
5: Santa Maria, Mãe de Deus, rogai por nós, pecadores, agora e na hora de nossa morte. Amém.
0: Ave Maria, cheia de graça, o Senhor é convosco, bendita sois vós entre as mulheres, e bendito é o fruto do vosso ventre, Jesus.
5: Santa Maria, Mãe de Deus, rogai por nós, pecadores, agora e na hora de nossa morte. Amém.
0: Ave Maria, cheia de graça, o Senhor é convosco, bendita sois vós entre as mulheres, e bendito é o fruto do vosso ventre, Jesus.
5: Santa Maria, Mãe de Deus, rogai por nós, pecadores, agora e na hora de nossa morte. Amém.
0: Ave Maria, cheia de graça, o Senhor é convosco, bendita sois vós entre as mulheres, e bendito é o fruto do vosso ventre, Jesus.
5: Santa Maria, Mãe de Deus, rogai por nós, pecadores, agora e na hora de nossa morte. Amém.
0: Glória ao Pai, e ao Filho, e ao Espírito Santo.
5: Assim como era no princípio, agora e sempre. Amém.
0: Ó meu Jesus,
5: perdoai, livrai do fogo do inferno, levai as almas todas para o céu, socorrei principalmente aquelas que mais precisarem.
0: Ó Maria concebida sem pecado,
5: rogai por nós que recorremos a vós, e por todo quanto não recorre a vós, especialmente os inimigos da Santa Igreja, e por todos quantos são a vós recomendados. Amém. Salve Maria, Mãe Imaculada. Obrigado, Gil. Que Deus abençoe.
0: Salve Maria Imaculada.
6: Bom dia, Leonardo. Sou Camila da Serra da Lagoa Doce, município Santana de Ipanema. Estou acompanhando o texto. Peço oração pelo tom da minha vida e por toda a minha família. Peço oração por todos aqueles que estão precisando de oração, aqueles que estão no leito do hospital, aqueles que estão acamados, pelos jovens, crianças, pelo Papa Leão e por todos os sacerdotes da nossa comunidade do mundo inteiro, pelo Bispo Manuel e pelas almas do povo do purgatório e por todos aqueles que estão precisando de oração e aqueles que estão com o texto na mão. E um bom dia, Santa Maria Imaculada. Que Deus abençoe a minha família e todos que estão precisando. Tchau.
0: Tchau, tchau, Clemilda, em Santana de Ipanema, Alagoas, rezando conosco. O Haroldo Maciel, em João Pessoa, também reza conosco. Edinaldo Lins, em Belém. Luciene Santiago, em Fortaleza, rezando pelo seu filho Glauber. Também reza conosco a Masília em Conselheiro Lafaiete, Jarbas Alves em São Paulo capital, João Batista no bairro Sapopemba, José Viana em Pará de Minas, Vera Barros em Maceió Alagoas, rezando pelos filhos Pedro Henrique e João Vitor, pelo seu esposo Rafael e também por todos que trabalham com ela no hospital. João em Mirassol, interior paulista, também reza conosco. A Jane em Arapongas, no Paraná, rezando pela sua irmã Josiane e pelo seu neto Kevin. Hoje estamos em festa também porque em Macapá, Amapá, Del Moraes faz aniversário. Abraço forte a você, Del Moraes, em Macapá, Amapá. E ele diz assim: hoje completo mais um ano de feliz existência, graças a Deus. Conte com nossas orações, Del Moraes, e de todos os nossos irmãos ouvintes aqui da Rede Imaculada de Comunicação. Já temos ouvinte para rezar conosco. Bom dia.
7: Oh, bom dia, paz e bem, meu irmão.
0: Paz e bem. Quem está falando é o Kleber?
7: Não, é o William de Santos.
0: William, seja bem-vindo, William. Quais suas intenções?
7: Gostaria de rezar nesse terceiro mistério, em intenção pelo Imaculado Coração de Maria, hoje festa. Gostaria de rezar por todos os nossos irmãos, que assim estão nos acompanhando, com o texto na mão. Rezar pela saúde da minha mãe, pela minha irmã, pelos meus três sobrinhos. E pedir humildemente a Nossa Senhora, São Maximiliano Kolbe, que interceda por uma causa, uma situação que eu trago no meu coração, essa intenção, e que Jesus possa me ajudar nesse momento tão difícil de tribulação e de dificuldade e sofrimento. E por todos os milites e todos na Milícia da Imaculada e todos os nossos irmãos, o Frei Sebastião, o Padre Thomas aqui da Praia Grande. Amém.
0: Amém. Abraço a todos que nos acompanham através da Rádio Boa Nova na Praia Grande. Unindo as nossas orações, as intenções do William, na cidade de Santos, rezemos o terceiro mistério gozoso, contemplando o nascimento de Jesus em Belém. Pai nosso que estais nos céus, santificado seja o vosso nome, venha a nós o vosso reino, seja feita a vossa vontade, assim na terra como no céu.
7: O pão nosso de cada dia nos dai hoje, Pai, perdoai as nossas dívidas, assim como nós perdoamos os nossos devedores, não nos deixeis cair em tentação, mas livrai-nos de todo mal. Amém.
0: Ave Maria, cheia de graça, o Senhor é convosco. Bendita sois vós entre as mulheres, e bendito é o fruto do vosso ventre, Jesus.
7: Santa Maria, Mãe de Deus, rogai por nós, pecadores, agora e na hora de nossa morte. Amém.
0: Ave Maria, cheia de graça, o Senhor é convosco. Bendita sois vós entre as mulheres, e bendito é o fruto do vosso ventre, Jesus.
7: Santa Maria, Mãe de Deus, rogai por nós, pecadores, agora e na hora de nossa morte. Amém.
0: Ave Maria, cheia de graça, o Senhor é convosco. Bendita sois vós entre as mulheres, e bendito é o fruto do vosso ventre, Jesus.
7: Santa Maria, Mãe de Deus, rogai por nós, pecadores, agora e na hora de nossa morte. Amém.
0: Ave Maria, cheia de graça, o Senhor é convosco, bendita sois vós entre as mulheres, e bendito é o fruto do vosso ventre, Jesus.
7: Santa Maria, Mãe de Deus, rogai por nós, pecadores, agora e na hora de nossa morte. Amém.
0: Ave Maria, cheia de graça, o Senhor é convosco, bendita sois vós entre as mulheres, e bendito é o fruto do vosso ventre, Jesus.
7: Santa Maria, Mãe de Deus, rogai por nós, pecadores, agora e na hora de nossa morte. Amém.
0: Ave Maria, cheia de graça, o Senhor é convosco, bendita sois vós entre as mulheres, e bendito é o fruto do vosso ventre, Jesus.
7: Santa Maria, Mãe de Deus, rogai por nós, pecadores, agora e na hora de nossa morte. Amém.
0: Ave Maria, cheia de graça, o Senhor é convosco, bendita sois vós entre as mulheres, e bendito é o fruto do vosso ventre, Jesus.
7: Santa Maria, Mãe de Deus, rogai por nós, pecadores, agora e na hora de nossa morte. Amém.
0: Ave Maria, cheia de graça, o Senhor é convosco, bendita sois vós entre as mulheres, e bendito é o fruto do vosso ventre, Jesus.
7: Santa Maria, Mãe de Deus, rogai por nós, pecadores, agora e na hora de nossa morte. Amém.
0: Ave Maria, cheia de graça, o Senhor é convosco, bendita sois vós entre as mulheres, e bendito é o fruto do vosso ventre, Jesus.
7: Santa Maria, Mãe de Deus, rogai por nós, pecadores, agora e na hora de nossa morte. Amém.
0: Ave Maria, cheia de graça, o Senhor é convosco, bendita sois vós entre as mulheres, e bendito é o fruto do vosso ventre, Jesus.
7: Santa Maria, Mãe de Deus, rogai por nós, pecadores, agora e na hora de nossa morte. Amém.
0: Glória ao Pai, e ao Filho, e ao Espírito Santo.
7: Assim como era no princípio, agora e sempre, por todos os séculos dos séculos. Amém.
0: Ó meu Jesus,
7: perdoai-nos, livrai-nos do fogo do inferno, levai as almas todas para os céus e socorrei principalmente aquelas que mais precisarem da vossa infinita misericórdia.
0: Ó Maria concebida sem pecado,
7: rogai por nós que recorremos a vós e por todos quantos não recorrem a vós, especialmente pelos inimigos da Santa Igreja e por todos quantos são a vós recomendados.
0: Muito obrigado, William, na cidade de Santos, por ter rezado conosco. Salve Maria Imaculada.
8: Bom dia. Eu quero pedir oração, agradecer a Deus também por tudo de bom que Deus realiza na minha vida, na vida do Leonardo. E quero pedir oração para mim, para o Leonardo, para a Jéssica, para a Helenice, para o meu pai, para a Helena e para todas as pessoas que estão rezando o terço nesse momento. Eloína de Castro Pio, São Sebastião do Oeste, Minas Gerais. Salve Maria Imaculada.
0: Salve Maria Imaculada. Também rezamos pelas intenções do João César na cidade de Fartura, Gorete em Campina Grande na Paraíba, Valéria Santos em Irapuã, Hélio em Arapongas no Paraná, Moisés Igamonte em Novo Horizonte, Cláudio Nogueira em Fortaleza, Elídia em Limeira, Vera em Campina Grande na Paraíba, Ana Giraldo Ponciano, Maria Jandeira de Macedo em Santo André, Ana Cristina em São Bernardo do Campo, Pedro Edmilson Chaves e Maria Osaldina em Concórdia do Pará, Lorena Pastore em Vacaria, Henrique Azevedo em Divinópolis, Edmar João em São Sebastião do Oeste, Ângela e Márcio Aronque em São Paulo, Quirino em Campo Grande, Mato Grosso do Sul. Já temos ouvinte para rezar conosco. Bom dia.
9: Bom dia, José. Bom dia, Adelo.
0: Oi, José. Quais suas intenções?
9: As minhas intenções são todas as almas do purgatório, pela alma de Maria Salete, Gerondina, Lourinho, Dona Isabel e demais almas do purgatório. E por todos da milícia, pelo Céu Félix, César Kelly, Maria Creuza, Severina, Dona Socorro e demais ouvintes da milícia da Imaculada, além de fronteiras.
0: Amém. Obrigado pelas orações de José em Diadema. E no quarto mistério gozoso, contemplamos a apresentação do menino Jesus no templo. Pai nosso que estás nos céus, santificado seja o vosso nome, venha a nós o vosso reino, seja feita a vossa vontade, assim na terra como no céu.
9: O pão nosso de cada dia nos dai hoje, perdoai as nossas ofensas, assim como nós perdoamos a quem nos tem ofendido, e não deixeis cair em tentação, mas livrai-nos do mal. Amém.
0: Ave Maria, cheia de graça, o Senhor é convosco, bendita sois vós entre as mulheres, e bendito é o fruto do vosso ventre, Jesus.
9: Santa Maria, Mãe de Deus, rogai por nós, pecadores, agora e na hora de nossa morte. Amém.
0: Ave Maria, cheia de graça, o Senhor é convosco, bendita sois vós entre as mulheres, e bendito é o fruto do vosso ventre, Jesus.
9: Santa Maria, Mãe de Deus, rogai por nós, pecadores, agora e na hora de nossa morte. Amém.
0: Ave Maria, cheia de graça, o Senhor é convosco, bendita sois vós entre as mulheres, e bendito é o fruto do vosso ventre, Jesus.
9: Santa Maria, Mãe de Deus, rogai por nós, pecadores, agora e na hora de nossa morte. Amém.
0: Ave Maria, cheia de graça, o Senhor é convosco. Bendita sois vós entre as mulheres, e bendito é o fruto do vosso ventre, Jesus.
9: Santa Maria, Mãe de Deus, rogai por nós, pecadores, agora e na hora de nossa morte. Amém.
0: Ave Maria, cheia de graça, o Senhor é convosco, bendita sois vós entre as mulheres, e bendito é o fruto do vosso ventre, Jesus.
9: Santa Maria, Mãe de Deus, rogai por nós, pecadores, agora e na hora de nossa morte. Amém.
0: Ave Maria, cheia de graça, o Senhor é convosco, bendita sois vós entre as mulheres, e bendito é o fruto do vosso ventre, Jesus.
9: Santa Maria, Mãe de Deus, rogai por nós, pecadores, agora e na hora de nossa morte. Amém.
0: Ave Maria, cheia de graça, o Senhor é convosco. Bendita sois vós entre as mulheres, e bendito é o fruto do vosso ventre, Jesus.
9: Santa Maria, Mãe de Deus, rogai por nós, pecadores, agora e na hora de nossa morte. Amém.
0: Ave Maria, cheia de graça, o Senhor é convosco, bendita sois vós entre as mulheres, e bendito é o fruto do vosso ventre, Jesus.
9: Santa Maria, Mãe de Deus, rogai por nós, pecadores, agora e na hora de nossa morte. Amém. E por todos, a Maria, Mãe dos pobres, a quem viajamos.
0: Ave Maria, cheia de graça, o Senhor é convosco, bendita sois vós entre as mulheres, e bendito é o fruto do vosso ventre, Jesus.
9: Santa Maria, Mãe de Deus, rogai por nós, pecadores, agora e na hora de nossa morte. Amém.
0: Ave Maria, cheia de graça, o Senhor é convosco, bendita sois vós entre as mulheres, e bendito é o fruto do vosso ventre, Jesus.
9: Santa Maria, Mãe de Deus, rogai por nós, pecadores, agora e na hora de nossa morte. Amém.
0: Glória ao Pai, e ao Filho, e ao Espírito Santo.
9: Como era no princípio, agora e sempre.
0: Ó meu Jesus,
9: perdoai-nos, livrai-nos do fogo do inferno, levai as almas todas para o céu, e socorrei principalmente as que mais precisarem da vossa misericórdia.
0: Ó Maria concebida sem pecado,
9: rogai por nós que recorremos a vós, e por todos quanto não recorrem a vós, e especialmente pelos inimigos da Santa Igreja Católica, e por todos quanto são a vós excomungados.
0: Muito obrigado, José, em Diadema, por ter rezado conosco. Um abraço a todos aí da paróquia Maria Mãe dos Pobres. Um abraço ao administrador paroquial, padre Jorge Luiz Gomes Bonfim, padre Francisco Simplício Pires e ao diácono Mário Giovanni, todos da paróquia Maria Mãe dos Pobres, em Diadema. Nossas orações a todos vocês. Vamos acompanhar a intenção do irmão ouvinte.
10: Bom dia, Gil Brasil. Bom dia, Leandro. Bom dia, pessoal da Ministra Imaculada, que é Samuel de Vinópolis. Eu vim não só pedir como rezar com vocês, agradecer, pedir pela minha mãe, por mim, por nossas famílias, por nós todos. Agradecer por nossos amigos, nossas famílias, por nós. Beto Machado, Danilo de Caçapava, Sol Férez, André da Alemanha, Dona Quitéria, Robinho, por vocês, por nós todos. Enfim, queria também pedir orações para uma médica muito especial, a doutora Bianca, pessoa de Deus, pessoa maravilhosa que Deus colocou na minha vida. Deus abençoe, doutora Bianca. Fica com Deus. Salve Maria Imaculada, Deus Pai.
0: Salve Maria Imaculada, abraço a todos os médicos, em especial a doutora Bianca, em Divinópolis, Minas Gerais. Temos mais ouvinte agora em Dois Riachos, Alagoas.
11: Bom dia, Gil. Eu estou mandando mensagem, agradecimento a Nossa Senhora, e também pedindo as intenções desse santo texto, pela minha saúde, pela minha conversão. E pela saúde do meu filho ali, de minha filha Mirella e todos os doentes. E pelas almas dos meus pais, Gabriel Tete e Júlia Bento. Todos falecidos da família. Salve Maria Imaculada.
0: Salve Maria Imaculada. Nossas orações a você também. Também rezamos por Antônio José de Couto, em Pará de Minas, que reza por sua esposa, a Eliana, e também pelo seu filho seminarista, o Felipe Antônio, que este ano, com a graça de Deus, se ordenará diácono para a querida diocese de Divinópolis. Também conosco a Márcia em Santo André, rezando conosco, Carlinhos em Conselheiro Lafayette. E estamos aguardando a sua ligação para rezarmos juntos. 4397-6520. Você liga e reza conosco uma dezena. Enquanto aguardamos a sua ligação, vamos acompanhar a intenção de nosso irmão ou irmão ouvinte. Bom dia.
12: Bom dia, Rio Brasil. Bom dia, Rivaldo. Bom dia a todos que estão trabalhando na rádio. Maria Pereira de Campo Grande. Estou pedindo a bênção, doutor, a misericórdia do texto, para rezando com vocês, pedindo a proteção de Deus para mim, meus filhos, netos, bisnetos, para todos os irmãozinhos que estão rezando, hoje e sempre. Que Deus abençoe.
0: Amém. O telefone ainda está desocupado. Estamos aguardando a sua ligação.
13: Bom dia, Gil. Bom dia, Rivaldo. Adalmir de Vinópolis. Em primeiro lugar, agradeço a Deus pelo dom da vida, por mais esse dia que ele nos deixa ver. Peço orações pela minha saúde, pela saúde da minha esposa, meus filhos, meus netos, meus irmãos, enfim, toda a minha família, meus entes queridos. E peço oração por vocês, Gil, sua família, pelo rival de família, por uma causa especial que está se realizando. Salve Maria Imaculada.
0: Salve Maria Imaculada. Um abraço a Dalmir em Divinópolis, Minas Gerais. Também rezamos por Rose Rafael Lima em Macapá, Amapá. Gislene Maria em Itaúna, Minas Gerais. E também rezamos em Divinópolis pelo nosso amigo Beto Machado. Já temos ouvinte para rezar conosco. Bom dia.
14: Bom dia.
0: Quem está falando?
14: Maria Cecília de Santos.
0: Oi, Maria. Quais suas intenções?
14: Pela paz do mundo e pelas intenções de todos que estão ouvindo.
0: Rezando pelas intenções da Maria na cidade de Santos, queremos colocar todos vocês, irmãos, que estão acompanhando este momento de oração em qualquer lugar em nosso país. Estamos rezando por você, por suas intenções. E que confie que Maria, nossa mãe, intercede por cada um de nós, junto a teu Filho Jesus. Rezemos contemplando o quinto mistério gozoso, a perda e o encontro do menino Jesus no templo em Jerusalém. Pai nosso que estais nos céus, santificado seja o vosso nome, venha a nós o vosso reino, seja feita a vossa vontade, assim na terra como no céu.
14: O pão nosso de cada dia nos dai hoje, perdoai as nossas ofensas, assim como nós perdoamos a quem nos tem ofendido, e não nos deixeis cair em tentação, mas livrai-nos do mal. Amém.
0: Ave Maria, cheia de graça, o Senhor é convosco. Bendita sois vós entre as mulheres, e bendito é o fruto do vosso ventre, Jesus.
14: Santa Maria, Mãe de Deus, rogai por nós, pecadores, agora e na hora de nossa morte. Amém.
0: Ave Maria, cheia de graça, o Senhor é convosco. Bendita sois vós entre as mulheres, e bendito é o fruto do vosso ventre, Jesus.
14: Santa Maria, Mãe de Deus, rogai por nós, pecadores, agora e na hora de nossa morte. Amém.
0: Ave Maria, cheia de graça, o Senhor é convosco. Bendita sois vós entre as mulheres, e bendito é o fruto do vosso ventre, Jesus.
14: Santa Maria, Mãe de Deus, rogai por nós, pecadores, agora e na hora de nossa morte. Amém.
0: Ave Maria, cheia de graça, o Senhor é convosco. Bendita sois vós entre as mulheres, e bendito é o fruto do vosso ventre, Jesus.
14: Santa Maria, Mãe de Deus, rogai por nós, pecadores, agora e na hora de nossa morte. Amém.
0: Ave Maria, cheia de graça, o Senhor é convosco. Bendita sois vós entre as mulheres, e bendito é o fruto do vosso ventre, Jesus.
14: Santa Maria, Mãe de Deus, rogai por nós, pecadores, agora e na hora de nossa morte. Amém.
0: Ave Maria, cheia de graça, o Senhor é convosco. Bendita sois vós entre as mulheres, e bendito é o fruto do vosso ventre, Jesus.
14: Santa Maria, Mãe de Deus, rogai por nós, pecadores, agora e na hora de nossa morte. Amém.
0: Ave Maria, cheia de graça, o Senhor é convosco. Bendita sois vós entre as mulheres, e bendito é o fruto do vosso ventre, Jesus.
14: Santa Maria, Mãe de Deus, rogai por nós, pecadores, agora e na hora de nossa morte. Amém.
0: Ave Maria, cheia de graça, o Senhor é convosco. Bendita sois vós entre as mulheres, e bendito é o fruto do vosso ventre, Jesus.
14: Santa Maria, Mãe de Deus, rogai por nós, pecadores, agora e na hora de nossa morte. Amém.
0: Ave Maria, cheia de graça, o Senhor é convosco. Bendita sois vós entre as mulheres, e bendito é o fruto do vosso ventre, Jesus.
14: Santa Maria, Mãe de Deus, rogai por nós, pecadores, agora e na hora de nossa morte. Amém.
0: Ave Maria, cheia de graça, o Senhor é convosco. Bendita sois vós entre as mulheres, e bendito é o fruto do vosso ventre, Jesus.
14: Santa Maria, Mãe de Deus, rogai por nós, pecadores, agora e na hora de nossa morte. Amém.
0: Glória ao Pai, e ao Filho, e ao Espírito Santo.
14: Maria, como era no princípio, agora e sempre. Amém.
0: Ó meu Jesus,
14: perdoai-nos, livrai-nos do fogo do inferno, levai as almas todas para o céu e socorrei principalmente as que mais precisarem.
0: Ó Maria concebida sem pecado,
14: rogai por nós que recorremos a vós, e a todos que a vós não recorre. principalmente pelos inimigos da Santa Igreja e por todos quantos são a vós recomendados.
0: Muito obrigado, Maria da Cidade de Santos, por ter rezado conosco. Também queremos rezar pelas intenções dos nossos irmãos ouvintes. Andréa, na Alemanha, Aloysio Peixoto, na cidade de Bandeirantes, no Paraná. E a você, meu irmão, a Clotilde Amâncio, na cidade de Itambé, no Paraná. Infinitas graças vos damos, soberana rainha, pelos benefícios que todos os dias recebemos de vossas mãos liberais. Dignai-vos, agora e para sempre, tomar-nos debaixo de vosso poderoso amparo. E para melhor vos agradecer, vos saudamos com uma salve, rainha. Salve, rainha, mãe de misericórdia, vida, doçura e esperança nossa, salve. A vós bradamos os degredados filhos de Eva. A vós suspiramos, gemendo e chorando neste vale de lágrimas. Eia, pois, advogada nossa, esses vossos olhos misericordiosos a nós volvei. E depois desse desterro, mostrai-nos, Jesus, bendito fruto do vosso ventre. Ó clemente, ó piedosa, ó doce e sempre Virgem Maria, rogai por nós, Santa Mãe de Deus, para que sejamos dignos das promessas de Cristo. Amém. Neste momento, vamos louvar a Deus e a Nossa Mãe Santíssima através da ladainha de Nossa Senhora. Senhor, tende piedade de nós. Senhor, tende piedade de nós. Cristo, tende piedade de nós. Cristo, tende piedade de nós. Senhor, tende piedade de nós. Senhor, tende piedade de nós. Cristo, ouvi-nos. Cristo, ouvi-nos. Cristo, atendei-nos. Cristo, atendei-nos. Deus, Pai do céu, tende piedade de nós. Deus, Filho Redentor do mundo, tende piedade de nós. Deus, Espírito Santo, tende piedade de nós. Santíssima Trindade, que sois um só Deus, tende piedade de nós. Santa Maria, rogai por nós. Santa Mãe de Deus, rogai por nós. Santa Virgem das Virgens, rogai por nós. Mãe de Cristo, rogai por nós. Mãe da Igreja, rogai por nós. Mãe de Misericórdia, rogai por nós. Mãe da Divina Graça, rogai por nós. Mãe da Esperança, rogai por nós. Mãe Puríssima, rogai por nós. Mãe Castíssima, rogai por nós. Mãe Sempre Virgem, rogai por nós. Mãe Imaculada, rogai por nós. Mãe Digna de Amor, rogai por nós. Mãe Admirável, rogai por nós. Mãe do Bom Conselho, rogai por nós. Mãe do Criador, rogai por nós. Mãe do Salvador, rogai por nós. Virgem Prudentíssima, rogai por nós. Virgem Venerável, rogai por nós. Virgem Louvável, rogai por nós. Virgem Poderosa, rogai por nós. Virgem Clemente, rogai por nós. Virgem Fiel, rogai por nós. Espelho de Perfeição, rogai por nós. Sede da Sabedoria, rogai por nós. Fonte de nossa alegria, rogai por nós. Vaso Espiritual, rogai por nós. Tabernáculo da Eterna Glória, rogai por nós. Moradia consagrada a Deus, rogai por nós. Rosa Mística, rogai por nós. Torre de Davi, rogai por nós. Torre de Marfim, rogai por nós. Casa de Ouro, rogai por nós. Arca da Aliança, rogai por nós. Porta do Céu, rogai por nós. Estrela da Manhã, rogai por nós. Saúde dos Enfermos, rogai por nós. Refúgio dos Pecadores, rogai por nós. Socorro dos Migrantes, rogai por nós. Consoladora dos Aflitos, rogai por nós. Auxílio dos Cristãos, rogai por nós. Rainha dos Anjos, rogai por nós. Rainha dos Patriarcas, rogai por nós. Rainha dos Profetas, rogai por nós. Rainha dos Apóstolos, rogai por nós. Rainha dos Mártires, rogai por nós. Rainha dos Confessores da Fé, rogai por nós. Rainha das Virgens, rogai por nós. Rainha de Todos os Santos, rogai por nós. Rainha concebida sem pecado original, rogai por nós. Rainha assunta ao céu, rogai por nós. Rainha do Santo Rosário, rogai por nós. Rainha da Paz, rogai por nós. Cordeiro de Deus, que tirais o pecado do mundo, perdoai-nos, Senhor. Cordeiro de Deus, que tirais o pecado do mundo, ouvi-nos, Senhor. Cordeiro de Deus, que tirais o pecado do mundo, tende piedade de nós. Rogai por nós, Santa Mãe de Deus, para que sejamos dignos das promessas de Cristo. Amém. Oremos, Senhor nosso Deus, concedei-nos sempre saúde de alma e corpo e fazei que, pela intercessão da Virgem Maria, libertos das tristezas presentes, gozemos das alegrias eternas. Amém.

E assim, encerramos este momento de oração deixando a nossa mensagem no sentido de que a oração do Rosário faça parte diariamente de nossas vidas, a exemplo do nosso fundador, São Maximiliano Maria Kolbe. Um abraço fraterno a todos. Louvado seja nosso Senhor Jesus Cristo. Para sempre seja louvado. Salve Maria Imaculada.

0: Hoje, nesta festa do Imaculado Coração de Maria, encerramos mais uma vez o programa Igreja no Rádio, agradecidos a Deus por esse coração imaculado que quer o bem de cada um dos teus filhos. Quero agradecer a sua audiência, a sua paciência e a sua interação conosco aqui no programa Igreja no Rádio. Muito obrigado mesmo. A partir das 5 da manhã, estará conosco a Adriana Gil e o comunicador Gilson com mensagem sertaneja. Algumas emissoras retornam à sua programação normal, mas nós aqui da Rede Imaculada de Comunicação continuamos levando o Evangelho a todos os corações 24 horas por dia, agradecendo a sua paciência e, é claro, a sua colaboração generosa que mantém esta obra de evangelização. 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Um fim de semana abençoado. Nos encontramos na Eucaristia e também, é claro, com o coração unido, festivo, na espera do primeiro jogo do Brasil na Copa do Mundo de Futebol. Estamos torcendo pelo nosso país, não somente no esporte, mas também em educação, saúde, por um país melhor para todos. Que a Imaculada nos conceda muitas graças. Salve Maria Imaculada. Por fim, meu coração imaculado triunfará. Canta Aline Brasil. Eu sou do Imaculado Coração. Bom dia! Bom dia, Brasil!
1: Brasil! Brasil.

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3: Se quisermos redescobrir em toda a sua riqueza a relação íntima entre a Igreja e a Eucaristia, não podemos esquecer de Maria, mãe e modelo. A relação dela com o corpo e sangue de Cristo acontece a partir da sua atitude interior. Ela praticou a sua fé eucarística ainda antes de ser instituída a Eucaristia, quando ofereceu o seu ventre para a encarnação do Verbo de Deus.
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3: Cinco e um.
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4: 5:01.
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6: E a temperatura?
4: 10 graus.
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6: E a temperatura?
4: 10 graus.
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4: 5:02.
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Chegou o dia mais inspirado da semana, hein? É o Pegada Sertaneja que tá começando. E é claro, pra tornar o seu dia bem melhor, preparamos pra você só modão doído, só sertanejão aí de sucesso. Vamos nessa, pessoal, tá começando mais um Pegada

0: finalizamos aqui mais um super bloco da Kills, hein? Mais uma pegada sertaneja com as melhores do sertanejo pra você. E aí, você curtiu, né? Então fica ligado porque a gente volta já já.
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1: 5:18.
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0: Obrigado, gente! Coisa mais boa.
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8: Principal FM informa a hora certa.
9: 5:32.
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5: E a temperatura?
10: 10 graus.
0: E aí, estão prontos para mais uma dose de alegria e animação? Porque o Pegada Sertaneja aqui tá prontinho. Preparamos aqui muita música boa para você curtir as melhores do sertanejo, hein?

0: Isso, viu?
1: Obrigadão!
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0: Terminamos mais um bloco musical, hein? Mais uma sequência daquelas. Fica triste não, hein? Porque em breve, daqui a pouquinho, voltamos com mais Pegada Sertaneja.
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0: Terminamos mais um bloco musical, hein? Mais uma sequência daquelas. Fica triste não, hein? Porque em breve, daqui a pouquinho, voltamos com mais Pegada Sertaneja.
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3: 6:01.
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5: E a temperatura?
3: 9 graus.
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5: E a temperatura?
3: 9 graus.
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3: 6:02.
7: Os jovens.
8: Bom dia, querido povo de Deus. Hoje, dia de Santo Antônio de Pádua, dia 13 de junho. E nesta semana estamos pedindo pela vida sentimental, emocional, afetiva. Não esqueça de mandar suas intenções para as 24 horas na presença do Senhor. É só acessar o site www.padrereginaldomanzotti.com.br. Em nome do Pai, do Filho e do Espírito Santo. Amém. Ó Deus, no início deste dia, queremos pedir a cura das feridas da vida sentimental. Ó Deus, por intercessão de Santo Antônio, pedimos que o casamento seja de fato abençoado e o amor constante. Bem sabemos, Senhor, que o matrimônio é um sacramento do amor, comparado ao amor de Cristo para com a Igreja. Por isso, pedimos, abençoai todos aqueles que se sentem chamados à vida matrimonial. Senhor, rezamos pelos namorados, pedindo que no coração de todos os namorados e dos casais haja verdadeiros sentimentos de afeto. Fazei com que cada um contemple no outro o bem e busque uma união abençoada por Deus. Senhor, que nos relacionamentos nunca falte compreensão e harmonia. Senhor Deus, bem sabemos que são muitas as feridas na vida sentimental. Por isso, que o amor seja permanente, o perdão seja constante, o diálogo abundante. Senhor, que todas as feridas da vida sentimental sejam curadas, superadas. Ó Deus, verdadeiro amor, afastai dos relacionamentos todos os perigos, a mentira, o ciúme, a inveja, as tribulações, e que o amor amadureça dia a dia, passo a passo, no caminho da felicidade. Como fruto deste Pai Nosso, peça a Deus, por intercessão de Santo Antônio, a cura das suas feridas na vida sentimental. Pai Nosso, que estais no céu, santificado seja o vosso nome. Venha a nós o vosso reino, seja feita a vossa vontade, assim na terra como no céu. O pão nosso de cada dia nos dai hoje, perdoai-nos nas nossas ofensas, assim como nós perdoamos a quem nos tem ofendido. E não nos deixeis cair em tentação, mas livrai-nos do mal. Amém. O Senhor esteja convosco. Ele está no meio de nós. Ó Deus, por intercessão de Santo Antônio, levai todos e cada um a ter saúde no corpo, na alma e na vida sentimental, afetiva, emocional. Abençoai a água, as fotos de família, as roupas dos enfermos, em nome do Pai, do Filho e do Espírito Santo. Amém. Santo Antônio, rogai a Deus pelos namorados, rogai a Deus pelos casais. Amém.
9: E aí, galera sertaneja, tá preparado para mais uma explosão de hits aqui no Pegada Sertaneja? Então não perca tempo, porque aqui o Pegada Sertaneja, a festa está apenas começando. 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

0: Terminamos mais um bloco musical, hein? Mais uma sequência daquelas. Fica triste não, hein? Porque em breve, daqui a pouquinho, voltamos com mais Pegada Sertaneja.
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7: Principal FM informa a hora certa.
8: 6:22.
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0: Sertaneja, tá preparado para mais uma explosão de hits aqui no Pegada Sertaneja? Então não perca tempo, porque aqui o Pegada Sertaneja, a festa está apenas começando.

0: Quem gostou, faz barulho.
1: Quem gostou do fantasma aí?
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0: Mais um bloco cheio de hits sertanejos, hein? Que agitaram aí a sua programação. Mas desgruda não, hein? Daqui a pouquinho tem muito mais pra você.
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1: Principal FM informa a hora certa.
2: 6:36.
0: 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E a temperatura?
2: 8 graus.
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6: Pessoal, chegou a hora de entrar de cabeça na vibe sertaneja mais animada do rádio. Então, aumente esse volume aí que a gente vai sacudindo aqui com as melhores do sertanejo pra você.

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0: Você vai precisar, viu? Muito obrigado, cara. Que honra.
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1: E aí, estão prontos para mais uma dose de alegria e animação? Porque o Pegada Sertaneja aqui tá prontinho. Preparamos aqui muita música boa para você curtir as melhores do sertanejo, hein?

0: Obrigado, gente. Obrigado. Legal, valeu.
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1: Chegamos ao fim de mais uma edição do Pegada Sertaneja. Esperamos aí que você tenha curtido muito, assim como a gente. Mas continue sintonizadinho aí, sintonizadinha, porque música boa aqui não falta, hein? Até breve. 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
3: 7:05.
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5: E a temperatura?
3: 9 graus.
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9: O Uruguai terá 3 desfalques importantes para a estreia na Copa do Mundo. O meia Arrascaeta do Flamengo e os zagueiros Ronald Araújo e José Maria Jiménez estão fora da partida contra a Arábia Saudita, marcada para a próxima segunda-feira. A informação foi divulgada pela imprensa uruguaia após os 3 jogadores apresentarem problemas físicos durante a preparação da seleção. A Arrascaeta já vinha preocupando a comissão técnica desde que sofreu uma lesão muscular na panturrilha durante os treinamentos. O camisa 10 também enfrentou recentemente uma recuperação de fratura na clavícula e sua condição física segue sendo monitorada. Apesar de ficar fora da estreia, a expectativa da seleção uruguaia é contar com o meia ao longo da competição, dependendo da evolução do tratamento.
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5: E a temperatura?
3: 9 graus.
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3: 7:07.
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3: 7:08.
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0: obrigada. Boa sorte, viu? Sucesso, lugar lindo, você maravilhosa, essa banda incrível.
1: Obrigada.
0: E essa plateia carinhosíssima.
1: Obrigada por nos presentear com a sua presença, viu?
0: Amém.
1: Você é luz, você traz luz.
0: Quem é Chevette linda vai dar um grito aí!
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1: 7:16.
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0: requebrou, maninha?
1: Isso aí, mano. Vem.
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1: 7:30.
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3: E a temperatura?
4: 9 graus.
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0: É o tango do adeus.
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0: beijo a todos. Obrigado, Paulo Sampaio.
1: Obrigado pelo convite. Valeu, obrigado, São Paulo.
2: Obrigado, Paraná.
3: Tchau, meus amigos.
2: Tem muita gostosona aí. Tá bom.
4: Essa doença é rica.

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Obrigado. Esta música agora é um dos grandes sucessos do

0: 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E a hora certa.
1: 7:55.
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3: E a temperatura?
1: 10 graus.

0: a seleção da Argentina ganhou mais uma preocupação às vésperas da estreia na Copa do Mundo. O lateral esquerdo Nicolás Tagliafico, considerado titular da equipe de Lionel Scaloni, sofreu um problema físico e virou dúvida para o primeiro jogo da Albiceleste no torneio. Além dele, o atacante Nico Gonzalez também apresentou dores e não participou normalmente das atividades da seleção. As possíveis baixas aumentam a lista de problemas enfrentados pela Argentina antes do Mundial. Caso Tagliafico não tenha condições de jogo, Scaloni já avalia alternativas para a posição, entre elas Facundo Medina e Valentim Barco. Mesmo com os desfalques e dúvidas no elenco, a expectativa é que a atual campeã do mundo mantenha a base da equipe para a estreia e siga como uma das favoritas ao título.
1: 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E a temperatura?
2: 10 graus.
3: 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E a hora certa.
4: 8:04.
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0: Municipal FM informa a hora certa.
1: 8:16.
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Bom dia, né? Bom dia pra você. Agora é 8 horas e 24 minutos, 8h24. Daqui a pouquinho você vai acompanhar a Santa Missa de Santo Antônio, é transmitida aí pela Rádio Imaculada a partir das 8h30.

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2: Muito bem, agora 8 horas 27 minutos, 8h27. Daqui a pouquinho depois da Santa Missa você vai ficar aí com o piloto e às 10 horas com o programa.
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2: Programa Experiência de Deus, a partir das 11 horas vai ficar aí com o Caldeirão Musical nesta programação de sábado. E o programa Manhã Total. E o Hora Extra estreia no próximo sábado e o Manhã Total volta no próximo sábado, tá bom? Só hoje que tem a programação especial aí. Daqui a pouquinho começa aí a Santa Missa lá na Rádio Imaculada e depois a Rádio Imaculada tem aí o programa Experiência de Deus com o Padre Reginaldo e a partir das 11 horas o Caldeirão Musical.

Naquele tempo, Jesus se manifestou aos 11 discípulos e disse-lhes: Ide pelo mundo inteiro e anunciai o Evangelho a toda a criatura. Quem crer e for batizado será salvo, quem não crer será condenado. Os sinais que acompanharão aqueles que crerem serão estes: expulsarão demônios em meu nome, falarão novas línguas, se pegarem em serpentes ou beberem algum veneno mortal, não lhes fará mal algum. Quando impuserem as mãos sobre os doentes, eles ficarão curados. Depois de falar com os discípulos, o Senhor Jesus foi levado ao céu e sentou-se à direita de Deus. Os discípulos então saíram e pregaram por toda a parte. O Senhor os ajudava e confirmava a sua palavra por meio dos sinais que a acompanhavam.

0: Podemos nos assentar, caros irmãos e irmãs. Neste dia, temos a alegria de lembrar o Imaculado Coração de Maria e, ao mesmo tempo, celebrarmos a festa de Santo Antônio. O Imaculado Coração de Maria nós celebramos sempre junto à festa do Sagrado Coração de Jesus, que foi no dia de ontem. Ontem celebramos o Coração de Jesus, a bondade, o amor de Deus por nós revelado em Cristo. Deus é amor, diz João em sua carta. Mas o que é esse amor? Não é uma coisa abstrata, não é um sentimento. O amor para nós se define em Jesus Cristo, no modo como Ele viveu. Ali se expressa o que é o amor. Toda a vida de Jesus é a expressão do que é o amor. Amor com qual fomos amados, com qual Deus nos amou, amor ao qual a gente busca se conformar. Se reza o Sagrado Coração de Jesus, o apostolado da oração, né? Senhor, fazei o nosso coração semelhante ao vosso, né? Moldar o nosso coração na medida do coração de Jesus. Para nós esse é um caminho. O coração de Maria, que palpitava junto ao coração de Jesus, assim a gente pode dizer, né? Assim é, o coração da mãe junto do filho. Maria, como aquela escolhida e que soube dizer o sim, acolher a sua missão de nos trazer Jesus, e nela também contemplamos a bondade do seu coração, que guardava tudo o que acontecia. As coisas que ela entendia e não entendia, a Escritura diz, ela guardava tudo no coração, né? Guardar no coração que está impregnado no amor de Deus. Ali a gente vai podendo lidar com o que entendemos e o que não entendemos. Nas situações da nossa vida, algumas coisas Maria não compreendia, ela guardava no coração. Isso significava, confiava em Deus. Essa confiança em Deus que Maria viveu em tudo, dizendo o seu sim, né? Mesmo diante do medo, não tenhas medo. Diante do que não entendia, guardava no coração, aos pés da cruz, em pé, confiando, esperando em Deus, né? Esta fé, esta confiança, nisso podemos dizer, nós contemplamos a sabedoria com qual Maria viveu a sua missão. A gente diz de Maria também que ela é sede da sabedoria. A sabedoria que está justamente para nós não aqui, mas aqui. Ou nas duas coisas juntos, né? Porque estou falando de sabedoria? Porque ao celebrarmos Santo Antônio, nós o olhamos como um grande sábio. Ele é doutor da Igreja. A primeira leitura desta liturgia nos fala da sabedoria, né? Preferia a sabedoria sobre todas as outras coisas. Ela é mais preciosa do que pedras preciosas, do que ouro e tudo mais. A sabedoria que Maria viveu, e que, como eu disse, não é uma questão de intelectualidade, mas é uma questão de saber saborear a vida em tudo, a partir de Deus. A sabedoria é um dom de Deus. Maria é sede da sabedoria porque a sabedoria por excelência é Cristo. Cristo viveu com sabedoria e nos mostra a sabedoria de Deus para viver a nossa vida. Ele se fez humano, assumiu em tudo a humanidade, tudo menos o pecado, não se desviou da vontade do Pai. Em tudo viveu com plenitude, nas pequenas coisas, acolhendo os pecadores, indo de encontro aos enfermos, se encontrando com as pessoas, sentando à mesa, né, celebrando, comendo junto com seus discípulos. Em tudo Jesus viveu com sabedoria. Maria, dizemos, é sede da sabedoria, porque a sabedoria por excelência é Cristo. E Maria também viveu esta sabedoria nas pequenas coisas, guardando tudo no coração, confiando em Deus. Antônio também dizemos, é sábio. Não porque era um doutor, e ele era, formado na maior das universidades, ou uma das grandes universidades da Idade Média. Ele era doutor em teologia, em Sagrada Escritura. Mas, como disse, a sabedoria não está na intelectualidade. Alguém pode ser um grande intelectual e não ser sábio. E uma pessoa pode ser analfabeta e ser profundamente sábia, porque a sabedoria está no saber saborear a vida em tudo, nas pequenas e a partir das pequenas coisas. E Santo Antônio fez isso. A sua intelectualidade, ele soube colocar em serviço. Os dons que nós ouvimos a segunda leitura dizer: cada um de nós recebeu a graça de Deus na medida que Cristo lhe deu e na medida que cada um de nós pode acolher em nossa individualidade. Cada um de nós manifesta a graça de Deus de uma forma única. E saber comunicar esta graça de Deus a partir da nossa vida, dos nossos dons, dos nossos limites também, aí está a sabedoria. Viver bem cada momento da nossa vida, aí está a sabedoria, nos momentos bons, nos momentos difíceis. Santo Antônio soube viver isso em tudo. Há um aspecto da vida de Santo Antônio que me encanta muito e me faz meditar e refletir, e é onde eu vejo a sabedoria de Santo Antônio. Nós conhecemos um pouco da sua história. Ele se chamava, não Antônio, né? Se chamava Fernando, era o seu nome. Entrou na ordem dos agostinianos, era um monge agostiniano. Estudou numa das grandes universidades da época, era já doutor em Sagrada Escritura, em teologia. Certamente no seu mosteiro tinha uma reputação alta pela sua sabedoria, pela sua inteligência. Muito bem. Certo dia, 5 frades franciscanos passaram pelo mosteiro dele. Estavam a caminho do Marrocos para pregar o Evangelho àqueles que não conheciam Cristo. Aquilo já impressionou Antônio. Pouco tempo depois, aqueles 5 frades tinham sido martirizados. Morreram pela fé. Santo Antônio, é isso que eu quero, é isso que eu desejo. O Evangelho que nós ouvimos nos fala de se ir pelo mundo pregar o Evangelho, e isso falou fundo no coração de Santo Antônio. Ele deixa a ordem agostiniana, que era um mosteiro, eles não saíam, né? Viviam mais a vida contemplativa, que também é importante dentro da igreja, o Cristo que ora no monte, aqueles que se retiram para orar pelo mundo, é uma vocação importante. Mas Antônio percebeu que a sua vocação era ir pelo mundo. Ele deixa a ordem agostiniana e entra na ordem franciscana. Com qual objetivo, qual sonho? Ir para o Marrocos e morrer mártir. Esse era o sonho de Antônio. Esse foi o motivo pelo qual ele entrou, saiu dos agostinianos, onde a sua vida estava perfeita, e entrou na ordem franciscana, que estava começando, tudo ainda muito incerto. Santo Antônio foi ao Marrocos. Quando ele chegou lá, o que acontece? Ficou doente, teve que voltar, e nunca mais ele pôde ir ao Marrocos. Isso me faz pensar, o motivo maior que o fez se tornar franciscano, o seu sonho maior que o fez se tornar franciscano, ele nunca pôde realizar. Ele tinha todos os motivos para viver frustrado, né? O seu sonho. Ele podia brigar com Deus, porque: Senhor, eu queria pregar lá para os muçulmanos, eu fico doente, por quê? Por quê? Sendo que eu queria fazer algo tão bom. Ele tinha todos os motivos para questionar a Deus, para se frustrar, e foi isso que Antônio fez? Não. Ele soube saborear na sua vida aquilo que tinha de bom, aquilo, as coisas que ele conquistou, mas também até mesmo aquilo que ele não conquistou, até mesmo as frustrações e as dificuldades. Ele soube acolher tudo o que vinha em sua vida. Aí está, para mim, a fonte de sabedoria. Antônio teve que voltar doente para a Itália. Voltou. Era um desconhecido entre os frades. Foi designado para um conventinho distante, em Portugal. Ficou lá um ou dois anos, fazendo o quê? Vivendo a vida simples do convento. Simples. Ele fazia o serviço simples. Ele, um grande doutor em teologia, vivia a vida simples no dia a dia. Celebrava a missa para os frades, ali no convento, e os frades percebiam a sua sabedoria. Até que um dia, conhecemos a história, numa grande celebração de ordenação, faltou o pregador. Os frades que conviviam com Santo Antônio sabiam, ele pode pregar, não somente porque ele pregava com inteligência, mas porque ele pregava com sabedoria. E o que era essa sabedoria? Ele pregava com a vida. Ele pregava com a vida. Unia a inteligência à sabedoria e pregava com a vida. Aquela pregação admirou a todos. E a partir disso, Santo Antônio foi designado para ser um pregador itinerante. E assim o fez. Pregou por muitos lugares e sabia pregar aos intelectuais, mas também e sobretudo aos pobres, aos simples. Ele sabia se fazer um com os pequenos. Não usava a sua inteligência para se impor sobre os outros, para querer ser mais do que os outros, mas sabia se fazer pequeno. Sabia se fazer pequeno. Por isso, amado pelos pobres, pelos simples, pelos pequenos, porque se colocava junto deles, ao lado deles, e pregava em favor deles também, contra as injustiças que haviam na época. Aí está, né, a sabedoria de Santo Antônio, que o tornou este santo tão querido, se não me engano, o santo canonizado mais rápido na história da Igreja, Santo Antônio. Tamanho impacto da sua pregação, da sua sabedoria junto aos pobres. De novo, sabedoria essa que não vinha da sua intelectualidade, mas que vinha do seu confiar em Deus, do saborear a presença de Deus em cada situação da sua vida. Em cada situação da sua vida, boa ou não, dar o melhor de si, pregando, e quando não pôde pregar ao Marrocos e teve que voltar porque ficou doente, acolhendo aquilo, e ali também sabendo amar, sabendo esperar e confiar em Deus. Aí está a sabedoria de Santo Antônio. Também nós, quantas vezes não enfrentamos frustrações também. Às vezes projetos, planos que não dão certo, expectativas que não se concretizam. Muitas outras sim. Quantas coisas já alcançamos, quantas coisas boas, mas outras às vezes não acontece como a gente espera. A gente lida com isso. Como a gente acolhe as contradições, as dificuldades. Sabemos acolher tudo isso com esta sabedoria que Santo Antônio nos ensina, e ali, em cada situação, procurar fazer o melhor que podemos. Às vezes parece que não podemos muito, mas aos olhos de Deus é muito, né? Que Santo Antônio nos inspire a esta sabedoria, sabedoria que o faz partilhar o Evangelho, partilhar o pão, viver com simplicidade, não se colocar por cima dos outros, mas com os outros, comunicando essa sabedoria que dava sabor à sua vida, Deus, o amor de Deus, em todas as situações. Que essa sabedoria também nos inspire, que possamos hoje pedir a intercessão de Santo Antônio para acolher esta sabedoria em nossa vida, saborear em tudo a presença de Deus e em tudo dar sabor também à vida daqueles que estão junto a nós. É o ser sal da terra, não é o que o Evangelho diz? Ser de sal da terra. O sal dá sabor, não é assim? Que a nossa vida possa dar sabor. Porque antes a gente experimenta este sabor em nossa vida porque Deus está conosco. Porque Ele dá sabor e sentido à nossa vida, mesmo nas dificuldades e contrariedades. Que a nossa vida também possa dar sabor à vida do outro. Aí está a sabedoria. Além, que vai muito além da intelectualidade, que é um dom também, mas a sabedoria, esta sabedoria que Santo Antônio viveu, possamos também pedir ao Senhor por sua intercessão. Louvado seja o nosso Senhor Jesus Cristo.
1: Para sempre seja louvado.
0: Confiantes neste Deus misericordioso, elevemos a Ele nossas preces.
2: A cada prece podemos dizer: por intercessão de Nossa Senhora, ouvi-nos, Senhor.
1: Por intercessão de Nossa Senhora, ouvi-nos, Senhor.
2: Para que os membros da Igreja cresçam no seguimento de Jesus, mediante a disseminação de bons valores da sociedade, rezemos.
1: Por intercessão de Nossa Senhora, ouvi-nos, Senhor.
2: Para que as pessoas com familiares desaparecidos recebam o auxílio das instituições competentes e tenham a alegria de reencontrá-los, rezemos.
1: Por intercessão de Nossa Senhora, ouvi-nos, Senhor.
2: Para que as mães e os pais que sofrem com seus filhos no mundo das drogas e de outros vícios encontrem acolhida e ternura em nossa comunidade, rezemos.
1: Por intercessão de Nossa Senhora, ouvi-nos, Senhor.
2: Para que a milícia continue sua missão de evangelizar o mundo inteiro, como Santo Antônio, um grande evangelizador, que procurou com sua vida anunciar o reino de Deus sob a proteção e mediação da Imaculada, rezemos.
1: Por intercessão de Nossa Senhora, ouvi-nos, Senhor.
0: Acolhei, ó Pai, todas estas preces, com todas aquelas que sobem até vós do nosso coração, por Cristo nosso Senhor.
1: Amém. O pão e o vinho oferecidos no altar, pela ação do Espírito Santo, se tornarão o corpo e sangue de Jesus Cristo. Ofertemos também, como Santo Antônio, nossa vida, para que sejam santificados. Cantemos.

0: Orai, irmãos e irmãs, para que o meu e o vosso sacrifício seja aceito por Deus Pai Todo-Poderoso.
1: Receba, ó Senhor, por tuas mãos este sacrifício, para a glória do seu nome, para nosso bem e de toda a sua santa Igreja.
0: A participação nos vossos mistérios, Senhor, nos encha com a luz do vosso Espírito, que iluminou o Santo Antônio e o fez instrumento de vossa glória, por Cristo nosso Senhor.
1: Amém.
0: O Senhor esteja convosco.
1: Ele está no meio de nós.
0: Corações ao alto.
1: O nosso coração está em Deus.
0: Demos graças ao Senhor nosso Deus.
1: É nosso dever e nossa salvação.
0: Na verdade, é justo e necessário. É nosso dever e salvação dar-vos graças sempre, em todo tempo e lugar, Senhor, Pai Santo, Deus Eterno e Todo-Poderoso, por Cristo, Senhor nosso. Vós, fonte de toda vida e santidade, enriquecestes vosso servo Antônio com a riqueza da ciência dos santos e, enchendo-o com vosso Espírito, o guiastes pelos caminhos da verdade e da justiça, para que testemunhasse aos homens o poder salvífico da vossa palavra e a suavidade do vosso amor de Pai. Com o mesmo ardor do Espírito com o qual ele vos pregou na terra e agora vos engrandece no céu, também nós, unidos aos anjos e aos santos, proclamamos exultantes a vossa glória, cantando a uma só voz.

0: verdade, ó Pai, vós sois santo e fonte de toda a santidade. Santificai, pois, estes dons, derramando sobre eles o vosso Espírito, a fim de que se tornem para nós o corpo e o sangue de nosso Senhor Jesus Cristo.
1: Enviai o vosso Espírito Santo.
0: Estando para ser entregue, abraçando livremente a paixão, Jesus tomou o pão, pronunciou a bênção de ação de graças, partiu e o deu aos seus discípulos, dizendo: tomai todos e comei, isto é o meu corpo que será entregue por vós.

Do mesmo modo, no fim da ceia, ele tomou o cálice em suas mãos e, dando graças novamente, o entregou aos seus discípulos, dizendo: Tomai todos e bebei. Este é o cálice do meu sangue, o sangue da nova e eterna aliança, que será derramado por vós e por todos para a remissão dos pecados. Fazei isto em memória de mim.

0: Mistério da fé e do amor.
1: Todas as vezes que comemos deste pão e bebemos deste cálice, anunciamos, Senhor, a vossa morte, enquanto esperamos a vossa vinda.
0: Celebrando, pois, o memorial da morte e ressurreição do vosso Filho, nós vos oferecemos, ó Pai, o pão da vida e o cálice da salvação, e vos agradecemos porque nos tornastes dignos de estar aqui na vossa presença e vos servir.
1: Aceitai, ó Senhor, a nossa oferta.
0: Suplicantes vos pedimos que, participando do corpo e sangue de Cristo, sejamos reunidos pelo Espírito Santo num só corpo.
1: O Espírito nos una num só corpo.
0: Lembrai-vos, ó Pai, da vossa Igreja, que se faz

0: os apóstolos, Santo Antônio e todos os santos que neste mundo viveram na vossa amizade, a fim de vos louvarmos e glorificarmos por Jesus Cristo, vosso Filho. Por Cristo, com Cristo e em Cristo, a vós, Deus Pai Todo-Poderoso, na unidade do Espírito Santo, toda honra e toda glória, por todos os séculos dos séculos.
1: Amém.
0: Irmãos e irmãs, rezemos como o Senhor nos ensinou. Pai nosso, que estais nos céus, santificado seja o vosso nome. Venha a nós o vosso reino. Seja feita a vossa vontade, assim na terra como no céu. O pão nosso de cada dia nos dai hoje. Perdoai as nossas ofensas, assim como nós perdoamos a quem nos tem ofendido. E não nos deixeis cair em tentação, mas livrai-nos do mal. Livrai-nos de todos os males, ó Pai, dai-nos hoje a vossa paz. Ajudados pela vossa misericórdia, sejamos sempre livres do pecado, protegidos de todos os perigos, enquanto aguardamos a feliz esperança e a vinda do nosso Salvador, Jesus Cristo.
1: Vosso é o reino, o poder e a glória para sempre.
0: Senhor Jesus Cristo, dissestes aos vossos apóstolos: eu vos deixo a paz, eu vos dou a minha paz. Não olheis os nossos pecados, mas a fé que anima a vossa Igreja. Dai-lhe, segundo o vosso desejo, a paz e a unidade. Vós que sois Deus, com o Pai e o Espírito Santo.
1: Amém.
0: A paz do Senhor esteja sempre convosco.
1: O amor de Cristo nos uniu. Cordeiro de Deus, que tirais o pecado do mundo, tende piedade de nós. Cordeiro de Deus, que tirais o pecado do mundo, tende piedade de nós. Cordeiro de Deus, que tirais o pecado do mundo, dai-nos a paz.
0: Eu sou o pão vivo que desceu do céu. Se alguém come deste pão, viverá eternamente. Eis o Cordeiro de Deus que tira o pecado do mundo.
2: Senhor, eu não sou digna de que entreis em minha morada, mas dizei uma palavra e serei salva.
1: Jesus Cristo, a presença de Deus entre nós, está vivo na Sagrada Eucaristia. Inspirados no Imaculado Coração da Bem-aventurada Virgem Maria, que não nos faltem a fé, decisão e coragem para segui-lo, assim como fez Santo Antônio. Cantemos.

0: Maria guardava tudo em seu coração. Guardemos no coração o Cristo que comungamos na palavra, na Eucaristia. Guardemos no coração, com tudo aquilo que vivemos, e peçamos que Ele nos dê sabedoria no caminho da nossa vida, tal como a Santo Antônio. Oremos. A participação nos vossos sacramentos, Senhor nosso Deus, alimente em nós a fé que os apóstolos nos transmitiram e que Santo Antônio serviu com amorosa dedicação por Cristo nosso Senhor.
1: Amém.
0: Temos algum aviso? Só lembramos, né, que hoje teremos também a Santa Missa às 16 horas, né? Também celebrando o Imaculado Coração de Maria e Santo Antônio. Muito bem, temos agora o momento da bênção dos pães, como tradição, né? Os pães de Santo Antônio, que expressam a sua sabedoria de modo concreto na caridade, na caridade. Este é o sentido dos pães de Santo Antônio. Vamos pedir a bênção de Deus a estes pães. A nossa proteção está no nome do Senhor,
1: que fez o céu e a terra.
0: Deus Todo-Poderoso, que suscitastes para nós Santo Antônio, que soube viver com sabedoria, que soube partilhar e viver esta sabedoria na caridade, no amor, abençoai estes pães, que é também sinal do Cristo, que todos aqueles que deles se achegarem possam experimentar, Senhor, sua proteção, a sua graça, e possam também ser no mundo alimentados por este pão, sinal da caridade, da paz e do bem. Tudo isso vos pedimos por intercessão de Santo Antônio, em nome do Pai, do Filho e do Espírito Santo.

0: Deus por nós. Depois, depois distribui os pães. Muito bem. Celebrando Santo Antônio, também neste dia, a nossa província, São Francisco de Assis, no Brasil, teve a alegria de ser fundada pelos freis que vieram de Pádua, lá da Basílica de Santo Antônio. E como ordem franciscana, que riqueza nós temos, né? Em tantos santos e santas e obras também que eles nos deixaram. Temos a Milícia da Imaculada, por São Maximiliano Kolbe, que eu acredito que também não deixou de se inspirar em Santo Antônio. Pregar o Evangelho, né? No tempo de Santo Antônio era a palavra mesmo, no tempo de São Maximiliano, a imprensa, né? A comunicação social que surgia, a rádio e tantos meios para levar o Evangelho. Mas também na nossa província, há mais de 100 anos, entre as obras surgiu também o Mensageiro de Santo Antônio, que é uma forma também de, no espírito de Santo Antônio, anunciar o Evangelho através da revista e também dos livros, porque Santo Antônio, na pregação, queria transmitir a palavra de Deus, formar o povo de Deus. Então hoje nós temos estas duas frentes de trabalho que têm o mesmo objetivo: evangelizar, formar, né, comunicar a palavra de Deus. A Milícia da Imaculada e o Mensageiro de Santo Antônio são duas obras da nossa província que não estão competindo uma com a outra, né, mas estão somando forças. E é muito interessante porque aqui no nosso espaço da Milícia da Imaculada nós temos a capelinha de Santo Antônio ali, né? Temos a capelinha de Santo Antônio, que mostra essa unidade. 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Outros livros de formação católica que você pode encontrar na nossa loja, no nosso espaço São Maximiliano, como também na loja virtual do nosso site, o Mensageiro de Santo Antônio. E além dos livros, nós temos a revista O Mensageiro de Santo Antônio. 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Quem desejar, né, assinar a revista, a assinatura é anual, né, da nossa revista O Mensageiro de Santo Antônio. Sempre traz algo sobre Santo Antônio, sobre a espiritualidade franciscana, sobre catequese, liturgia, Sagrada Escritura, doutrina social da Igreja. Uma revista muito rica, portanto, para a formação cristã, para a catequese, né? Então quem desejar, pegue a revista. 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É uma assinatura anual. Então, não deixe de conhecer mais a vida de Santo Antônio através dos livros, materiais de formação e também a nossa revista O Mensageiro de Santo Antônio. Muito bem. Santo Antônio também foi um grande devoto da Virgem Santíssima. Hoje, celebrando o Imaculado Coração de Maria, renovemos também a nossa consagração. Virgem Imaculada,
1: minha Mãe Maria, eu renovo hoje e sempre a consagração de todo o meu ser, para que disponhais de mim para o bem de todos. Somente peço que eu possa, minha Rainha e Mãe da Igreja, cooperar fielmente com a vossa missão de construir o reino do vosso Filho Jesus no mundo. Para isto vos ofereço minhas orações, sacrifícios e ações. Ó Maria concebida sem pecado, rogai por nós que recorremos a vós e por todos quantos não recorrem a vós, especialmente pelos inimigos da Santa Igreja e por todos quantos são a vós recomendados.
0: O Senhor esteja convosco.
1: Ele está no meio de nós.
0: Por intercessão de Santo Antônio de Pádua, abençoe-vos o Deus Todo-Poderoso, o Pai, o Filho, o Espírito Santo.
1: Amém.
0: Irmãos e irmãs, ide em paz. Tenham todos um bom dia. Que o Senhor vos acompanhe.
1: Graças a Deus.

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4: Principal FM informa a hora certa.
5: 9:35.
1: 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E a temperatura?
5: 10 graus.
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Bom dia, amados irmãos e irmãs. Bom dia, povo de Deus querido. Hoje é sábado. E hoje, dia de muitas motivações para rezarmos. Hoje é dia de Santo Antônio de Pádua. Hoje é dia do Imaculado Coração de Maria. E hoje, toca a corneta, sacristão. É o último dia da leitura orante de Jó. Vou repetir para você. Olha lá, gente. Hoje, dia de Santo Antônio de Pádua. Vamos falar sobre ele. Hoje, dia do Imaculado Coração de Maria. E hoje, último dia da leitura orante de Jó. Por isso nós começamos com essa música inabalável. Minha fé em Deus é inabalável, é como a fé de Jó. Se não é, ainda temos que transformá-la. É inabalável. Minha saudação a todos que acompanham pela rádio Evangelizar, de onde tudo começa, as rádios irmãs, cujos nomes cito neste momento. Saúdo a você a partir da TV Evangelizar, sinal digital em todo o país, em várias cidades, canal aberto, pelo YouTube Padre Manzotti Oficial. Isso mesmo, tem que ser o Padre Manzotti Oficial. Pelo aplicativo da Associação Evangelizar é preciso, e todas as plataformas digitais. Em Deus, a fé não é ausência da dor, é saber onde ancorar. Mesmo em meio à tempestade que podemos passar na vida de Jó, todos nós podemos passar tudo isso.

0: Minha fé é inabalável. Minha fé em Deus é inabalável. Nada, nada, nada vai me tirar dessa fé em Deus. É inabalável. Diga isso. Hoje nós vamos saber o derradeiro final da história de Jó. Hoje, dia da Imaculada Conceição. Hoje, dia de Santo Antônio de Pádua. Em nome do Pai, do Filho, do Espírito Santo. Amém. Os pais de Jesus iam todos os anos a Jerusalém para a festa da Páscoa. Quando ele completou 12 anos, subiram para a festa, como de costume. Passados os dias da Páscoa, começaram a viagem de volta. Mas o menino Jesus ficou em Jerusalém, sem que seus pais o notassem. Pensando que ele estivesse na caravana, caminharam um dia inteiro. Depois, começaram a procurá-lo entre os parentes e conhecidos. Não o tendo encontrado, voltaram para Jerusalém à sua procura. 3 dias depois, o encontraram no templo. Estava sentado no meio dos mestres, escutando e fazendo perguntas. Todos os que ouviam o menino estavam maravilhados com sua inteligência e suas respostas. Ao vê-lo, seus pais ficaram muito admirados e sua mãe lhe disse: "Meu filho, por que agiste assim conosco? Olha, que teu pai e eu estávamos angustiados à tua procura." Jesus respondeu: "Por que me procuráveis? Não sabiais que devo estar na casa do meu pai?" Eles, porém, não compreenderam as palavras que lhe dissera. Jesus desceu então com os seus pais para Nazaré e era-lhes obediente. Sua mãe, porém, conservava no coração todas estas coisas. Senhor, hoje nós começamos rezando o Imaculado Coração de Maria. E o evangelho escolhido pela igreja é da perda e o encontro de Jesus no templo. Aos 12 anos, como sempre faziam, foram para Jerusalém. A história você sabe, mas lembro. Ao voltarem, achavam que estava na caravana com os primos. E depois de um dia de caminhada, se deram conta que Jesus não estava com eles. Voltaram a Jerusalém e o procuraram. Procuraram. E quando o encontraram, ele estava no templo. 3 dias depois. Imagine o coração imaculado de Maria, 3 dias procurando Jesus. 3 dias. E Maria pergunta: "Por que agiste assim conosco?" Ele respondeu: "Por que vocês me procuravam? Não sabiam, vocês não sabem que eu devo fazer a vontade do meu pai." O coração de Maria não entende. O coração de mãe não entende. Mas guardava no coração tudo o que acontecia. E nós somos chamados a pedir ao Imaculado Coração de Maria, a quem o mundo foi consagrado. Imaculado Coração de Maria, nós pedimos paz pelo mundo. Que haja paz, paz, que reine em tantos países que estão em guerra. Imaculado Coração de Maria, cujas espadas e feridas lhe transpassaram o peito, nós te pedimos por tantas famílias que estão desordenadas, estão em guerras internas, às vezes por coisas tão simples, tão sem sentido. Imaculado Coração de Maria, nós colocamos a igreja do teu filho Jesus. Tantas coisas que não compreendemos, tantas divisões, mas colocamos a igreja do teu filho no teu amado coração. Cuide da igreja, cuide do Santo Padre, o Papa Leão, cuida dos bispos, dos sacerdotes, do povo de Deus. Maria teve as sete espadas, as sete dores de Maria, mas o coração dela era imaculado, porque concebida foi sem pecado original. Então o mundo está consagrado ao Imaculado Coração de Maria. Vários papas o fizeram a pedido das aparições: consagre o mundo ao Imaculado Coração de Maria. E tendo celebrado ontem o Sagrado Coração de Jesus, se celebra hoje o Imaculado Coração de Maria. Ó Imaculado Coração de Maria, eu consagro a minha família. Imaculado Coração de Maria, eu consagro a minha vida. Repita isso: Imaculado Coração de Maria, eu consagro a minha família. Imaculado Coração de Maria, eu consagro a minha vida. Filhos amados, nós só começamos. Começamos com o Imaculado Coração de Maria. Ainda temos Santo Antônio e o desfecho da grande novela, da grande história de Jó. Tudo isso no programa de hoje. Chame teu amigo, tua amiga, não perca, nós voltamos já.
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4: Façamos o bem enquanto temos tempo. São Paulo Apóstolo.
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0: Ainda com cansaço no corpo, eu quero agradecer a tantos que ontem colaboraram na 7ª edição do Arraiado Seu Vigário. Muito obrigado a todos que fizeram as doações no Arraiado Seu Vigário. Terminou tarde, mas estamos aí. Obrigado a todos que contribuíram. Obrigado a todos que prestigiaram assistindo pela TV Evangelizar. 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E se quiser, pode também ver as partes. Amado povo de Deus, já falando de eventos, estou falando do evento de ontem. Louvado seja Deus, foi maravilhoso, lindíssimo. Mas dia 21 de junho, domingo, eu estarei em Limeira. Atenção, povo de Limeira e toda a região. Dia 21 de junho, estarei em Limeira, no Jubileu de Ouro da Diocese de Limeira. Será no estádio Major José Sobrinho, estádio do Limeirão, das 13 às 18 horas. A programação, coroação de Nossa Senhora, oração do Santo Terço, shows católicos, louvores e missa. Será transmitido pela TV Evangelizar, YouTube Padre Manzotti. TV Evangelizar, YouTube Padre Manzotti. Atenção, povo de Limeira. Fazia tempo que eu não ia lá, faz tempo que eu não vou a Limeira. Lembro-me quando estive no Limeirão, chegou a hora de voltar. Dia 21 de junho, no domingo. Atenção, das 13 às 18. Eu espero por você no Limeirão. E também, atenção, povo de Deus, tá chegando. Dia 27 e 28 deste mês, nós teremos as 24 horas na presença do Senhor, no Santuário de Nossa Senhora de Guadalupe e Jesus das Santas Chagas. Você sabe que do dia 27 ao 28 começam às 19 horas e nós seguimos 24 horas de oração. Já organizou sua caravana? Organizou a sua van? Organizou a sua família? 24 horas de oração. Então, mais uma vez, dia 21 de junho, Limeira, 27 e 28, 24 horas na presença do Senhor. Ulisses, que a paz de Jesus esteja com você.
1: Padre, bom dia, sua bênção.
0: Bom dia, Deus abençoe, Ulisses. Você fala de onde? Alô? Alô? Ulisses?
1: Oi.
0: Oi, você fala de onde?
1: Ivinhema.
0: Ivinhema.
1: Mato Grosso do Sul.
0: Seja bem-vindo. Como é que você me acompanha ali em Ivinhema?
1: Pela Rádio Itapuã, padre, e pelo site Acordo MS.
0: Tá certo. Diga lá, meu filho.
1: Padre, eu gostaria de uma orientação ou uma oração.
0: Os dois, vamos lá.
1: Isso, porque dia 18 de abril completou-se um ano que eu perdi minha mãe.
0: Meus sentimentos pela perda da mãe.
1: Obrigado, e até agora eu não consegui lidar com isso, tanto certo. É que o quarto dela tá fechado, nem no quarto dela eu consigo entrar. Tipo assim, é uma Entendi. Dor que não, parece que não para, sabe? Todo dia eu tô no cemitério. Pessoas falam pra mim deixar ela descansar, mas é que eu cuidei dela, né? Ela tava com Alzheimer. E faleceu com 60 anos, então é um...
0: Muito nova.
1: Não consigo digerir isso.
0: Como é o nome dela, que eu quero rezar pela alma dela?
1: Selene Barbosa do Nascimento.
0: Selene Barbosa do Nascimento.
1: Isso.
0: Você é casado, solteiro?
1: Sim, padre, casado.
0: Casado. Ela foi morar com você?
1: É isso, ela morava comigo. Por mais que nós somos em quatro irmãos, era só eu que cuidava dela, né?
0: Louvado seja Deus que ela teve você, filho. Então você pode ficar em paz, que fez tudo o que era possível.
1: Sim, mas ainda fica aquela que poderia ter feito mais, né?
0: Sempre, filho. Eu também já fui filho e perdi minha mãe, perdi meu pai muito próximo de mim. E eu lembro que esse sentimento, até conversei com várias pessoas, até psicólogos, psiquiatras, é um sentimento que a gente carrega, que nós podíamos ter feito mais. Mas eu vou lhe dizer, Ulisses, a chave é, Naquele momento eu pude fazer o que minha energia podia, o que o dinheiro podia e o que a medicina podia. Você entendeu?
1: Sim.
0: Você fez o que era possível naquele momento. Não dá pra gente julgar hoje o que foi feito no passado. Porque também uma pessoa com Alzheimer, há o desgaste, o cansaço, não é verdade?
1: Sim, eu até passei por psicóloga, padre, né? Nos últimos dias, nos últimos meses, assim, que ela ainda Sim. estava viva. Porque por só eu cuidar dela, eu às vezes eu perdia a paciência. Não, nunca agredi minha mãe, mas eu murrava a parede, eu chorava escondido, sabe?
0: Eu era... entendo, filho, entendo perfeitamente o que você está falando. Filho...
1: E eu sempre falava, Deus, minha mãe não merece isso, sabe? E por mais que eu pedi o descanso para ela, eu não estou conseguindo aceitar isso.
0: Filho, você está num luto. Sim. Esse ainda é a fase de luto. Vai passar. Ainda é a fase de luto. Você vai se esforçar um pouquinho e vai começar a abrir a porta do quarto. Você vai fazer um processo, se você não conseguir sozinho com a sua esposa, de dar as coisinhas dela. Não guarde-as. Não guarde-as. Ainda não precisa fazer isso hoje. Porque ainda o luto está muito presente na tua vida. Mas pensa assim, não adianta nada eu guardar no armário as roupas, não adianta nada eu guardar o que eu fiz com amor.
1: Sim.
0: E não se preocupe com isso, as pessoas falam, deixa ela descansar. Não, você tem que viver esse luto. Só que comece assim, um dia não vá no cemitério, reze em casa, nunca deixar de rezar. Mas pule um dia, depois pule dois. O teu lugar não é num cemitério, porque lá é importante valorizarmos os nossos falecidos. E não podemos cair de um extremo no outro. Mas não se deixe aprisionar pelo cemitério. Eu escrevi no túmulo da minha mãe, enquanto o seu corpo, meu pai também, enquanto o seu corpo aqui está, sua alma está junto do Pai. Pensa isso. Lá estão os restos mortais da sua mãe, mas ela está viva junto de Deus. Então, Sim. como eu lhe disse, ainda você está em luto. Não se culpe do que você não fez, até dos seus momentos que você esmurrou a parede. Filho, só não faz isso quem não está na lida. Quem não passa todos os dias junto, tem momentos que vem esse cansaço, esse desespero, mas você cuidou da tua mãe até o fim. Só que eu vou Sim. lhe dizer, abra a porta, outro dia abra a janela e comece a dar as coisas de sua mãe e comece a deixá-la de fato onde ela está junto de Deus. Entendeu, filho? Mas é um processo lento. Sim. Mas faça. Entendeu?
1: Sim, entendi, padre.
0: Vamos rezar juntos?
1: Sim.
0: Senhor Jesus.
1: Senhor Jesus.
0: Eu te entrego a minha mãe Selene.
1: Eu te entrego a minha mãe Selene.
0: Que ela tenha o descanso eterno.
1: Que ela tenha o descanso eterno.
0: Me dói muito, Jesus.
1: Me dói muito, Jesus.
0: Tire este luto.
1: Tire este luto.
0: Tire. Não, filho, eu acolho você. Tô junto com você nas suas lágrimas. Tire este luto.
1: Tire este luto.
0: E dai-me paz.
1: E dai-me.
0: Mãe, descanse para sempre, mãe.
1: Mãe, descanse para sempre, mãe.
0: Eu te entrego a Deus.
1: Eu te entrego a Deus.
0: Amém.
1: Amém.
0: Amém, amém. Parece que eu tô junto ali, viu? Eu vou pro intervalo, eu volto já. Volte comigo.
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Filhos amados, o que Ulisses está vivendo é um luto. Primeiro a negação, depois a culpa. E assim vai por diante, é um processo. Não pode parar, Ulisses. Por isso que eu te falei, é um processo lento. Você vai todo dia no cemitério, tá certo. Pule um dia. Mas reze em casa. Vai se acostumando sem sua mãe. Porque veja, é natural que numa enfermidade prolongada a pessoa requer tanta atenção, que a vida dos filhos, da nora, de todos, acaba sendo preenchida por esta pessoa, por necessidade, pela enfermidade, e quando vai, fica um vazio. É normal isso. Um vazio afetivo, um vazio de não saber o que fazer com o tempo, um vazio a ser preenchido. Na fé, nós sabemos que não é o fim. Sabemos que a dona Selene e todos os que partiram estão diante de Deus, na fé. O vazio, preencher com outras coisas. Espero que o Ulisses esteja me escutando ainda, certamente. Preencher com outras coisas, principalmente com a família. Família. E aos poucos, Ulisses, no seu tempo, se você e tua esposa juntos, abra o quarto. Não fique lá revisitando. Abra, deixa arejar. Doe. Você vai sentir tão bem em doar aquilo que sua mãe tem para as pessoas, as roupas e etc. Não fique em casa com as roupas, não. Lá na frente, você vai pintar o quarto. Ajuda muito. Ajuda muito. Mas você foi um bom filho. Deus vai te tirar dessa. Ulisses de Vinhema, Mato Grosso do Sul, Rádio Itapuã FM, Edmilson Cássia, Bispo Dom Héctor Idote da Diocese de Naviraí. Filhos queridos, começamos com o Imaculado Coração, agora vamos fechar Jó e ainda temos Santo Antônio. Então, direto, Bíblia aberta, cartilha de oração.

0: e vamos juntos. Capítulo 42, versículo 10. Depois que Jó acabou de orar pelos seus três amigos, o Senhor fez com que ele ficasse rico de novo. Ele deu em dobro tudo o que tinha tido antes. Todos os seus irmãos e irmãs, todos os seus amigos foram visitá-lo e tomaram parte num banquete na casa dele. Repito, veja, preste atenção no que ele faz depois dos amigos terem humilhado, dos amigos terem dado conselhos a partir de uma lógica humana e ele sempre em Deus, sempre em Deus. Ele rezou, diz o texto, depois que Jó acabou de orar pelos seus três amigos, o Senhor fez com que ele ficasse rico de novo e lhe deu o dobro de tudo que tinha tido antes. Todos os seus irmãos, irmãs, todos os seus amigos foram visitá-lo e tomaram parte num grande banquete na casa dele. Falaram como estavam tristes pelo que lhe havia acontecido e consolaram por todas as desgraças que o Senhor havia feito cair sobre ele. E cada um deles deu dinheiro e um anel de ouro. Versículo 12. A parte mais importante. O Senhor abençoou. O Senhor abençoou a última parte da vida de Jó mais do que a primeira. Ele chegou a ter 14 mil ovelhas, 6 mil camelos, 12 mil bois, 1000 jumentas. Também foi pai de 7 filhos e 3 filhas. A primeira deu o nome de Gemina, a segunda chamou de Cássia, a terceira de Querem Apuc. No mundo inteiro não havia mulheres tão lindas como as filhas de Jó. E o pai as fez herdeiras de seus bens, juntos com seus irmãos. Depois disso, Jó ainda viveu 140 anos, o bastante para ver netos e bisnetos, e morreu bem velho. Senhor, que nós possamos, como Jó, passar por todas as dificuldades, mas jamais nos rebelarmos contra Ti. Senhor, que nós possamos confiar em Ti sempre e poder dizer o que Jó disse antes: a grande virada de tudo é você compreender. Antes eu ouvia falar de Deus, hoje eu vejo a Deus. Deus abençoou Jó pela sua integridade. Deus abençoou Jó pela sua fé inabalável.
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0: E eu cito para você do último capítulo, Inabalável, página 159. Não se trata de buscar o sofrimento, pois já por isso seria doença espiritual. Mas não desperdiçar a oportunidade que o sofrimento traz. Padre Pio de Pietrelcina escreve a sua filha espiritual: o sofrimento é um dom de Deus. Bem-aventurado aquele que sabe aproveitá-lo.
1: Minha fé
0: Continua. A maturidade espiritual não é um dom automático, é um exercício. Jó chegou à maturidade espiritual, como ele mesmo diz: antes eu ouvia falar de Deus, hoje eu vejo. A fé inabalável de Jó é um exemplo para todos nós. Portanto, como termina a saga, a novela, a história de Jó? A bênção de Deus sobre Jó, a restituição de seus bens. Jó foi abençoado a segunda etapa da sua vida mais que a primeira. A fé não é ausência da dor, mesmo em meio à tempestade. Portanto, que esse livro de Jó, toda essa leitura orante, faça-nos ter uma fé inabalável. Senhor, dai-me a fé de Jó. Eu não peço a paciência de Jó, é mais do que isso. Eu peço a fé de Jó. Minha fé seja inabalável, Senhor. Queridos filhos e filhas, com isso nós terminamos o livro de Jó. Toca o shofar, sacristão. Toca o shofar, sacristão. E agora, dê um beijo na Sagrada Escritura. Este é o fim da história de Jó e o começo da minha e da tua história. Uma fé inabalável em Deus. Amém. Amém. Amém. Eu vou para o intervalo, eu volto já. Volte comigo, povo de Deus.
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0: E você, gostou da história de Jó? Desde maio, é isso, né? Maio, junho. Que tal você mandar o seu áudio? 41-3221-6060. A sua impressão, sua partilha, seus comentários, seus questionamentos. Ainda é tempo de fazê-lo. De novo, pegue o seu celular. Mande um áudio para mim. 41-3221-6060. Suas impressões. Algo que te tocou, este final maravilhoso de Jó, essa bênção de Deus pela fidelidade de Jó. É, por que Deus o abençoou? Porque ele foi inabalável na fé. Tentaram tirar-lhe a fé, mas ele não cedeu, ele foi fiel a Deus, não blasfemou, não se rebelou contra Deus. Por isso, a fé inabalável de Jó. Isabel, que a paz de Jesus esteja com você.
1: A sua bênção, padre.
0: Deus abençoe. Você fala de onde, Isabel?
1: Joinville, Santa Catarina.
0: Meu abraço a Joinville, Santa Catarina. Como que você me acompanha?
1: Pela Arca da Aliança, padre.
0: Meu abraço, Arca da Aliança FM. Também nós temos canal aberto, 49.1. Já tentou pegar na sua casa?
1: Sim, padre.
0: Tá bom, diga lá, Isabel, a palavra é sua.
1: Padre, em primeiro lugar, eu quero dizer que é uma honra, é uma alegria, eu estou muito emocionada, eu não posso. O senhor me perdoe, mas eu estou muito emocionada. Porque foi um milagre conseguir essa ligação com o senhor, padre.
0: Hoje é teu dia, hoje é teu dia.
1: Eu precisava demais desse testemunho, porque é um testemunho muito grande demais, padre.
0: Então,
1: eu sou
0: conte.
1: Um milagre de Deus, eu sou um milagre muito grande de Deus, de Amém. Jesus da Santa Chaga.
0: Como é que foi?
1: Eu quero primeiro, padre, dizer para o senhor que eu sou associada já há 15 anos,
0: certo.
1: Minha filha também. E que meu marido não perde um programa. Quando começa o programa, ele já está sentado na ponta da mesa com o radinho ligado.
0: Como é o nome dele?
1: Cazu Takahashi.
0: Meu abraço, seu Cazu. Deus abençoe.
1: Ele só sai quando termina o programa, padre.
0: Que bom.
1: Então, padre, o meu milagre. São 3 milagres em um só.
0: Certo.
1: Há 4 anos descobri que tinha pedras na vesícula.
0: Tá.
1: Devido à pandemia, não se pôde fazer a cirurgia, foi cancelada. Quando passou aquele momento, então o meu médico ligou, que já havia, né, poderia fazer a cirurgia. Eu fui, eu pedi para ele que me desse mais uma ultrassom. Então ele me deu e para surpresa, ali havia desaparecido as
0: Amém.
1: Pedras. Ele ficou muito surpreso com aquilo.
0: Sim.
1: Pois bem, passando esses anos todos, agora em 2024, dia 3 de dezembro de 2024, uma dor terrível no meu peito, muito forte. Minha filha me levou para o hospital. O médico, examinando, viu que doía aqui no lado direito, então
0: Sim.
1: ele achou que era vesícula e fez o exame de sangue, deu um nível muito alto de infecção e eu já fiquei lá. Eu lhe disse, dona Isabel, a senhora vai ter que fazer a cirurgia, é a sua vesícula.
0: Sim.
1: Pois bem, padre, no dia seguinte foi feita a cirurgia.
0: Certo.
1: Eu, como estava com um nível muito alto de infecção, eu tive que ficar no hospital.
0: Sim.
1: Isso levou tanto de uns 9 dias. O médico deu tempo para a vesícula ir para biópsia e voltar
0: Sim.
1: o resultado.
0: Sim.
1: Então o médico entra no meu quarto e disse assim, dona Isabel, foi encontrado um linfoma na sua vesícula. Padre, é como se eu tivesse colocado o dedo na tomada, meu corpo estremeceu.
0: Sim.
1: Mas na mesma hora, olhando fixo para ele, eu disse, meu Senhor e meu Deus, o teu sangue tem poder. Eu
0: Amém.
1: Todos os dias rezo o terço da Santa Chaga,
0: certo.
1: Não só por mim, pelo padre, por outros
0: Obrigado,
1: padres,
0: e
1: por
0: todos
1: muita
0: os padres
1: gente.
0: Agradecem. Sim.
1: E eu peço que o sangue dele passe em todos os órgãos do meu corpo e vou dizendo assim por todos que eu vou entregando.
0: Certo.
1: Padre, eu tinha uma fé, eu tenho uma fé.
0: Claro.
1: Tão grande,
0: inabalável,
1: padre.
0: Diga, minha fé é
1: inabalável. A minha fé é inabalável.
0: Isso.
1: Eu não, em momento nenhum, padre, eu me desesperei. Eu só pedi para o meu médico, não fale para minha filha. Véspera de Natal.
0: Ah.
1: Eu não queria que ela passasse um Natal desesperada.
0: Sim.
1: Pois bem, padre. Ele disse, dia 2 de janeiro, dona Isabel, está marcado com a sua oncologista, que vai dar seguimento aos demais exames, né, para ver o tratamento. Padre, dia 2 de janeiro, eu fui à médica, ela me deu o PET scan. Padre, esse tempo todo eu me mantive firme. Eu rezava dizendo, Jesus, tu passou o teu sangue em todos os meus órgãos. Eu creio com todas as forças da minha alma, Jesus, que não vai se encontrar nada em nenhum órgão. E ainda o médico disse assim, dona Isabel, a vesícula tem um fluxo de sangue, fica ao lado do fígado.
0: Sim.
1: Pois bem, padre, foi feito o PET scan.
0: É.
1: Veio o resultado, não foi encontrado nada, padre.
0: Louvado,
1: ele estava restrito na vesícula. A médica olhou para mim, padre, e disse, dona Isabel, eu tenho 30 anos de profissão. Nunca passou um caso desse nas minhas mãos. Primeiro, linfoma em vesícula é raro. Na sua idade ainda é mais raro, eu tenho 72 anos.
0: Sim.
1: E outra coisa, dona Isabel, que fé que a senhora tem? Eu disse, eu acredito. Creio, doutora.
0: Isso.
1: Eu creio, doutora, que
0: Amém.
1: Jesus passou o
0: Amém.
1: Sangue dele em todos os meus órgãos. Por isso eu estava firme, doutora.
0: Amém.
1: Eu acreditava, doutora, que eu não ia morrer desse linfoma. Pois bem, padre, tem mais o terceiro. Tudo como eu falei, por que não foi tirada essa vesícula lá atrás?
0: Qual foi o terceiro?
1: O terceiro, o protocolo do hospital, padre, teria que dar 4 quimioterapias, mesmo que não encontrasse nada.
0: Sim.
1: É o protocolo do hospital.
0: Sim.
1: Pois bem, a primeira quimioterapia paralisou o meu intestino.
0: Jesus.
1: E eu tive pancreatite. As duas coisas junto é morte.
0: Sim.
1: Se eles não conseguissem, eu não consegui fazer o intestino funcionar, é morte.
0: Sim.
1: Era já uns 12 dias, padre. Eu tinha perdido 4 quilos. Não tinham mais o que fazer, todo o procedimento que eles poderiam fazer, já haviam ter feito e não funcionava o meu intestino. E eu só poderia ingerir líquido. Então eu falei para minha filha, traga o padre. Eu vou pedir os santos olhos.
0: Certo.
1: Se Deus, se Jesus da Santa Chaga não me der a cura através dos santos olhos, ele não me deixou morrer do linfoma.
0: Isso.
1: Ele não vai me deixar morrer desse pancreatite. Ele vai fazer alguma coisa.
0: Certo.
1: Se ele não me der a cura, eu vou morrer, mas eu vou em paz.
0: Isso mesmo.
1: Ela trouxe o padre, era umas 2 da tarde. O meu abdômen parecia que ia arrebentar. Era horrível o que eu estava sentindo. Ele fez a oração, padre, e passou os santos olhos. Ele saiu do quarto, não deu 10 minutos.
0: Acredito.
1: Não deu 10 minutos, padre. Eu senti o meu intestino funcionando.
0: Louvado seja Deus.
1: No dia seguinte, padre, eu recebi alta.
0: Então diga, eu sou eu, Isabel.
1: Eu sou Isabel.
0: O milagre de Jesus das Santas Chagas.
1: O milagre de Jesus das Santas Chagas.
0: Deus abençoe Isabel de Joinville, Santa Catarina. Eu tenho que ir pro intervalo, gente. TV Evangelizar 49.1, Arca da Aliança FM, Giovanni Alves, Dom Francisco Carlos Bach, arcebispo de Joinville. Eu vou pro intervalo, eu volto já, volte comigo.
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0: Queridos filhos e filhas, amado povo de Deus, hoje é aniversário da Lapa, completando 256 anos. Temos a TV Evangelizar 31.1, Lapa, Paraná, Rádio Conceição FM, Itajaí, Santa Catarina, Guaíra FM, Guaíra, Paraná, Hot FM, Lençóis Paulista, São Paulo, Ondas FM, Ibituva, Paraná, Pérola FM, Jaú, São Paulo, Plan FM, Ji, Paraná, Rondônia, Princesa da Serra FM, Itabaiana, Sergipe, Propiá FM, Propiá, Sergipe, TV afiliada Fênix, Cachoeirinha, Rio Grande do Sul, Ipsol Telecom, Andaraí, Bahia. Amanhã, aniversário de Dom Rafael Ememura, Diocese de Yokohama, Japão. Cidade FM, Nova Alvorada, Rio Grande do Sul, Esperança FM, Esperança do Sul, Rio Grande do Sul, Ribeirão Claro, Nova FM, Ribeirão Claro, Paraná, TV Evangelizar de Três Lagoas, Mato Grosso do Sul, Starsat Telecom, Kissaman, Rio de Janeiro. E, querido povo de Deus, mais uma vez, inabalável, eu só quero lembrar a você, mais uma vez, atenção, povo de Deus, dia 21 de junho, domingo, estarei na Diocese de Limeira, estarei na cidade de Limeira, no estádio maior, no estádio Limeirão, como é chamado, das 13 às 18 horas. Toda uma programação preparada, você vai assistir pela TV Evangelizar, Rádio Evangelizar. Atenção, povo de Deus, organize sua caravana. Dia 27, dia 28, nós teremos as 24 horas na presença do Senhor. 24 horas na presença do Senhor, presente aqui na Associação Evangelizar é Preciso. Hoje é dia de Santo Antônio. Santo Antônio, sacerdote franciscano, doutor da Igreja. Santo Antônio, ele que tinha muito amor para com a Eucaristia. Santo Antônio, que falava tão bem de Jesus, que teve a graça de ter nos braços o menino Jesus, que o acariciou e disse: se todos os pregadores falassem assim de mim, o mundo teria se convertido. Por isso, Santo Antônio tem o menino Jesus junto, sempre nas imagens. Querido povo de Deus, Santo Antônio, um homem que se entregou profundamente à pregação, à missionariedade, o amor e a Eucaristia. Santo Antônio, o que ele tem com ontem, que foi dia dos namorados? Santo Antônio se preocupava com os dotes das mulheres que não conseguiam casar. Por isso, Santo Antônio é tido como santo casamenteiro. Mas mais do que olhar para Santo Antônio como santo casamenteiro, olhe para Santo Antônio, aquele que profundamente amava Jesus Cristo. Santo Antônio, rogai por nós. Santo Antônio, rogai por nós. E vamos juntos à novena. Rezemos.
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0: Sexto dia.
1: O segredo do amor.
0: Santo Antônio, curai as feridas da vida sentimental. Santo Antônio, curai as feridas da vida sentimental pela terceira vez. Santo Antônio, curai as feridas da vida sentimental. Santo Antônio, recorremos a vós porque sabemos que o casamento é uma vocação abençoada por Deus. É o sacramento do amor comparado ao amor de Cristo para com a Igreja. Abençoai todos aqueles que se sentem chamados ao matrimônio. Santo Antônio, ajudai que o namoro e o matrimônio sejam alicerçados pelo amor sincero, pela verdade constante. Coloque no coração dos namorados e dos casais verdadeiros sentimentos de afeto. Fazei com que contemplem um ao outro e busquem uma união abençoada por Deus, para que os namorados e os casais sejam capazes de vencer os possíveis problemas familiares. Conservem sempre vivo o amor, para que nunca falte a compreensão, a harmonia familiar. Ó glorioso Santo Antônio, que tivestes a sublime dita de abraçar e afagar o menino Jesus, fazei com que o mesmo menino Jesus nos dê a graça que neste momento vos pedimos hoje. É teu dia, Santo Antônio. Peça Jesus por nós. Faça um pedido agora. Faça um pedido do fundo do teu coração. Santo Antônio, rogai por nós. Santo Antônio, vós que tendes sido tão bondoso para com os pecadores,

inspire na prática do bem e na busca da vida eterna. Santo Antônio, rogai a Deus pelos namorados. Santo Antônio, rogai a Deus pelos casais. Santo Antônio, curai as feridas da vida sentimental. Amém. O Senhor esteja convosco, Ele está no meio de nós. Abençoai, Senhor, a água, a roupa dos enfermos, as fotos de família. Abençoai aqueles que mais precisam da vossa infinita misericórdia. Em nome do Pai, do Filho e do Espírito Santo. Amém. E eu me despeço com um clipe inabalável. Evangelizar é preciso. Bom final de semana a todos.

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2: 11 horas e 2 minutos.

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4: Opa, gente, estamos chegando no seu caldeirão musical no clima do final de semana. Bora lá, então, iniciando mais uma edição. É claro, tocando muita música bacana pra vocês aí. E é claro, você curte só as tops, só as filés da programação. E vamos lá, iniciando com a primeira de hoje, é claro, do Gustavo Lima. Quem traiu, levou. Aumente o volume, que este é o caldeirão musical do seu final de semana.
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2: Principal FM informa a hora certa.
1: 11:29.
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5: Principal FM informa a hora certa.
6: 11 horas e 31 minutos.
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7: E a temperatura?
6: 12 graus.
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1: Opa, já voltamos aqui na programação do seu Caldeirão Musical. É o clima gostoso de final de semana. Danilo Reis fazendo companhia aqui durante 2 horas.

0: Obrigado.
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1: Aqui a programação top de final de semana, beleza?
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Caríssimos, neste dia celebramos o Imaculado Coração da Bem-aventurada Virgem Maria, aquele que acolhe, compreende e, sobretudo, ama, fonte de sabedoria e morada do Espírito Santo. Invocando a sua intercessão e recordando o santo popular Santo Antônio de Pádua, iniciemos esta celebração cantando.

0: Em nome do Pai, do Filho e do Espírito Santo.
1: Amém.
0: A graça de nosso Senhor Jesus Cristo, o amor do Pai e a comunhão do Espírito Santo estejam convosco.
1: Bendito seja Deus que nos reuniu no amor de Cristo.
0: Exaltamos o nome do Senhor nesta Santa Missa mais do que especial. Vivemos a dimensão da realidade desses dois dias tão santos para nós. Está aqui no nosso presbitério também representada a imagem sagrada da Virgem Maria, Mãe de Deus, no seu imaculado e grandioso coração que tanto nos ama, e nosso querido Santo Antônio. Por conta da precedência da festa, o sábado e a Santa Missa de hoje será a missa da grande solenidade do Imaculado Coração da Virgem Maria. Mas cremos que Santo Antônio nem de longe vai se entristecer por hoje então ceder o lugar para a festa da Mãe Santíssima, uma vez que tanto amou a Jesus e a Nossa Senhora e se sente hoje mais do que merecido em darmos à Mãe de Deus os louvores que Santo Antônio tanto deu e que nós no mundo inteiro damos. Estamos na continuidade do grande dia santo de ontem, onde celebrávamos o maravilhoso Sagrado Coração de Jesus, e nos lembramos sempre no sábado próximo da grandeza do coração que nos deu o Salvador. Aquela que mais amou a Cristo nesta terra, e queremos que o amor de cada um de nós seja uma cópia do amor da Virgem Maria por Deus e por todos aqueles por quem devemos amar. Que providência divina termos hoje os casais que estão no curso de noivos, se preparando para receberem com alegria o sacramento do matrimônio. Que alegria eles estarem aqui de maneira especial nesta Santa Missa, que celebramos o dia maravilhoso de Santo Antônio, aquele que por tradição sempre foi um santo a dar uma bênção especial para o amor conjugal, uma vez que sabemos que na sua dimensão de caridade, Santo Antônio sempre privilegiava o apoio às famílias mais pobres, onde não se tinha a condição para os preparativos para o casamento. Santo Antônio, que sempre colaborou com jovens mais necessitados para que pudessem se casar. Nós, sobretudo brasileiros, temos Santo Antônio como tão ligado então à realidade da bênção e da intercessão para os casais enamorados. Venha por Santo

Antônia, então, bênção maravilhosa para todos estes casais que se preparam para a graça do sacramento. Venha hoje por Santo Antônio, onde sabemos que tantos homens e mulheres vão à Santa Missa para pedirem a Deus, por intercessão de Santo Antônio, a graça do José e da Maria em suas vidas. Hoje é dia de pedir então a graça que Deus possa abrir os caminhos para que você, mulher, encontre aquele homem de Deus que possa em breve te trazer ao altar para selarem o sacramento do matrimônio, a graça de homens também com o coração aberto a pedir que mulher, que Deus possa enviar aquela mulher que possa te trazer ao altar para selarem em Deus uma família. Pedimos a providência divina para que toda a graça da união, para que toda a graça da união do matrimônio aconteça, e aqueles que Deus chamou e deu esta vocação, que tudo seja encaminhado na providência divina do Senhor. E cremos que famílias santas serão cada vez mais nascidas no altar, e assim construirão o seu lar como verdadeiro santuário, onde se encaminharão para o céu. Tudo isso então é motivo de oração e de muito louvor a Deus nesta Santa Missa. Cantemos, amados, nosso ato penitencial, porque ainda não temos um coração imaculado como é o da Virgem Maria. Pedimos então que o Senhor nos torne capazes de amarmos, e que o Senhor nos dê o perdão dos pecados, a purificação completa, porque também queremos amá-lo ao nível da sua Mãe Santíssima. Cantemos, suplicando a misericórdia e o perdão ao Senhor.

0: Deus Todo-Poderoso e cheio de misericórdia, tenha compaixão de nós, perdoe os nossos pecados e nos conduza à vida eterna.
1: Amém.
0: Oremos. Rezamos pelo aniversário de casamento de 12 anos de Diogo e de Olene. Pedimos pela recuperação da saúde de Jair Souza. Pedimos por todos que hoje imploram a Deus graças especiais pelo coração imaculado da Virgem Maria, por intercessão de Santo Antônio. Pedimos pelos novos associados da obra Evangelizar, por todos que estão conosco na campanha do Livro de Ouro em prol da grande última parcela que nos falta para chegarmos ao 100% da aquisição da Terra Prometida. Deus abençoe a todos que estão conosco na campanha de Jesus das Santas Chagas, a todos que ontem contribuíram tão bem para que pudéssemos garantir equipamentos para melhor podermos monitorar a expansão das nossas torres de transmissão. Rezamos por todos que até mesmo em tempos difíceis têm colaborado com esta obra, que venha o Senhor abençoar a cada um. Rezamos pelos novos associados: Tainara Aparecida, de Cruzeiro do Oeste, no Paraná; Francisca Lidiane, de Pacajus, no Ceará; Maria Aparecida, de João Molevade, Minas Gerais. Ó Deus, que preparastes morada

0: Acompanhemos a liturgia da palavra. Você pode acompanhar as leituras pelo aplicativo da Associação Evangelizar Liturgia Diária. Ouçamos.
1: Profecia de Isaías. A descendência do meu povo será conhecida entre as nações, e seus filhos se fixarão no meio dos povos. Quem os vir há de reconhecê-los como descendentes abençoados por Deus. Exulto de alegria no Senhor, e minha alma regozija-se em meu Deus. Ele me vestiu com as vestes da salvação, envolveu-me com o manto da justiça, e adornou-me como um noivo com sua coroa, ou uma noiva com suas joias. Assim como a terra faz brotar a planta, e o jardim faz germinar a semente, assim o Senhor Deus fará germinar a justiça e a sua glória diante de todas as nações. Palavra do Senhor.
2: Graças a Deus.
0: O responsório de hoje é o Salmo Samuel 1, que tem por antífona: meu coração se regozija no Senhor. Todos.
2: Meu coração se regozija no Senhor.
0: Salmodiemos.

0: Evangelho de nosso Senhor Jesus Cristo segundo São Lucas.
1: Glória a vós, Senhor.
0: Os pais de Jesus iam todos os anos a Jerusalém para a festa da Páscoa. Quando ele completou 12 anos, subiram para a festa, como de costume. Passados os dias da Páscoa, começaram a viagem de volta, mas o menino Jesus ficou em Jerusalém, sem que os seus pais o notassem. Pensando que ele estivesse na caravana, caminharam um dia inteiro. Depois começaram a procurá-lo entre os parentes e conhecidos. Não o tendo encontrado, voltaram para Jerusalém à sua procura. 3 dias depois o encontraram no templo. Estava sentado no meio dos mestres, escutando e fazendo perguntas. Todos os que ouviam o menino estavam maravilhados com a sua inteligência e as suas respostas. Ao vê-lo, seus pais ficaram muito admirados e sua mãe lhe disse: "Meu filho, por que agiste assim conosco? Olha, que teu pai e eu estávamos angustiados à tua procura." Jesus respondeu: "Por que me procuráveis? Não sabeis que devo estar na casa de meu pai?" Eles, porém, não compreenderam as palavras que lhes dissera. Jesus desceu então com seus pais para Nazaré e era-lhes obediente. Sua mãe, porém, conservava no seu coração todas estas coisas. E Jesus crescia em sabedoria, estatura e graça diante de Deus e diante dos homens.

0: podemos nos assentar. Irmãos que nos acompanham pela TV Evangelizar, pela Rádio Evangelizar, YouTube Padre Manzotti, irmãos presentes aqui no santuário, quando temos então esta maravilhosa memória litúrgica do Imaculado Coração da Santíssima Virgem Maria, isso até poderíamos dizer também do Sacratíssimo Coração de Jesus que celebramos ontem, um primeiro momento é preciso explicar que nós não estamos celebrando um órgão do corpo de Nossa Senhora, né? Parece que estamos celebrando então um órgão do corpo, né? O Imaculado Coração da Virgem Maria. Não, não estamos assim numa coisa fisiológica, mas é porque nós, sobretudo nós no Ocidente, nós sempre nutrimos já há séculos a realidade de entendermos que o coração parece ser o órgão físico que representa a alma humana. Nós temos uma tradição de pensarmos que a parte física que demonstra a alma e o espiritual é o coração. E isso é muito bonito, porque sabemos que o coração, ele é esse órgão que garante, não é, a vitalidade de todo o corpo. Sabemos que o coração é esse órgão garantidor da oxigenação das células, é o órgão então que mantém toda a manutenção da máquina estrutural do organismo. Pensamos então que esse órgão tão importante que mantém e sustenta o corpo, esse órgão então vai significar também aquilo que sabemos que sustenta a nossa vida muito mais do que qualquer coisa, a nossa alma, o nosso espírito. Portanto, quando falamos de celebrarmos o coração, nós estamos celebrando então aquilo que move a alma. Hoje, no coração da Virgem Maria, aquilo que move a alma do coração da Mãe de Deus. Atenção para a realidade de termos nesta festa a celebração de um coração imaculado. E o que quer dizer imaculado? Quer dizer a verdade da nossa fé de que a Virgem Maria nasceu e se manteve purificada do pecado. Temos na Mãe de Deus aquela pureza original que Deus sempre quis que todo ser humano tivesse e que em Maria aconteceu e foi celebrado. Eu quero que você, nessa realidade da Imaculada Conceição, né, da Virgem Maria, o momento que Nossa Senhora foi concebida sem o pecado, eu queria que você entendesse comigo algo que talvez você não sabia. Por graça e por milagre de Deus, a Virgem Maria nasceu sem a mancha do pecado. Isso é um milagre de Deus, porque todos os filhos de Eva nascerão com a mancha da culpa original. Por isso que dizemos que a Virgem Maria, ela tem a Imaculada Conceição, ou seja, ela foi concebida sem o pecado. Só que isso foi milagre, isso é Deus que de forma predileta colocou esse estado de pureza na vida dessa mulher, porque sabemos, né, aquilo que de tão especial ela vai realizar em nos dar o Salvador. Só que a questão é o seguinte: por um milagre ela nasceu sem pecado, mas a Mãe de Deus poderia pecar depois. Ué, depois ela poderia, por ela mesma, ter pecado. Nossa Senhora poderia ter, não é, diante das tentações que todo mundo sofre, até Jesus sofreu, Nossa Senhora então poderia, veja, nasceu sem pecado por um milagre, mas agora ela poderia, no dia a dia do exercício das suas funções e de tudo aquilo que ela tinha para fazer e para realizar, ela poderia por ela mesma ter traído a Deus, ter se deixado levar por algum interesse, por alguma circunstância, daquelas onde a gente fica na esquina, né, da tentação, onde a gente fica ali no meio do caminho, né, eu vou ou eu não vou. A Virgem Maria sofreu, amados, a mesma tentação nesse mundo que eu e você sofremos. Não pensemos na Mãe de Deus, aliás, qualquer um dos santos, né? Não pensemos os santos como pessoas que estiveram numa redoma de vidro, no qual assim eles não tinham contato com o mundo, da maneira como é esse mundo tão cruel. Ainda mais a Virgem Maria foi tentada ao pecado, assim como nosso Senhor foi. Mas hoje nós celebramos o coração imaculado da Mãe de Deus, porque esta mulher, por um milagre, nasceu sem pecado, mas pela sua decisão, ela não quis pecar. Aqui está a grandeza de uma mulher que disse sim, teve só Deus como responsável por ter nascido pura, mas agora a decisão e o propósito de quem não vai pecar, de quem não vai ceder à tentação. E por isso ela se manteve na pureza e na santidade desde o seu nascimento até o fim. Eu e você não temos um nascimento imaculado, porque esse milagre não chegou até mim, até você. Mas agora no jogo do dia a dia das tentações, agora no dia a dia das ofertas para o pecado, dos convites, das propostas, das portas abertas que toda hora a gente tem para pecar, agora você pode reunir as suas forças e ser uma cópia da decisão da Virgem Maria em não macular o seu coração, em não trair a Deus. Se a nossa história não começou com os rumos tão milagrosos como foi o da Virgem Maria, a nossa história pode terminar no mesmo estado de pureza da Mãe de Deus. Amém? Celebramos então um coração puro, um coração que não se corrompeu, um coração que não se sujou com as mazelas e as porcarias desse mundo. Eu estou vindo e cheguei ontem de uma maravilhosa peregrinação que fizemos por Portugal e Santiago de Compostela, na Espanha, e pude viver os 3 dias mais maravilhosos de toda a minha vida, porque nesta peregrinação, por 3 dias, é como se o tempo parasse, porque nós adentramos ao grande solo santo de Fátima, em Portugal, e vivemos um verdadeiro retiro espiritual por 3 dias em Fátima. E veja o que aconteceu quando Nossa Senhora apareceu para os pastorinhos em Fátima. O coração sagrado da Virgem Maria sempre foi colocado na simbologia, até como está aqui na imagem sagrada do nosso altar. Nós temos o coração de Cristo, como Santa Margarida Maria de Alacoque viu, cercado da coroa de espinhos, porque foi, não é, o símbolo da sua paixão, e temos o coração da Virgem Maria cercado de rosas, como está aqui representado na imagem. Coração de Jesus a gente já vê de longe, está com espinhos, é o coração de Cristo, está com rosas, é o coração da Mãe de Deus. Só que em Fátima, para os pastorinhos, Nossa Senhora apareceu com o coração, com uma coroa de espinhos, e isso foi uma novidade. Os pastorinhos viram a Mãe de Deus envolvida numa coroa de espinhos. Com isso Nossa Senhora estava mostrando para os pastorinhos que era um coração tão perto de Jesus, tão aproximado de Jesus. O coração da Virgem Maria era uma cópia tão grande do coração de Deus, que ele então aparece representado do mesmo jeito e da mesma forma. Parece que os pastorinhos então, quando viram o coração da Virgem Maria, eles viram, era o coração de Jesus ali, era o coração de Jesus. Como mãe tão identificada ao filho, os pastorinhos olharam para o coração da Mãe de Deus e viram aqui, ó, do mesmo jeito que temos até aqui nos paramentos, o coração da Virgem Maria, como que uma cópia do coração de Cristo. Parece que não dá para diferenciar um coração do outro. É isso que estamos celebrando, amados, nesta Eucaristia. E por isso o coração da Imaculada Mãe de Deus, num dia após a festa do Sagrado Coração de Jesus, uma mulher preocupada em ser uma cópia de Cristo nesta terra, em ter os seus gestos e a sua vida cada vez mais identificada ao Senhor. Veja, o que temos com Nossa Senhora e com Jesus não é só aquela afinidade biológica de mãe e de filho. Não temos só assim o rostinho de Jesus com traços que lembra sua mãe. Não é só aquela coisa de um gestual, de uma maneira de agir tão parecido com a mãe. O que temos é um amor que fundiu esses dois de tal maneira que é como se fosse um só. Temos um mesmo amor, uma mesma dedicação às coisas de Deus. Temos a Virgem Maria, então, como aquela que assumiu ser verdadeiramente aquilo que o seu filho quer que ela seja nesta terra. Sermos uma cópia de Cristo, a ponto de sermos confundidos com Ele. Quando os pastorinhos viram o coração imaculado da Virgem Maria com coroa de espinhos, a ponto de se confundir com o coração de Cristo, é como se Deus dissesse que aqueles que o amam serão confundidos como sendo o próprio Jesus nessa terra. Amados, é possível que nós estejamos num grau de comunhão com Deus tão grande que de repente você passa na vida de alguém. Pensa num gesto até muito simples de passar na vida de alguém e dar um abraço em uma pessoa, e a pessoa sabe, foi Cristo que me abraçou. Sabe, quando você se senta com alguém e escuta uma palavra que vem daquela pessoa e que você sabe, é o próprio Cristo que está falando comigo. Deus então que quer que tenhamos uma afinidade com Ele a um nível de que quando você passar, as pessoas terão a certeza, não é Ele, não é ela que passou aqui, mas é Cristo que veio até mim. Tamanho estado de comunhão que podemos ter com o nosso Deus. Todas as promessas então deste imaculado coração, toda essa união da Virgem Maria com Jesus, não é para a gente ficar olhando com inveja de longe, não é para a gente ficar olhando Jesus com Nossa Senhora assim e invejando, né? A grandeza daquele amor, como que tendo ali uma relação que jamais nenhum ser humano terá, e portanto a gente se sente como que de fora. É Cristo numa comunhão com a sua mãe dizendo, eu quero ter essa mesma comunhão com você, eu quero tornar o seu coração semelhante ao meu coração. É Jesus nessa comunhão que Ele teve com Nossa Senhora, dizendo que quer se encontrar conosco na mesma união de alma e de propósito que Ele viu com a Virgem Maria. É Deus então pedindo que eu e você sejamos fiéis quando a espada de dor transpassar o meu e o seu coração, semelhante ao modo como transpassou o coração da Mãe de Deus. Jesus e Nossa Senhora não como sendo uma panelinha isolada, né, de um amor ali exclusivo deles, mas ali nós entendemos como Deus quer amar a humanidade, como Deus quer que eu e você sejamos próximos a Ele, como Deus quer escutar de mim e de você o mesmo sim, com a mesma entrega de vida que a Virgem Maria deu. Ali está então uma meta a ser alcançada para mim e para você. E digo com toda razão, embora não te conheça muito bem, mas não é de hoje que a gente está aqui nesse ministério, eu sei, e por isso posso dizer com certa categoria, você ainda está muito longe de ser uma cópia do Imaculado Coração da Virgem Maria. O seu amor e a sua entrega a Deus ainda não chegou nem perto do que foi a entrega da Virgem Maria. Portanto, hoje, ao celebrarmos esse Imaculado Coração, nós nos vemos ainda tão distantes desta pureza, desta santidade da Mãe de Deus. Está na hora então de olharmos para a grandeza deste coração e sabermos que eu e você não estamos ainda nem na metade do caminho de onde deveríamos estar. E que isso tudo então nos movimente. Que hoje a pureza, não é, do Imaculado Coração da Virgem Maria revele a impureza do meu e do seu coração. Seja uma santa missa que vá mostrando o seu pecado, amém? Seja uma santa missa que vá mostrando a sua miséria, o seu amor falho, interesseiro, prepotente. Seja uma santa missa onde é tanta pureza, e o puro, ele sempre desmascara, não é, o impuro. Você pode pegar uma roupa limpa, e se você estiver perto de uma roupa cristalinamente mais limpa, você vai ver então a comparação. O puro sempre revela o impuro. É como então se a Mãe de Deus hoje, nesse coração tão santo, tão cheio da graça, acontecesse então essa revelação das minhas e das suas misérias, e fosse então uma santa missa onde nós nos desmascarássemos diante da santidade da Mãe de Deus e mostrássemos para nós mesmos quem nós realmente somos. Mãos à obra então, meu irmão. Queremos trabalhar pela perfeição dos nossos atos. Queremos tornar nosso coração semelhante à pureza do coração da Virgem Maria. Queremos que nossa vida seja uma cópia de Cristo, como foi a vida da Mãe de Deus. Que esta Santa Missa então nos dê a notícia de que ainda temos muito que alcançar, e que venha a graça do Senhor nos encher de ânimo para tornarmos também a nossa vida uma semelhança ainda mais completa do que Deus espera de nós, para que em breve tenhamos um coração ainda mais imaculado, como foi o coração da Mãe de Deus, ainda mais próximo da perfeição e da santidade que Deus espera de nós. E para isso estamos aqui e pedimos a Jesus e a Nossa Senhora que a nossa conversão continue, que cheguemos a esse estado de pureza e santidade ainda mais grandioso, ainda mais maravilhoso e especial. Louvado seja nosso Senhor Jesus Cristo.
1: Para sempre, sempre seja louvado.
0: Vamos ficar de pé, façamos as nossas preces. Que Jesus e Nossa Senhora nos atendam nesta hora.
2: Ao final de cada prece, rezemos. Por intercessão do Imaculado Coração de Maria, atendei-nos, Senhor.
1: Por intercessão do Imaculado Coração de Maria, atendei-nos, Senhor.
2: Abençoai o Papa e toda a Igreja, para que, tendo a materna proteção de Maria, sejam conduzidos pela luz do vosso Filho ressuscitado. Nós vos pedimos.
1: Por intercessão do Imaculado Coração de Maria, atendei-nos, Senhor.
2: Inspirai-nos atitudes evangelizadoras e de caridade, segundo o exemplo de Santo Antônio, que tanto amou os pobres e necessitados. Nós vos pedimos.
1: Por intercessão do Imaculado Coração de Maria, atendei-nos, Senhor.
2: Iluminai-nos para que, a exemplo de Maria, Mãe de Jesus, sejamos obedientes aos planos de Deus e solidários com o próximo em suas necessidades. Nós vos pedimos.
1: Por intercessão do Imaculado Coração de Maria, atendei-nos, Senhor.
2: Olhai pelos enfermos, nas famílias e nos hospitais, para que sintam a companhia e o conforto de Nossa Senhora, nós vos pedimos.
1: Por intercessão do Imaculado Coração de Maria, atendei-nos, Senhor.
2: Abençoai os casais de noivos que hoje concluíram a preparação para o sacramento do matrimônio. Dá-lhes entendimento e sabedoria, e a bem-aventurada Virgem Maria os cubras com o seu manto de amor. Nós vos pedimos.
1: Por intercessão do Imaculado Coração de Maria, atendei-nos, Senhor.
0: Tudo isso vos pedimos, ó Pai, por Jesus Cristo, na unidade do Espírito Santo.
3: Amém.
1: Amém. Juntamente com o pão e o vinho, apresentemos a Deus a nossa vida. 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Cantemos.

0: Orai, irmãos e irmãs, para que o meu e o vosso sacrifício seja aceito por Deus Pai Todo-Poderoso.
1: Receba, o Senhor, por tuas mãos este sacrifício, para a glória do seu nome, para nosso bem e de toda a sua santa igreja.
0: Acolhei, Senhor, as orações e oferendas dos vossos fiéis que vos apresentamos na comemoração da bem-aventurada Virgem Maria, Mãe de Deus, que elas vos sejam agradáveis e nos tragam o auxílio da vossa misericórdia, por Cristo nosso Senhor.
2: Amém.
0: O Senhor esteja convosco.
1: Ele está no meio de nós.
0: Corações ao alto.
1: O nosso coração está em Deus.
0: Demos graças ao Senhor nosso Deus.
1: É nosso dever e nossa salvação.
0: Na verdade, é digno e justo, é nosso dever e salvação dar-vos graças sempre e em todo lugar, Senhor Pai Santo, Deus Eterno e Todo-Poderoso, e na comemoração do Imaculado Coração de Maria, sempre Virgem, louvar, bendizer e proclamar a vossa glória. Por obra do Espírito Santo, ela concebeu vosso Filho unigênito e, sem perder a glória de sua virgindade, deu ao mundo a luz eterna, Jesus Cristo, Senhor nosso. Por ele vos louvam os anjos, vos adoram as dominações, tremem as potestades, os céus e as forças celestes, com os serafins unidos, vos celebram exultantes. Concedei também a nós associar-nos a seus louvores,

0: Na verdade, ó Pai, vós sois santo, fonte de toda santidade. Santificai, pois, estes dons, derramando sobre eles o vosso Espírito, a fim de que se tornem para nós o corpo e o sangue de nosso Senhor Jesus Cristo.
1: Enviai o vosso Espírito Santo,
0: estando para ser entregue e abraçando livremente a paixão, Jesus tomou o pão, pronunciou a bênção de ação de graças, partiu e o deu a seus discípulos, dizendo: tomai todos e comei, isto é o meu corpo, que será entregue por vós.

Do mesmo modo, no fim da ceia, ele tomou o cálice em suas mãos e, dando graças novamente, o entregou a seus discípulos, dizendo: tomai todos e bebei, este é o cálice do meu sangue, o sangue da nova e eterna aliança, que será derramado por vós e por todos para a remissão dos pecados. Fazei isto em memória de mim.

0: mistério da fé,
1: anunciamos, Senhor, a vossa morte e proclamamos a vossa ressurreição. Vinde, Senhor Jesus.
0: Celebrando, pois, o memorial da morte e ressurreição do vosso Filho, nós vos oferecemos, ó Pai, o pão da vida e o cálice da salvação, e vos agradecemos porque nos tornastes dignos de estar aqui na vossa presença e vos servir.
1: Aceitai, ó Senhor, a nossa oferta.
0: Suplicantes, vos pedimos que, participando do corpo e sangue de Cristo, sejamos reunidos pelo Espírito Santo num só corpo.
1: O Espírito nos una num só corpo.
0: Lembrai-vos, ó Pai, da vossa Igreja, que se faz presente pelo mundo inteiro, que ela cresça na caridade, em comunhão com o Papa Leão, com o nosso arcebispo José Antônio, os bispos do mundo inteiro, os presbíteros, os diáconos e todos os ministros do vosso povo.
1: Lembrai-vos, ó Pai, da vossa Igreja.
0: Lembrai-vos também na vossa misericórdia dos nossos irmãos e irmãs que adormeceram na esperança da ressurreição. Ivete Leibante, Terezinha Julilene Ferreira, Arnaldo Nascimento, e de todos os que partiram desta vida, acolhei-os junto a vós, na luz da vossa face.
1: Concedei-lhes, ó Senhor, a luz eterna.
0: Enfim, nós vos pedimos, tende piedade de todos nós, e dai-nos participar da vida eterna, com a Virgem Maria, Mãe de Deus, São José, seu esposo, os apóstolos, Santo Antônio e todos os santos que neste mundo viveram na vossa amizade, a fim de vos louvarmos e glorificarmos, por Jesus Cristo, vosso Filho. Por Cristo, com Cristo, em Cristo, a vós, Deus Pai Todo-Poderoso, na unidade do Espírito Santo, toda honra e toda glória, por todos os séculos dos séculos.
1: Amém.
0: O Senhor nos comunicou o seu Espírito, com a confiança e a liberdade de filhos, digamos juntos: Pai nosso,
1: que estais nos céus, santificado seja o vosso nome. Venha a nós o vosso reino. Seja feita a vossa vontade, assim na terra como no céu. O pão nosso de cada dia nos dai hoje. Perdoai-nos as nossas ofensas, assim como nós perdoamos a quem nos tem ofendido. E não nos deixeis cair em tentação, mas livrai-nos do mal.
0: Livrai-nos de todos os males, ó Pai, e dai-nos hoje a vossa paz. Ajudados pela vossa misericórdia, sejamos sempre livres do pecado e protegidos de todos os perigos, enquanto aguardamos a feliz esperança e a vinda do nosso Salvador, Jesus Cristo.
1: Vosso é o reino, o poder e a glória para sempre.
0: Senhor Jesus Cristo, dissestes aos vossos apóstolos: eu vos deixo a paz, eu vos dou a minha paz. Não olheis os nossos pecados, mas a fé que anima a vossa Igreja. Dai-lhe, segundo o vosso desejo, a paz e a unidade. Vós que sois Deus, com o Pai e o Espírito Santo.
1: Amém.
0: A paz do Senhor esteja sempre convosco.
1: O amor de Cristo nos uniu. Cordeiro de Deus, que tirais o pecado do mundo, tende piedade de nós. Cordeiro de Deus, que tirais o pecado do mundo, tende piedade de nós. Cordeiro de Deus, que tirais o pecado do mundo, dai-nos a paz.
0: Felizes os convidados para a ceia do Senhor. Eis o Cordeiro de Deus, que tira o pecado do mundo.
1: Senhor, eu não sou digna de que entreis em minha morada, mas dizei uma palavra e serei salva. A Sagrada Eucaristia nos ajuda a vivermos segundo os ensinamentos de Jesus. Cantemos.

0: olhando o coração imaculado de sua Mãe Santíssima, nós pedimos, Senhor, a graça de imitarmos o seu amor, o seu exemplo. Pedimos, Senhor, que nossa vida seja regada hoje de um ânimo e de uma busca ainda maior pela perfeição no amor. Meu Deus, ainda amamos de forma tão imperfeita, de forma tão mal acabada. Ainda temos, meu Deus, o amor misturado a tantas outras ambições e interesses. Ainda temos, Senhor, um amor que não atende à grandeza do que o Senhor espera de nós. Queremos, Senhor, o amor imaculado da sua Mãe Santíssima. Pedimos, Senhor, a graça de nos incluir como futuros imaculados no céu. Pedimos, Senhor, que não desista de nós. No nosso amor ainda tão pequeno e vacilante, mas que hoje renovamos. E pedimos que nos dê ainda, Senhor, mais tempo para honrarmos com pureza e com santidade tudo aquilo que o Senhor espera de nós. Entregue nesta Eucaristia as pessoas mais difíceis de amar que você tem. Com o qual amar com o coração de Maria é tão difícil e complicado. Entrega a espada de dor que transpassa também o seu coração. Entrega o teu sofrimento, a fim de que tudo isso, Senhor, produza em nós a perfeição que o Senhor espera que alcancemos. Fiéis, Senhor, fiéis na hora da dor, como foi o coração fiel da sua Mãe Santíssima, assim queremos ser. Torne-nos capazes, Senhor, de vermos nossa vida ainda mais idêntica à vida da sua Santíssima Mãe, e assim cumpriremos a sua vontade em nossas vidas. Amém.
1: Amém.
0: Oremos. Senhor, vós nos fizestes participantes dos frutos da redenção eterna. Concedei a nós que celebramos a memória da Mãe do vosso Filho, que nos gloriemos na plenitude da vossa graça e sintamos crescer sempre mais a salvação. Por Cristo nosso Senhor.
1: Amém. Amém. Atenção para alguns avisos. 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
1: 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Caldeirão Já voltamos aqui na programação do seu Caldeirão Musical. É o clima gostoso de final de semana. Daniel Reis fazendo companhia aqui durante 2 horas.
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0: obrigado. 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
1: Já já tem muito mais som aqui, é claro, no seu caldeirão musical, na programação gostosa de final de semana. Beleza? Não sai daí com o intervalo, é rapidinho, meu amigo.
0: Não.

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1: Dia dos Namorados. Você sabe como surgiu essa data? Em alguns países, essa data também é chamada de Dia de São Valentim. Valentim foi um bispo que lutava contra as ordens do imperador Cláudio II, que proibia o casamento durante as guerras porque ele achava que os solteiros eram combatentes melhores. São Valentim continuou fazendo casamentos mesmo com a proibição do imperador. Mas ele foi descoberto, preso e condenado à morte por isso. Muitas pessoas lhe enviaram flores e bilhetes dizendo que ainda acreditavam no amor. Na prisão, enquanto esperava sua sentença, se apaixonou pela filha cega de um carcereiro e milagrosamente devolveu-lhe a visão antes de sua morte. O santo do amor deixou-lhe um bilhete de adeus e sua assinatura era algo como seu namorado ou seu Valentim. Ele morreu dia 14 de fevereiro, por isso esse dia é comemorado em muitos países como Valentine Day. Aqui no Brasil, o dia 12 de junho foi instituído por João Dória, por ser um dia antes do santo casamenteiro Santo Antônio. Gostou da história? Feliz Dia dos Namorados!
2: Principal FM informa a hora certa.
3: 1:17.
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6: De volta na nossa programação. Aqui o sucesso não para não. Aumente o volume que este é o Caldeirão Musical. É as melhores do seu final de semana.
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1: Já já tem muito mais sons aqui no seu caldeirão musical. Não sai daí, que o intervalo é rapidinho, meu amigo. Segura aí. Depois do break, tem mais caldeirão musical pra você.
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10: Principal FM informa a hora certa.
11: 13 horas e 35 minutos.
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12: E a temperatura.
11: 15 graus.
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6: Oi, boa tarde.
7: Treze horas e 37 minutos.
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9: Opa, já voltei. Daniel Reis tocando muito som aqui, é claro, no seu Caldeirão Musical. Dá um grauzinho no seu dial.
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1: Valeu, PH!
0: Que lindo!
1: Que delícia, que delícia! Que energia maravilhosa!
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4: Isso!
3: Pede o tom e canta.
4: Vamos junto.
3: É que nem futebol, meu preto. Se não souber, assiste, né, pai? Bora. Amor, amigo.
4: Eita, começamos bem, já, hein?
3: Não sei porquê. 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

0: 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E a hora certa.
1: 13 horas e 57 minutos.
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3: E a temperatura?
1: 15 graus.
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0: O Marrocos sofreu duas baixas importantes às vésperas da estreia na Copa do Mundo contra o Brasil. A seleção africana confirmou os cortes do atacante Abdi Ezzalzouli, do Betis, e do zagueiro Naïef Aguerdi, do Olympique de Marselha, ambos por lesão. Ezzalzouli machucou o joelho durante um amistoso preparatório, enquanto Aguerdi não conseguiu se recuperar de problemas físicos que já vinha enfrentando antes do Mundial. Para ocupar as vagas, o técnico Mohamed Ouabi convocou o zagueiro Marouane Saadani, do Al Fateh, da Arábia Saudita, e o atacante Amine Sibai, do Angers, da França. As ausências representam um duro golpe para os marroquinos, já que Aguerdi e Ezzalzouli eram considerados peças importantes da equipe. Marrocos estreia contra o Brasil neste sábado, em Nova York, Nova Jersey, pelo grupo C da Copa do Mundo, que também conta com Escócia e Haiti. 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
1: 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E a temperatura?
2: 15 graus.
3: 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E a hora certa.
4: 14 horas e 2 minutos.
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3: 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O amor é paciente, é bondoso, não inveja, não se vangloria, não se orgulha, não maltrata, não procura seus interesses, não guarda rancor. O amor tudo sofre, tudo crê, tudo espera, tudo suporta. Já dizia Coríntios 13, famoso versículo da Bíblia. Cientistas acreditam que diversas regiões do cérebro, especialmente as relacionadas com a recompensa e motivação, são acionadas quando pensamos num par romântico ou estamos diante de um. O amor é tão especial justamente por ser inexplicável, algo que só pode ser sentido. Amar é simples. O amor não complica, porque seu único desejo é resolver. Quem ama quer compartilhar e contribuir para a felicidade do outro. Por isso, no dia 12 de junho, ame muito. Comemore o amor. Feliz Dia dos Namorados.

Tem show da tarde, muita música, boa conversa e muita interatividade. Curtição, é hora de curtir o show da tarde. Isso mesmo, o nome diz tudo, né? Show da tarde é sinônimo de muita música boa e de momentos descontraídos aqui no seu rádio. Por aqui estamos todos prontinhos aqui para alegrar cada vez mais a sua tarde. Então, perde tempo não, hein? Sintoniza aqui a nossa programação e vem junto com a gente porque as melhores músicas começam agora.

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2: Principal FM informa a hora certa.
3: 2:28.
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0: volta pra você aqui ao vivo, hein? Com o seu show da tarde. Espero que todos estejam aí prontos pra curtir, pra aproveitar essa tarde aí empolgante ao som das melhores músicas. Ó, sem mais delongas, vamos nessa, vamos tocar nossa primeira.
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3: DJ Lucas Beats.

0: Municipal FM informa a hora certa.
1: 14:43.
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3: E a temperatura?
1: 16 graus.
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6: Quatorze horas e 47 minutos.
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10: Esse breve intervalo comercial, a gente tá de volta aqui com mais uma dose de música boa no seu Show da Tarde, hein? Tá prontinho aí pra embalar mais ainda as melhores? E aí, tá prontinho pra ouvir aí somente as mais da tarde? Então se liga e vem junto com a gente. Tamo de

0: Denis, o brabo. 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
1: 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E a hora certa.
2: 15 horas e 1.

0: Os Ronald Araújo e José Maria Jiménez estão fora da partida contra a Arábia Saudita, marcada para a próxima segunda-feira. A informação foi divulgada pela imprensa uruguaia após os três jogadores apresentarem problemas físicos durante a preparação da seleção. A Arrascaeta já vinha preocupando a comissão técnica desde que sofreu uma lesão muscular na panturrilha durante os treinamentos. O camisa 10 também enfrentou recentemente uma recuperação de fratura na clavícula e sua condição física segue sendo monitorada. Apesar de ficar fora da estreia, a expectativa da seleção uruguaia é contar com o meia ao longo da competição, dependendo da evolução do tratamento. 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
1: 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E a temperatura:
2: 16 graus.
3: 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E a hora certa.
2: 15 horas e 3 minutos.
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14: Tudo para mais um super bloco musical repleto de sucessos aqui no seu Show da Tarde. Ó, espero que você esteja animadão aí, hein? Pois estamos aqui naquele clima, daquele jeito, no pique, hein? Bora aumentar o volume aí porque músicas incríveis vão rolar a partir de agora.

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1: Principal FM informa a hora certa.
2: 3:22.
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7: Intervalo comercial, a gente tá de volta aqui com mais uma dose de música boa no seu Show da Tarde, hein? Tá prontinho aí pra embalar mais ainda as melhores? E aí, tá prontinho pra ouvir aí somente as mais da tarde? Então se liga e vem junto com a gente.

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2: Principal FM informa a hora certa.
3: 15:38.
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5: E a temperatura?
6: 16 graus.
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2: Horas e 40 minutos.
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4: Estamos de volta pra você aqui ao vivo, hein? Com o seu show da tarde. Espero que todos estejam aí prontos pra curtir, pra aproveitar essa tarde aí empolgante ao som das melhores músicas. Ó, sem mais delongas, vamos nessa, vamos tocar nossa primeira.
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5: Estamos de volta pra você aqui ao vivo, hein? Com o seu show da tarde. Espero que todos estejam aí prontos pra curtir, pra aproveitar essa tarde aí empolgante. Ao som das melhores músicas. Ó, sem mais delongas, vamos nessa, vamos tocar nossa primeira.
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0: Web Rádio Principal FM e a hora certa.
1: 16 horas.

0: 7 minutos.
1: 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E a temperatura?
0: 16 graus.
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4: A seleção da Argentina ganhou mais uma preocupação às vésperas da estreia na Copa do Mundo. O lateral esquerdo Nicolás Tagliafico, considerado titular da equipe de Lionel Scaloni, sofreu um problema físico e virou dúvida para o primeiro jogo da Albiceleste no torneio. Além dele, o atacante Nico Gonzalez também apresentou dores e não participou normalmente das atividades da seleção. As possíveis baixas aumentam a lista de problemas enfrentados pela Argentina antes do Mundial. Caso Tagliafico não tenha condições de jogo, Scaloni já avalia alternativas para a posição, entre elas Facundo Medina e Valentim Barco. Mesmo com os desfalques e dúvidas no elenco, a expectativa é que a atual campeã do mundo mantenha a base da equipe para a estreia e siga como uma das favoritas ao título.
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3: E a temperatura?
0: 16 graus.
5: 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E a hora certa.
0: 16 horas e 9 minutos.
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aqui com você no seu show da tarde e já vamos dar aqui o play na sequência que envolve você, hein? Os hits mais incríveis, o que tá bombando lá fora, toca aqui na sua programação, o seu programa cheio de energia positiva.

0: Obrigado, obrigado.
1: Será
0: obrigado,
1: que foi
0: obrigado,
1: sorte? Gente.
0: Nunca foi sorte, sempre foi Deus, viu? Valeu, compadre, Deus abençoe. Deus abençoe a todos vocês, viu? Tamo juntos.
2: O Show da Tarde volta aí em breve. Agradecemos a todos que participaram e que interagiram e que fizeram essa tarde assim, sempre especial, né? A sua companhia é boa demais. Continue ligados.
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4: Principal FM informa a hora certa.
5: 4:27.
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3: 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Principal FM informa a hora certa. 16:30.
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5: E a temperatura
6: 16 graus.
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7: Dezesseis horas e 53 minutos.
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1: Web Rádio Principal FM e a hora certa.
2: 17:08.
0: 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E a temperatura?
2: 16 graus.
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4: O Marrocos sofreu duas baixas importantes às vésperas da estreia na Copa do Mundo contra o Brasil. A seleção africana confirmou os cortes do atacante Abdi Ezzalzouli, do Betis, e do zagueiro Naïef Aguerdi, do Olympique de Marselha, ambos por lesão. Ezzalzouli machucou o joelho durante um amistoso preparatório, enquanto Aguerdi não conseguiu se recuperar de problemas físicos que já vinha enfrentando antes do Mundial. Para ocupar as vagas, o técnico Mohamed Ouabi convocou o zagueiro Marouane Saadani, do Al-Fateh, da Arábia Saudita, e o atacante Amine Sibai, do Angers, da França. As ausências representam um duro golpe para os marroquinos, já que Aguerdi e Ezzalzouli eram considerados peças importantes da equipe. Marrocos estreia contra o Brasil neste sábado, em Nova York, Nova Jersey, pelo grupo C da Copa do Mundo, que também conta com Escócia e Haiti.
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0: 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E a temperatura?
2: 16 graus.
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2: 17:10.
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2: Principal FM informa a hora certa.
3: 5:29.
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11: Principal FM informa a hora certa.
12: 17:32.
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14: E a temperatura?
15: 16 graus.
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4: Dezessete horas e 51 minutos.
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2: 18:06.
0: 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E a temperatura?
3: 13 graus.
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Mas nessa noite, o Senhor te convida para os braços dele. Longe de todo abuso, longe de toda violência, longe de toda afronta.

em javanês, em papianês. 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Nessa noite.

E aí onde você estiver, qualquer lugar, no hospital, não sei onde você está, mas aí onde você está agora, se você deseja receber Jesus como teu Salvador, a Bíblia diz que aquele que confessa com a sua boca está salvo. Se você deseja receber Jesus como teu único e suficiente Salvador, eu quero que você levante a sua mão comigo assim, lá no alto. Isso. Pode levantar a sua mão. Repita aí no seu cantinho.

Repita aí, Senhor Jesus, nessa noite eu te recebo como meu único e suficiente Salvador. Perdoa os meus pecados. Me ajuda, Jesus, a vencer. Me dá força para seguir. Porque de hoje em diante, eu sou teu. Eu sou tua. E ninguém poderá me tirar das tuas mãos. Obrigada, Jesus. Porque o Senhor me recebe. E porque o Senhor me recebe do jeito que eu sou. E vai me transformar, eu vou.

0: Amém? Deixa eu orar com você. Bota a mão no coração. Senhor, eu te apresento essas pessoas que receberam Jesus como Salvador no mundo inteiro. E eu te peço, Senhor, que naquele grande dia, no dia da tua volta, nós possamos nos encontrar diante do teu trono, diante da tua face. Poderemos celebrar, Senhor, a tua grande salvação. Nenhum desses se perderá. Nenhum desses. Mas todos serão eternamente teus. Amém.
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2: Principal FM informa a hora certa.
3: 6:21.
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3: 18 horas e 24 minutos.

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0: Principal FM informa a hora certa.
1: 18:30.
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3: E a temperatura?
1: 11 graus.
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Alô, Santa Catarina, quero ouvir o grito de guerra dos garotos de ouro comigo assim, ó!

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0: 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E a hora certa.
1: 18 horas e 57 minutos.
2: 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E a temperatura?
3: 10 graus.
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0: vai dirigir e nem cantar mais com uma voz dessa, rapaz.
1: E fora, e fora, e fora, e fora, e fora, e fora.
0: Ah, foi bonitinho, não foi? Foi legal. Grande barata.
2: O Uruguai terá 3 desfalques importantes para a estreia na Copa do Mundo. O meia Arrascaeta do Flamengo e os zagueiros Ronald Araújo e José Maria Jiménez estão fora da partida contra a Arábia Saudita, marcada para a próxima segunda-feira. A informação foi divulgada pela imprensa uruguaia após os 3 jogadores apresentarem problemas físicos durante a preparação da seleção. A Arrascaeta já vinha preocupando a comissão técnica desde que sofreu uma lesão muscular na panturrilha durante os treinamentos. O camisa 10 também enfrentou recentemente uma recuperação de fratura na clavícula e sua condição física segue sendo monitorada. Apesar de ficar fora da estreia, a expectativa da seleção uruguaia é contar com o meia ao longo da competição, dependendo da evolução do tratamento. 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
4: 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E a temperatura?
5: 10 graus.
6: 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E a hora certa?
5: 19:03.
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0: Municipal FM informa a hora certa.
1: 7:15.
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0: Principal FM informa a hora certa.
1: 19:32.
2: 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E a temperatura?
3: 10 graus.

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0: Bora se correr! Vamos cantar uma vaneira velha de respeito, de fundamento?
1: Só se for agora, Alberto Friso.
0: Então é.

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0: 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E a hora certa.
1: 19:58.
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3: E a temperatura?
4: 9 graus.
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0: a seleção da Argentina ganhou mais uma preocupação às vésperas da estreia na Copa do Mundo. O lateral esquerdo Nicolás Tagliafico, considerado titular da equipe de Lionel Scaloni, sofreu um problema físico e virou dúvida para o primeiro jogo da Albiceleste no torneio. Além dele, o atacante Nico Gonzalez também apresentou dores e não participou normalmente das atividades da seleção. As possíveis baixas aumentam a lista de problemas enfrentados pela Argentina antes do Mundial. Caso Tagliafico não tenha condições de jogo, Scaloni já avalia alternativas para a posição, entre elas Facundo Medina e Valentim Barco. Mesmo com os desfalques e dúvidas no elenco, a expectativa é que a atual campeã do mundo mantenha a base da equipe para a estreia e siga como uma das favoritas ao título. 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
1: 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E a temperatura?
2: 9 graus.
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2: 20h02.
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0: Municipal FM informa a hora certa.
1: 8:16.
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0: Principal FM informa a hora certa.
1: 20 horas e 30 minutos.
2: 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E a temperatura?
3: 9 graus.
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0: 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E a hora certa.
1: 20:56.
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3: E a temperatura.
1: 7 graus.